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0: de Fabrício.
1: Israel Ronaldo!
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4: 21 horas e 17 minutos.

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1: 9:26.
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0: 21h49.
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1: 22 horas e 11 minutos.
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2: 22 horas e 20 minutos.

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2: 10:43.

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1: 11:06.

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2: 23 horas e 23 minutos.

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E em hoje, dia 1 de junho de 2026, estamos chegando com mais um programa Sertão e Violas, início de semana, pé direito, né? Para que a gente tenha aí uma semana abençoada, um mês de coisas boas, né? Promessor, né, Francisco? Exatamente. Seja um mês aí abençoado, né, pelo nosso Pai Eterno, Deus Todo-Poderoso. 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Daqui a pouco Cadeira Cativa. Claro, sua participação também aqui no ar, porque a equipe já está com Francisco Souza, Jair Gomes e Reginaldo Araújo, e a primeirinha vem com Chico Souza. Sebastião da Silva enfrenta Moacir Laurentino aqui no Sertão e Violas.

0: 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Ele avisa que tem terreno para vender também aqui em Picuí, para sua chácara, hein? Se quiser comprar, é só ligar para o peixeiro ou ligar aqui para mim.
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0: dia, aquele abraço, né, para todos os ouvintes espalhado aí pela região, né? Muito obrigado a você que acorda cedo, já liga aí o radinho, né, curtindo aqui o programa mais cultural do Rádio Interiorano, Sertão e Viola. Por aqui com o padre Austin Flor, né, que vai dar um alô agora pro povão. Diz aí, o Austin.
1: Reinaldo, bom dia, né, Reinaldo, nós estive em Cuité, né, sua próxima... Sexto sábado, não foi?
0: Verdade.
1: Quero mandar um alô aí pra candidata a deputada, né, Rafaela. Um bom dia pra todos vocês aí de Cuité, toda a galera. Quero mandar também pra o prefeito, né, que tá na escuta. E aproveitar, né, quero mandar pra Lurdinha e Gilmar Pé Lavrada e toda a turma aí de Cabeça de Vaca e obrigado pelo espaço.
0: Valeu, compadre Austin Flor, aquele abraço pra você, hein? Muito obrigado aí pelo carinho, né, de sempre estar ouvindo aqui a nossa programação. Deixa eu dar um abraço aqui todo especial, né, nos ouvintes lá de Nova Palmeira. Muita gente escutando a gente, inclusive o prefeito Orlando, né, que eu encontrei lá em Cuité. O prefeito é ouvinte aqui da Cenecista FM. Inclusive, tá dependendo só a data pra gente levar o Festival de Violas, Poetas e Repentistas lá pra cidade de Nova Palmeira. Em breve vamos estar anunciando aqui o dia da festa de lá. 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Francisco, vamos dar um giro aqui com o ouvinte logo. Você já achou aí? Ferro de engomar tá no ponto? Então vamos trazer aí ferro de engomar. Essa vai para o menino do peixe lá, Vanilson, né? Meu amigo Vanilson está na escuta juntamente com a esposa, os filhos. Ele gosta muito de curtir essa canção. Tá aí.

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0: Olha a hora, hein? 6 da manhã, mais 26 minutos. Programa Sertão e Violas, avisando que vende-se um terreno com 3 hectares, cercado com a casa no sítio do Mendes. Se você interessar, procura o Gordinho do Fogão, ele pede 60 mil nesse sítio, hein? 999-03-2974. Tá vendendo esse sítio aí, qualidade, né? Um sítio bacana aí pra você comprar aí e morar, claro, se desfrutar. Bom demais da conta, hein? É só ir lá e conferir. Francisco, vamos começar a dar um giro aqui com o ouvinte. Ouvinte participando aqui do programa Sertão e Violas. Daqui a pouco a gente volta com muito mais atração no programa. Primeiro ouvinte chegando, alô, bom dia.
1: E que bada amarela aqui, é salgada, hein?
2: Tudinha salgada aí. Bom dia, Reginaldo. Meu filho, eu quero dedicar para você. Feliz aniversário, um feliz aniversário cheio de paz, saúde e felicidade. Muita paz para você. E peço que você roda a canção, parabéns de aniversário, para te dedicar, para te desejar muita saúde e muita paz, viu, Reginaldo? Você sabe que eu te amo, eu tenho você como meu filho, Deus te abençoe hoje e sempre, muitos e muitos anos de vida.
0: Obrigado, minha amiga Luísa, né? Subindo mais um degrau de existência, né? Que Deus lhe abençoe também. Muito obrigado mesmo pelas palavras, né? E a gente fica feliz, é verdade. Eu tenho a senhora também como mãe, uma pessoa que a gente admira muito, juntamente com toda a família. Mais um ouvinte chegando, alô, bom dia.
3: Bom dia a todos que fazem parte do programa Sertão e Violas na Rádio Sinistro de Picuí. Aqui é o professor José Mário Silva, vestido como neguinho da BB. Coordenador do programa Paraíba Paralímpica Polo Picuí, passando hoje aqui para parabenizar o nosso amigo e atleta paralímpico Reginaldo Araújo pelo seu aniversário, viu? Que Deus abençoe hoje e sempre. São os votos de todos nós que fazemos parte da família do Paradesportes Picuí. Um forte abraço, amigo, e tenha um bom dia.
4: Não me deixe. Bom dia, Reginaldo Araújo. Andrei aqui do bairro Limeira. Tô aqui na escuta do programa, viu? Sertão e Viola. Programa topado.
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6: E a Reginaldo, aqui é Josinete. Reginaldo, passa a próxima canção que você for rodar agora pra mim, viu, meu esposo Givanildo? Pra você e pros esposos e todos vocês aí que Picuí. Tô aqui sempre ligadinha na canção. Bom dia.
7: Bom dia, Raí. Bota aí a canção Casa Amarela pra mim, por favor. Aqui é Benida, mora na Malícia. Por favor, bota aí, viu? Bota pra mocinha, pra Maricota. Pra Lurinha, minha prima. Pra Selma, pra Tita, a mãe dela de Selma. E os povos da EJA e os povos do grupo da Rádio de Picuí. Por favor, viu? Bota aí a canção Casa Amarela pra mim.
8: Bom dia, Reginaldo Araújo, aqui é de Medeiros Serra dos Brandões. Eu quero ouvir a canção Casa Amarela para oferecer a todos os ouvintes aqui de Serra dos Brandões, principalmente a vocês aí da Rádio Sinistro. Fica com Deus, que tenha um feliz mês de junho abençoado, viu? Eu quero mandar um abraço também para Jair Gomes e para todos que fazem essa, acompanham aí a Rádio Sinistro de Picuí.
9: Bom dia, Rádio Sinistro. Bom dia, Reginaldo. Nessa manhã de segunda-feira. Para pedir a linda canção. Distante também se ama. Para oferecer a meu esposo dela. Para amar tudo no coração. A todos os familiares deles e amigos nas Aroeiras e Pedra Lavrada. A todos os meus familiares e amigos aqui de passagem. Picuí. A todos os meus familiares e amigos. Tudo do meu coração. Um bom dia.
5: ser correspondido.
10: Bom dia, Reginaldo, aqui é Nilma Santos. Quero ouvir a canção, obrigado, meu Deus. Eu ofereço a você e a todos que estão na escuta. A minha irmã, todos da rádio.
0: Tá aí, bom demais da conta, hein? Francis Pega, parabéns, parabéns. Daqui a pouco toca Casa Amarela, né? Para os nossos ouvintes. Deixa eu agradecer aqui, tem muita gente aqui me parabenizando, rapaz. Meu amigo Neguinho lá da BB, muito obrigado, hein? A Rosilene, minha amiga Rosilene, dizendo bom dia, parabéns, que Deus te abençoe, te ilumine, lhe dê saúde, paz, tudo de bom na sua vida. É, longa, feliz aniversário, que Deus te abençoe. Muito obrigado, hein, Rosilene. Um abraço para você e para toda a sua família. A Jota do Forró também aqui, a Melri Araújo, Rosa Araújo, todos parabenizando aqui pela passagem aqui do aniversário, né? Que bom, dia 1º de junho. Tá no ponto? Parabéns, parabéns, Luísa pediu, me dedicando aí essa belíssima canção.

0: Cadeiras cativas do programa Sertão e Violas, Zezão e Ademilza, Nautílio Pinheiro, Damiana de Luiz Costa, Neném de Anunciada na Chácara, Manuel das Balinhas e Copinho Lanches, Luiz de Bedega, o Dedinha do Fogão e da Panela, abraçando o povo da Timbaúba, Mauro e Peruca, em Quinturaré, Chique Elias e Maria Emiliano, Monte Santo, Luísa na Travessa Maria Cunha, Wesley Lanches, Dedé e Nervinha, bairro São José, Valdinho Diniz e Vitória, Monte Santo, Zé Preto na Coronel Manuel Lucas e Família, Maria do Hospital no Monte Santo, Lainha e Zé no bairro São José, Adonias do Homem Namorador, Adonias do Confeito, Jaime Valério e Dorinha, Neuzinha Oliveira no Monte Santo, Leandro e Mocinha no PS, Helenice e Luiz, tem galinha de capoeira da boa, hein? Ao lado da academia, galinha de capoeira tanto tratada como também já vai torrada, você é quem diz como é que vai querer. Renilson, filho do saudoso seu João Padre, Chiquinho e Nininha na Maurício Salles, cantor Silvio Braz no distrito de Santa Luzia, Edinaldo e Otaciana na Francisco Claudiano, Rita Medeiros em Serra dos Brandões, Dona Nega aqui no Monte Santo, Vandinho da Panela de Barros, Geusa na Pousada Polo Picuí, Severino Baixinho no Limeira, Janeide Brito em Pedra Lavrada, Geraldinho dos Peixes em Nova Floresta. 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Ele tem tarrafa e rede da boa para vender. 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Falar com Geraldo dos Peixes, que ele resolve aí o seu problema pescador. Benedito Cassiano, homem namorador no Monte Santo. Carlinho da Feira, no Cenecista. Antônia Rosa e seu Sebastião, no Monte Santo. Cida do CEOP. Ângela, em Nova Floresta. Deda, no Limeira. Chico Rosa e Rosália, sítio Cágado. Messias e Zefa, Canidé e Luzia, lá nos Floras, é o homem da pasta de alho. Anselmo Motos, tá ajeitando todo tipo de moto aqui no Monte Santo. Luana e Edberto, lá nos Floras. Tatão e Nanalva, em Frei Martinho. Anderson Lira, o homem do feijão verde. Joaquim e Nininha, em Frei Martinho. Narcisa e Chicó, no Limeira. Maria Adelina, mãe do saudoso seu Zé de Doca. Betânio, do açougue Boi Bom. Ricardina, no Monte Santo. Aldo e a Zilma, em Nova Palmeira. Francisco e Neide, também em Nova Palmeira. Roberto, o homem do carvão, na rua Antônio Domingos. Rafael, da Polícia Civil. Vitória, no bairro Limeira. Antônio Algaroba, no São José. Nena da Água, agora em Picuí. Zé do Logradouro. Doca Luiz, o Bonitão, lá de Frei Martinho. Jurandir e Fátima, sítio Cirurgião. Geraldo das Meninas, no Limeira. Damiana, no São José. Nina Quirino, no centro de Picuí. Chico Nolasso e Guinha, sítio Conceição. Josimar Churrasqueiro, Monte Santo. Nena, irmão de Zé do Bode, lá no PS. Vanzinho na Marmoaria Ferreira. Esses são os cadeiras cativas do programa Sertão e Violas.
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0: Ainda cadeira cativa, Marta Sueli na Praça João Pessoa, poeta Baixo Picareta, esposa Graça no Monte Santo, Sival Caminhoneiro no Monte Santo, o Austin Flor, Monte Santo, Deca Esmerina no sítio Quixaba, Inácio Railma no Monte Santo, Nenê Marques na Vaza Verde, Frangão Sabor Pernambucano do Sansão, Nonô dos Teclados na Ferreira de Macedo, Capeta no Chico de Adalto, Paulinho Pintor Automotivo São José, Luizinho e Leninha lá em Nova Palmeira, Zé Preto e família na Manuel Gregório. Todos aí, cadeira cativa aqui do programa. Ah, pega a Casa Amarela aí, Francisco, pra gente atender aqui o ouvinte aqui do programa Sertão e Violas. Meu amigo Francisco, sanfoneiro e cantor, diz: bom dia, meu amigo Reginaldo. Quero desejar muita paz e saúde a meu irmão. Parabéns, Deus te abençoe. Aqui é o sanfoneiro Francisco Oliveira. Beleza, aquele abraço para você também, meu amigo. Muito obrigado aí pela a lembrança aqui do meu aniversário, né? Que Deus abençoe sempre aí a sua caminhada. Meu amigo Roberto está aqui em linha e diz aí, Roberto, bom dia.
2: Bom dia, Reginaldo, bom dia. Receba meus parabéns, muita saúde, muito planejamento na sua vida, desenvolvimento e ainda mais. Um abraço do seu amigo Roberto Ferreira. Muita luz, muita paz, Reginaldo. Você sempre ser essa pessoa prestativa, inteligente e tem tudo para se comunicar com toda a população, seu amigo e amigas. Abraço, meu amigo.
0: Valeu, Roberto. Aquele abraço para você também. Muito obrigado aí pelas palavras, né? Que Deus abençoe sempre aí a sua caminhada, né? Meu amigo Mista, bom dia, meu irmão. Feliz aniversário. Deus te ilumine sempre. Obrigado, amigo Mista. Muito obrigado aí pelas palavras direcionada para mim. A minha filha Juana disse: bom dia, painha. Que toda a felicidade do mundo esteja sempre aí presente em sua vida. Peça a Deus muita saúde, paz, sucesso e tudo que há de mais perfeito nessa vida. Te amo e lhe desejo aí toda a felicidade do mundo, né? Assim como o senhor é. Parabéns, pai, mesmo distante, sempre estará aí no meu coração. Muito obrigado, minha filha Juana. Que Deus abençoe a você também e a toda a sua família, né? A Maria do hospital também está aqui participando do programa. Diz aí, Maria, bom dia.
3: Bom dia, Reginaldo Araújo. Meus parabéns, que Deus te abençoe, que você seja essa pessoa que você é. Deus te dê muitos anos de vida, saúde e felicidade. Deus te abençoe. Receba os parabéns de sua amiga Maria do Regional. Parabéns, Reginaldo.
0: Valeu, muito obrigado, Maria. Que Deus ilumina você também. Benevides? Meu amigo Benevides, rapaz, lá do Rio Grande do Norte, né? Irmão do Gutenberg, né? Meu amigo Zezinho. Muito obrigado pelas palavras aí, hein? Agradeço de coração, que Deus ilumina vocês também, essa caminhada, né? A Antônia Rosa também tá me parabenizando. Muito obrigado aí pelas palavras, que Deus ilumine sempre a você também. Ao Rayan, rapaz, meu amigo Rayan. Muito obrigado a ele, dizendo: Reginaldo Araújo, que seu dia seja cheio de alegria, saúde, conquistas e momentos especiais. Aproveita muito, feliz aniversário. Muito obrigado, meu amigão. Que Deus ilumine você também, toda a sua família. Agradecendo ao Jota também do Forró, que ele me parabenizando. Né? Toda a família Araújo, tem muita gente aqui. A gente agradece a todos. Francisco, Casa Amarela é a próxima, inclusive pedido aí de seu Manuel das Balinhas e Copinho Lanches. Pede também para curtir essa belíssima canção aqui no programa Sertão e Violas. Aí.

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0: 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Né? 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Você não pode deixar de participar, isso é uma beleza, hein? Deixa eu agradecer aqui a Neuzinha Oliveira, tá aqui me parabenizando também, me desejando aí toda a felicidade do mundo. Muito obrigado aí pelo carinho, obrigado pelas palavras, né, que a mim são colocadas. Né? Agradecer aqui a meu amigo Jean Derrie, rapaz, também tô lutando aí contra a virose. Aí, Jande, um abraço, hein? Muito obrigado pra você também. A Ceiça diz bom dia, parabéns, muitos anos de vida, saúde, paz, felicidade, que Jesus realize aí todos os seus sonhos, Reginaldo. Valeu, muito obrigado, minha querida. Que Deus ilumine você também. Obrigado pelas palavras amigas aí que vocês estão colocando para mim. Francisco, vamos com mais ouvinte aí? Bora lá? Ouvinte participando aqui do programa Sertão e Violas. Alô, bom dia.
1: Saúde, muitas felicidades. E também uma ação de graça, agradecer a Deus. Parabéns, Reginaldo. Que seus familiares, sua esposa, todos os familiares, especialmente eu que estou te parabenizando, e Beto, e que não há presente melhor do que o amor de Jesus neste seu aniversário. Tu seja coberto de luz. Parabéns, parabéns. Coloque uma linda canção para você, que fala em aniversário. A Marli Barbosa, Sítio Pedra Atravessada. Bom dia.
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3: Bom dia, Reginaldo. Bota aí. Briga no Orião. Que é Vitória Lajeiro Grande.
4: Bom dia, Reginaldo, passando para desejar um feliz aniversário, meu querido, repleto de muita paz, de bênção, de saúde, de muito Deus no coração, por você ser essa pessoa maravilhosa e abençoada por Deus. Uma pessoa, um exemplo de vida, um bom conselheiro, bom pai, bom marido, bom amigo e uma pessoa abençoada e iluminada que você consiga realizar todos os seus sonhos. Parabéns, feliz aniversário, repleto de muita bênção. Bom dia, Valdira Cite Águas Belas. Deus te abençoe hoje, amanhã e sempre.
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5: Reginaldo Araújo. Deus te dê um dia abençoado por Deus. Feliz aniversário. Você é um presente de Deus. Seja muito feliz. Primeiramente, Deus, paz, saúde e felicidade. Deus te cubra de bênçãos. Todas as canções de viola hoje é para o aniversariante Reginaldo Araújo. Tchau, aqui é a Ângela. Tchau.
6: Bom dia, Reginaldo. Parabéns para você. Muito. E um locutor top que nem é o senhor, viu? Meus parabéns de coração. Antônio da Praça, de Frei Martins.
7: Bom dia, Rádio Santa Cícia, bom dia a todos. Quero vir oferecer todos os ramos do programa para toda a minha família, minha esposa Torino. Quero parabenizar também o amigão Reginaldo Araújo por ser uma pessoa abençoada, maravilhosa. Que Deus abençoe você, Reginaldo. Muita saúde, muita paz. Que você seja sempre essa pessoa alegre, feliz. Essa pessoa... sempre honesto. Que Deus abençoe. Bom dia.
0: Valeu, obrigado a todos, que Deus também ilumina cada um. Muito obrigado mesmo pelas palavras e até amanhã com mais um programa Sertão e Viola. Tchau, tchau.

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2: 7 e 3.

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2: Bom dia, irmãos. Dia 1º de junho, segunda-feira. Meus queridos irmãos, queridas irmãs, hoje a igreja está celebrando São Justino Marte. Trata-se de memória. São Justino nasceu em Siquém, atual Nablus, na Samaria, leigo, filósofo, apaixonado pesquisador da verdade, encontrou na fé em Cristo a verdadeira sabedoria. Dele restam-nos preciosos documentos representativos da tradição subapostólica, as duas apologias e o diálogo com Trifão. Na primeira apologia temos a mais antiga descrição da celebração da Eucaristia. São Justino selou seu ensinamento com o martírio que sofreu em Roma sobre Marco Aurélio, no ano de 163 a 165. Sua memória é celebrada neste dia também pelos bizantinos. São Justino Marte, rogai por nós. Saudando todos os meus ouvintes, hoje, segunda-feira, ouvintes da 104.1 Rádio Caturité e tantos outros que nos acompanham por outras emissoras. O Santo Evangelho de hoje é o de Marcos, capítulo 12, versículos do 1º ao 12.

Naquele tempo, Jesus começou a falar aos sumos sacerdotes, mestres da lei e anciãos, usando parábolas. Um homem plantou uma vinha, cercou-a, fez um lagar e construiu uma torre de guarda. Depois arrendou a vinha a alguns agricultores e viajou para longe. Na época da colheita, ele mandou um empregado aos agricultores para receber a sua parte dos frutos da vinha. Mas os agricultores pegaram o empregado, bateram nele e mandaram de volta sem nada. Então o dono da vinha mandou de novo mais um empregado. Os agricultores bateram na cabeça dele e insultaram. Então o dono mandou ainda mais outro e eles o mataram. Trataram da mesma maneira muitos outros, batendo uns e matando outros. Restava-lhe ainda alguém, seu filho querido. Por último, ele mandou o filho até aos agricultores pensando: eles respeitarão meu filho. Mas aqueles agricultores disseram uns aos outros: esse é o herdeiro, vamos matá-lo e a herança será nossa. Então agarraram o filho e mataram e o jogaram fora da vinha. Que fará o dono da vinha? Ele virá, destruirá os agricultores e entregará a vinha a outros. Por acaso não lestes na Escritura: a pedra que os construtores deixam de lado tornou-se a pedra mais importante. Isso foi feito pelo Senhor e admirável aos nossos olhos? Então os chefes dos judeus procuravam prender Jesus, pois compreenderam que havia contado a parábola para eles. Porém, ficaram com medo da multidão e por isso deixaram Jesus e foram-se embora.

Cristãos, meus amados irmãos e queridas irmãs, o Pai não quer castigar o homem, aquele homem que abusou de sua liberdade e pecou. Para isso envia um dos seus profetas, depois outro e assim sucessivamente, para que, falando em seu nome, preguem a necessidade do arrependimento e da verdadeira conversão. A metanoia bíblica, meus irmãos, que supõe um reconhecimento do mal que se realizou, há uma mudança radical de posição diante deste mal, ao qual não só se recusa, mas que se trata de afastar de si mesmo com todas as forças. Eu quero dizer para os meus ouvintes que os homens, longe de receber os enviados de Deus, e aqui estou refletindo em cima da parábola de Jesus, e de atender a seus chamados à reabilitação, os desprezam, esquecem e até perseguem. Conforme a parábola, em seguida veio nada menos que seu próprio filho, que não só falou em nome do Pai, sendo seu principal profeta, mas ele próprio realizou a libertação do pecado, porque foi ele o Redentor, o verdadeiro Salvador. No entanto, como respondeu o homem a esse Redentor? Meus queridos ouvintes, estamos palmilhando mais de 20 séculos e o mundo da atualidade sofre sobre guerras, ódios, injustiças, perseguições, fome, violência de todo gênero, mortes, guerras, como nós temos visto ultimamente. Como poderá então o mundo crer que em verdade Jesus é o Redentor, se não se sente redimido? É uma pergunta que eu faço. Que ele é, por exemplo, o verdadeiro único libertador, se não se sente libertado do mal? É aqui, meu querido ouvinte, que cada um de nós tem de assumir sua própria responsabilidade. Como vamos dar a imagem de estarmos nós libertados por Jesus, se no interior da nossa consciência nos sentimos amordaçados ainda pelo pecado, pelo egoísmo, pela justiça? Nossa vida de remidos poderá ser um testemunho somente quando, meus irmãos, atendendo à obra de Jesus em nós, vivamos de tal forma que todos que nos rodeiam nos possam deixar de nos sentir livres de todo pecado, de todo mal. Pense nisso.

Rezemos. Deus eterno, que com bondade paterna não deixai de atender às nossas necessidades. Derramai a abundância da vossa bênção sobre todas as famílias e residências e santificai os seus moradores com o dom da vossa graça, para que, cumprindo os vossos mandamentos, desincumbindo-se dos encargos do tempo presente, chegue um dia a mansão celeste para todos preparada por Cristo nosso Senhor. Amém.

Amado povo de Deus, no dia de hoje, eu quero cumprimentar o padre Erinaldo Lima da Silva, ele que é da paróquia de São José em Camalaú, está fazendo mais um ano de vida. Deus o abençoe com saúde e paz. E cumprimentar os irmãos que fazem aniversário de ordenação. Frei Ronaldo César Nunes Lima, ele é do convento de Ipuarana, em Lagoa Seca. Diácono Anderson Magno Correia Ramalho, da paróquia de Nossa Senhora da Conceição, na Catedral. Diácono Francisco Farias de Castro, da paróquia de Nossa Senhora da Guia, em Queimadas. Diácono José Anselmo Patrício, da paróquia de Nossa Senhora do Carmo, em Puxinanã. A todos os senhores, muitas felicidades. Por hoje é só, fiquem com Deus e até amanhã com mais um Bom Dia, Irmãos!

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Bom dia. O respeito ao próximo ergue-se como a fundação essencial para a harmonia. Acima de tudo, é a compreensão de que cada ser traz consigo uma história única, um caminho distinto. A máxima "não faça com os outros aquilo que não deseja para ti" reverbera como um lembrete sagrado, porque nossas ações como pedras lançadas no lago, geram oscilações e ondulações que retornam a nós. Ao cultivarmos o respeito, cultivamos também paz, cultivamos empatia. A reciprocidade na conduta fortalece os laços humanos. Numa sociedade onde o próximo é visto, ouvido e respeitado, mantenha sempre o respeito para com as pessoas. Lembre-se que nesta vida tudo passa, nesta vida nada é para sempre.

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Bom dia para todo mundo, segunda-feira chegando, estamos acontecendo em mais um dia, já vivendo o mês de junho, é o mês do forró, é o mês das festividades juninas, e aqui estamos chegando com você para viver esse mês, né? Esse mês gostoso, esse mês, né? De forró, esse mês de música nordestina, esse é o mês das festas, né, juninas aqui no Nordeste, né? São João, São Pedro, né, vamos ter aqui em vários pontos, em várias cidades, né, eventos consegue, né, trazer o forró, né, consegue expor mais o forró, as comidas típicas, enfim, é o mês de junho, gente, é o mês de junho que chega, e esse mês é o mês do nordestino, né, de a gente viver esse momento que é nosso, né? O mês de junho, o mês do forró, é o mês do nordestino, né? Não é para uma outra região que não seja o Nordeste. Embora hoje o forró sendo difundido em todo o Brasil, até fora do país, né? Temos países aí que valorizam bastante o nosso forró, a nossa música, a nossa cultura. Isso é muito bom. Nós estamos chegando além fronteiras, né? Coisa boa. É isso. Bom dia para você que está em casa, quem está trabalhando, quem está na rua, quem está no carro aí nos ouvindo. Muito obrigado. Aqui estamos nós e vamos viver um momento de alegria, de muita disposição aqui na programação Rádio Cenecista FM. O que aconteceu nesse final de semana, hein? As notícias mais importantes do dia. Você confere com a gente aqui nesta manhã. O governador Lucas Ribeiro esteve visitando no último sábado a região. Esteve em Sossego, entregando mais um trecho da primeira etapa do sistema adutor Transparaíba, ramal Curimataú. Esteve também aqui na cidade de Picuí, esteve também na cidade de Cuité, no orçamento democrático estadual. A Cenecista esteve cobrindo, acompanhando esse momento tão importante, né, que é o orçamento democrático estadual. O governador, na oportunidade, falou, inclusive na passagem dele aqui pela região, falou na Transparaíba, bastante sobre a Transparaíba, né? Anunciando a chegada da água aqui para esta região. Picuí, breve vai ter oficialmente, né, de forma regular, as águas nas torneiras. Há quem diga que já houve água nas torneiras, teve água nas torneiras, né? Coisa boa. Mas aí, oficialmente, a CAGEPA não se manifesta, ainda a fase de teste, como também Sossego, né? A água já chegando na cidade de Sossego, né? Baraúna também vai ser presenteada com a água do Rio São Francisco. Picuí é uma previsão para esse mês agora, de forma oficial, viu, gente? O governo está anunciando até o final do mês, até o dia 30 de junho, a chegada das águas, né? Por enquanto, são fases de teste, né? Não devemos cobrar nada agora, porque agora é fase de teste, né? A água que chegou, ou que está chegando agora, né, ela vem e acaba, não é, não foi oficialmente anunciada pelo governo do estado, não está oficialmente definida ainda a água, né? Mas há uma previsão para agora, segundo o governador, e nós vamos ouvir a fala do governador. Ele deu várias entrevistas, e você já ouviu o governador, ele deu várias entrevistas falando sobre a Transparaíba, de que Picuí recebe a água daqui para o final do mês. Enfim, nós vamos ficar atentos aqui, né? Que bom, já atingimos o mês de junho, né? Vamos unir o útil ao agradável, vamos unir o forró à água que está chegando, né? Coisa boa. Bom, dizer que essa primeira fase do ramal da Transparaíba, né, contará ao todo com 187 quilômetros de adutoras, estação de tratamento de água, sistemas de distribuição que irão beneficiar 83 mil habitantes. Sossego entrou em operação no dia 15 de maio, beneficiando mais de 3.300 moradores. O presidente da CAGEPA, Marcos Vinícius, destacou que a obra representa uma solução definitiva para um dos principais desafios históricos do Curimataú. E Sossego passou mais de uma década enfrentando dificuldades de abastecimento. Estamos levando a água da transposição por meio de uma adutora moderna, segura, eficiente, garantindo sustentabilidade hídrica para a população. Essa é uma obra que não apenas assegura o abastecimento, mas também cria condições para o desenvolvimento econômico e social dos municípios da região.
E a segunda etapa vai ampliar ainda mais os benefícios da obra, atendendo mais 10 municípios através de 182 quilômetros de adutoras, 7 estações elevatórias, com impacto direto em 108 mil habitantes, ou para 108 mil habitantes. No Diário Oficial do Estado, da última quarta-feira, 27, foi publicado o resultado da licitação da empresa responsável pelo gerenciamento e supervisão dessa fase. Quando concluído em sua totalidade, o ramal Curimataú beneficiará 19 cidades e quase 200 mil pessoas em toda a região. Olha que notícia boa, né? Essa notícia é extraordinária. Então, esse mês, se Deus quiser, a água chega às torneiras aqui de Picuí, às torneiras de Frei Martinho, às torneiras e cidades aqui do Seridó e Curimataú da Paraíba. Notícias que interessam nesta manhã. Hóspede americana encontrada morta em hotel de luxo de São Paulo. Indústria do Limpa Nome, esquema de fraude milionário envolve juízes. Ex de Gabriel Garley fala sobre mudanças no corpo do fisiculturista. E ainda aqui em destaque, Anvisa proíbe venda de suplemento de magnésio treonato. Composto não foi autorizado. Aqui na Paraíba, as notícias da manhã, você tem em destaque troca de figurinhas da Copa Une Crianças em tratamento contra o câncer em hospital da Paraíba. Universidade Federal da Paraíba abre inscrições de intercâmbio para estudantes de música na Suécia com bolsa integral. A Paraíba registra mais de 70 homicídios de mulheres em 2024. Negras são maioria das vítimas. Dos oito baixos aos palcos, reinvenção da sanfona abre caminhos para o futuro do instrumento. Um idoso morre atropelado em rodovia de Mataraca, aqui na Paraíba. No Rio Grande do Norte, um homem morre e outro fica ferido após batida entre motos em Mossoró. E ainda você vai ter aqui como a advogada ligada à chefe de facção do Comando Vermelho tentou extorquir deputado estadual no Ceará. Dono de restaurante em Pipa é preso suspeito de integrar grupo de tráfico de drogas que movimentou 12 milhões de reais. São notícias que você vai ter com detalhes aqui na programação Cerecista FM, tá? 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Aumente o volume do seu rádio. Estamos chegando aqui na Cerecista FM.

Olha, o respeito ao próximo ergue-se como a fundação essencial para a harmonia. Acima de tudo, é a compreensão de que cada ser traz consigo uma história única, um caminho distinto. A máxima, não faça com os outros aquilo que não deseja para ti, reverbera como lembrete sagrado. Então, nessas ações, como pedras lançadas no lago, geram ondulações que retornam a nós. Então, preste atenção, hein? Seja respeitoso com as pessoas.

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1: Na música Se Deus Me Ouvisse, de Chitãozinho Chororó, há um destaque para a intensidade emocional ao retratar o desespero e a vulnerabilidade de quem sofre por um amor perdido. O verso, se Deus me ouvisse e mandasse para mim aquela que eu amo e um dia partiu, mostra que o narrador já tentou de tudo para recuperar a pessoa amada e, sem alternativas, recorre à fé como último recurso. Lançada em 1986, a canção ganhou força com a interpretação emotiva de Chororó, reforçando o tom de súplica, de melancolia presente em toda a letra. A saudade aparece como uma dor profunda, quase insuportável, que domina o narrador. Ele acredita que só a volta da pessoa amada pode desenvolver sua felicidade, como revela o trecho: voltaria para mim toda a felicidade, sairia do peito a dor da saudade. A frase "renasci uma vida a caminho do fim" indica que a ausência do amor é tão devastadora que o faz sentir-se à beira do colapso emocional. O refrão, com o apelo "Senhor, está perto o meu fim, eu lhe peço, meu Deus, tenha pena de mim", evidencia o desespero, a esperança de que a fé possa trazer algum alívio. Assim, a música expressa de forma clara o sofrimento da separação, a esperança de reconciliação e a busca por consolo espiritual diante da dor. Chitãozinho Chororó, destaque na manhã Cenecista FM. Se Deus me ouvisse.

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7: Mês de junho chegou. Estamos vivendo já o mês das festividades juninas. Junho é o sexto mês do calendário gregoriano, conhecido por marcar metade do ano, com a chegada do inverno no hemisfério sul, do verão no hemisfério norte e a temporada das tradicionais festas juninas.
8: No puxado do colo,
7: as festas juninas é a grande marca do mês no Brasil, com destaque para as comemorações de Santo Antônio, que acontece dia 13, São João dia 24, São Pedro dia 29. No mês de junho também é comemorado aqui no Brasil, dia 12 de junho, né? Dia dos Namorados, né? É a véspera do dia de Santo Antônio, né? E esse é o calendário, esse é o mês no calendário brasileiro, né, em que exploramos muito as músicas de forró, né? As músicas que reverencia o São João, reverencia São Pedro, né, Santo Antônio. E os três do Nordeste, gente, três do Nordeste é um dos grupos, né, que valoriza, que destaca muito o nosso forró. Um dos maiores e mais tradicionais trios de forró pé de serra do Brasil, formado originalmente no Rio de Janeiro em 1969, apadrinhado por Jackson do Pandeiro, o grupo consolidou grandes sucessos na música popular brasileira, eternizando clássicos como Homem com H, É Proibido Cochilar. O grupo foi criado no Rio de Janeiro, inicialmente batizado como Trio Luar do Sertão. A formação original contava com Parafuso, o Carlos de Albuquerque de Melo no Zabumba, Zé Pacheco da Sanfona e Zé Cacau no Triângulo e Voz. Eles foram apadrinhados por Jackson do Pandeiro, não é? Pela da época, na época eles foram para a gravadora CBS. Foi lá que o produtor Abdias oficializou o nome Os Três do Nordeste. E o grande, primeiro grande sucesso veio em 74 com o lançamento do LP de estreia É Proibido Cochilar, né? O disco foi um sucesso, né? E aí você acompanha com a gente aqui na manhã da CNC FM.

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1: Segunda-feira, 1 de junho de 2026, este é o Giro de Notícias. Eu sou Norberto Notari e você acompanha os destaques do momento. O presidente da Câmara reforçou a importância da aprovação da redução da jornada de trabalho e do fim da escala 6x1. Em Lisboa, em um fórum jurídico promovido pelo ministro do STF, Gilmar Mendes, Hugo Mota destacou a prioridade com o trabalhador. A medida deve contar com algumas propostas de mudança por parte do Senado. Também na abertura do evento na capital portuguesa, o ministro do Supremo Tribunal Federal, Alexandre de Moraes, voltou a defender a regulação das redes sociais. O magistrado afirmou que a internet não pode ser terra de ninguém e citou palavras do Papa Leão XIV sobre as redes não serem neutras e, por isso, a necessidade de controle social. Pelo menos 45 de 52 universidades brasileiras consideradas integrantes do grupo de melhores do mundo caíram de posição em 2026. A informação foi divulgada pelo Centro para Rankings Universitários Mundiais nesta segunda. De acordo com o levantamento, no geral a queda foi de 87%. A Petrobras anunciou redução de pouco mais de 35 centavos no preço do litro do diesel vendido nas distribuidoras. O novo valor passa a valer a partir desta segunda e reduz o preço médio de venda de R$ 3,65 para R$ 3,30 por litro. Segundo a estatal, a medida acompanha o sistema de compensação criado pelo governo federal para evitar repasse maior de impostos ao consumidor. Eleições presidenciais na Colômbia, o ultradireitista Belardo de la Espriella e o candidato da esquerda, Ivan Cepeda, vão se enfrentar no segundo turno. Mais de 40 milhões de eleitores estavam aptos a votar em uma disputa marcada pela polarização política e pelo debate sobre o futuro do projeto do presidente Gustavo Petro, que não pôde concorrer à reeleição. Palmeiras venceu a Chapecoense por 1-0 e vai para a pausa da Copa do Mundo na liderança do Campeonato Brasileiro. Neste domingo, o Vasco perdeu em casa para o Atlético Mineiro por 1-0. O Remo ganhou do São Paulo pelo mesmo resultado e o Cruzeiro e o Fluminense empataram em 1-1. O Giro de Notícias é uma produção da Agência Rádio Web. Produção e apresentação, Norberto Notari. Trabalhos técnicos, Mário Melo.
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3: Acerte com a gente, 9:05 aqui na manhã da Cinecista FM. Ontem o Brasil jogou o último amistoso aqui no Brasil contra Panamá, né? Foi o último amistoso, 6-2. Foi o resultado de ontem. O Brasil começou marcando logo no início do jogo, né? Um minuto e pouco, o Brasil consegue fazer o seu primeiro gol. A seleção se despediu presenteando 72 mil pessoas que estiveram no Maracanã com uma goleada 6-2 sobre o Panamá, véspera do embarque para a Copa do Mundo. O Brasil já viaja hoje, né? Já vai embora hoje. O time de Carlo Ancelotti abriu o placar com um belo chute de Vini Júnior no primeiro minuto. Levou o empate de Murilo, mas ampliou com Casimiro antes do intervalo. O treinador, no penúltimo teste antes da estreia no Mundial, fez 10 trocas, deixando em campo somente Léo Pereira, e viu o Brasil construir a goleada no segundo tempo, com gols de Ryan, Paquetá, Igor, Thiago e Danilo Santos. Bom, o Brasil viaja para os Estados Unidos nessa segunda-feira para finalizar a preparação para a Copa do Mundo 2026, e terá um último teste antes da estreia. Vai ser contra o Egito, 19 horas no sábado, em Cleveland. A seleção estreia no Mundial contra Marrocos, dia 13 de junho, em Nova Jersey, nos Estados Unidos. Foram 72.140 pessoas presentes no Maracanã, com direito a mosaico escrito "Bate no peito", cantos de incentivo ao longo de toda a partida. A renda foi de 8 milhões 572.025 reais e indisponível por conta de uma lesão de grau 2 na panturrilha, Neymar acompanhou o aquecimento e a partida à beira do campo, foi ovacionado pela torcida no estádio, ouviu canto de olé, olé, olá, Neymar, Neymar, e fez até fotos com os jogadores do Panamá após a partida. O presidente da CBF, Samir Chao, diante do jogo, reforçou: a gente não pensa em corte em nenhum momento. Bastou um minuto para as redes balançarem no Maracanã. Casemiro recuperou a bola do ataque, aproveitando o erro de saída do Panamá, e ela sobrou para Vini Júnior com qualidade arrumar, fazer um golaço depois de belo chute. 1-0, portanto, o Brasil começou ontem no jogo contra o Panamá, né? Um belíssimo chute do Vini Júnior, e aí deu ânimo ao elenco, né? Que ficou empolgado, e aí no final 6-2 para o Brasil, né? Nesse jogo amistoso, o último aqui no Brasil, tá, gente? E a viagem acontece hoje, né? A equipe, né? A delegação brasileira viaja hoje rumo aí à conquista do Hexa, né? Mas um bom jogo ontem, tranquilo o jogo, né? Pegou uma seleção adversária não muito, digamos, determinada, né? Em campo, não teve muitos objetivos, e o Brasil acabou fazendo realmente uma boa apresentação e construiu um bom resultado nesse último jogo aqui no Brasil, né? E vamos para frente, vamos esperar que o Brasil realmente faça uma boa campanha, né? Nessa Copa do Mundo 2026. 9:09 na manhã da Cenecista FM.
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3: está com a gente aqui já nessa manhã, você do Zap, bom dia.
4: Bom dia, Jair, bom dia. Bom dia. Francisco Souza. Tô aqui na escuta, juntinho com vocês, viu, Jair? Mas Francisco Souza, um bom dia abençoado.
3: Bom dia, bom dia. Obrigado, viu, pela participação aqui. 9:09 na manhã, Cenecista FM, quem está com a gente, bom dia.
5: Bom dia, Jair Gomes, para você e todos que fazem parte dessa rádio maravilhosa. Aqui é Marinalva do sítio da Gedo Grande.
3: Marinalva, tudo bem, Marinalva?
5: Gostaria de ouvir uma música com Dominguinho, Sala de Reboco. Uhum. Para oferecer a todos da minha família, no bairro Monte Santo, para todos vocês aí e a galera aqui do sítio da Gedo Grande e Lagoa da Coruja. Bom dia.
3: Bom dia, obrigado, viu, pela participação aqui. 9:09 na Cenecista FM. Quem está com a gente? Bom dia.
6: Bom dia, Jair Gomes. Bom dia. Aqui é Roberto de Carabra. Eu gostaria de oferecer as próximas músicas aí para toda a minha família, a vocês aí da rádio e todos que estiverem nessa sintonia dessa maravilhosa rádio de Picuí, Cenecista. Aquele abraço.
3: Valeu,
6: Deus abençoe a todos. Nós estamos entrando no mês.
3: Falou?
6: Mês de junho aí. Isso. Que seja um mês com muita saúde para todos nós. Aquele abraço.
3: Obrigado, Robelson. Um bom mês aí de junho para todos vocês aí, tá? Dominguinhos cantando pra gente.
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1: Bom dia para você que está chegando agora, está na audiência da CNCIST FM. Muito obrigado a você que está com a gente aqui na região. Muito bom dia que está no rádio, né, agora, acompanhando a CNCIST FM. Sabemos que muita gente agora está acompanhando pelo rádio, né, na zona urbana, na zona rural, das cidades aqui do entorno. Muito obrigado. E tem muita gente também na nossa audiência, né, no aplicativo, né, ouvindo a gente longe, distante aqui. Mas olha, muito obrigado. Onde quer que você esteja acompanhando a CNCIST FM, ouvindo a programação da CNCIST, em qualquer lugar desse mundão afora, o nosso abraço. Muito obrigado pelo carinho, pela companhia. Obrigado mesmo por acompanhar aqui a nossa programação. Gente, notícias desta manhã. Tivemos uma notícia boa, né? João Fonseca faz história e é o primeiro brasileiro, né, a brilhar na Roland Garros, né? Aliás, não é o primeiro brasileiro, é mais um brasileiro. Sobre os aplausos de um tricampeão, o jovem talento brilhou menos de 48 horas depois de derrotar o Novo Ajax de Djokovic, né? E o João Fonseca voltou à quadra de Roland Garros. Nesse domingo teve um torcedor especial, Gustavo Kirsten, dono de 3 títulos do Grand Slam francês. O ex-tenista esteve na quadra, também o Philippe Chartrier, para prestigiar o compatriota, que fez bonito em mais um duelo longo diante do norueguês Casper Ruud, número 16 do mundo. Fonseca, que está no 30º lugar do ranking da ATP, teve atuação aí de gala, venceu por 3-7-1, parciais de 7-5, 7-6, 5-7, 6-2, em 3 horas e 55 minutos. Com o triunfo, o tenista brasileiro, que tem 19 anos, deu continuidade à sua melhor campanha, se tornou o primeiro brasileiro desde Guga, em 2004, a alcançar as quartas masculinas de simples em Paris. Uma vitória importante contra um adversário experiente, né, numa quadra maravilhosa. Ele: joguei muito bem e em momentos importantes estou aqui, feliz por tudo isso. Tenho que ser na quadra, ou apresentar o melhor de mim. É assim que eu faço. Agradeço a torcida e o sonho continua. Palavras do João Fonseca, né? O brasileiro que tem 19 anos e é a sensação do tênis hoje no mundo, né? Tá no melhor da sua fase, né? Disse ele. 9:15 na manhã da CNCIST FM.
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3: Aqui são 9h22, é a manhã da Cenecista FM. Você com a gente aqui nesta segunda-feira. Gente, um acidente aconteceu em Feira de Santana, da Bahia. 16 pessoas morreram após uma batida frontal entre um caminhão e uma van. Foi ontem à tarde esse acidente na BR-116, um trecho de Santa Terezinha, a 109 quilômetros de Feira de Santana, e eram todos da mesma família. Eles moravam em Salvador, retornavam à capital baiana após participarem de uma festa de aniversário na cidade de Amargosa, no interior do estado. Segundo informações, as vítimas moravam no bairro de Fazenda Coutos, no subúrbio ferroviário de Salvador. Os nomes delas não foram divulgados.

0: de Santo Antônio de Jesus, enquanto outros 9 foram levados para a unidade de Feira de Santana. Por causa do acidente, o trecho da BR-116 ficou interditado nos dois sentidos por cerca de 12 horas. O tráfego foi totalmente liberado por volta das 4 horas desta segunda-feira. Após a tragédia, o governador da Bahia, Jerônimo Rodrigues, decretou luto oficial de 3 dias no estado. Ele disse: "Recebi com tristeza a notícia do acidente ocorrido na BR-116. Estamos acompanhando a situação e prestando todo o apoio necessário às vítimas e suas famílias nesse momento. Que Deus conforte o coração de todos", escreveu ele nas redes sociais. De acordo com a Polícia Rodoviária Federal, a colisão foi registrada por volta das 16 horas e 40 minutos no quilômetro 506 da rodovia. A rodovia é uma rodovia simples, pista simples. 16 pessoas morreram nesse acidente. 9h25 agora.
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0: Vamos ao zap aqui, vamos ouvir você nessa manhã. Quem está no zap com a gente, bom dia. Oi, tudo bem?
2: Bom dia, Jair Gomes, Medeiros de Brandões. Hoje eu estou mandando os parabéns para todos os aniversariantes hoje, do dia 1º de maio.
0: De junho, não é?
2: É, com muita honra que eu ligo essa rádio cenecista para ouvir, porque é a minha companhia, essa rádio cenecista. É, que Deus abençoe.

0: Parabéns, Reginaldo. Eu desejo um feliz aniversário cheio de Deus, primeiramente, paz, saúde e felicidades. Você, junto de todos os familiares. A música é Café da Manhã com Roberto Carlos, especialmente para essa família de Reginaldo Araújo, que é o aniversariante do dia. E para todos vocês aí da rádio, todos os ouvintes.
1: Jair Gomes, eu sou o esposo de Ângela. Eu queria tirar notícia de meu amigo Zé Preto, um dos melhores pandeiristas que deu dentro da Caatinga no Anticipicuí.
0: Tchau, um abraço.
2: Ok, obrigado, viu? Obrigado, Ângela, um abraço para o esposo da Ângela. Eu encontrava no final de semana passado, né, o amigo Zé Preto, né? Ele ficou de aparecer aqui na emissora, disse que qualquer dia vem aqui. Um abraço, meu amigo Zé Preto. Bom dia para você e para toda a família. 9:26, você do Zap com a gente. Bom dia.
3: Bom dia, Jair Gomes. Aqui é a Sinina do bairro Senecista. Hoje eu vejo a programação para pedir um forrozinho com Mastruz com Leite na praia para oferecer a meu esposo, Nivaldo, a minhas três filhas, meus dois genros, que é Ziva e Fábio, a minha mãe Zefinha, meus três netinhos, José Felipe, José Bento e Luna Yara, a compadre Edmilson, Régia Dedé e sua filhinha Maria Infre Martim, a minha prima Lídia, no sítio Damião e sua família, Cláudia e Damião e família, aqui no Senecista, comadre Otaciana e compadre Edinaldo, a Valdeci e família no sítio Batentes, a Clécia no bairro São José e a Maria, a comadre Luzinete e a Nilvan, e a vocês por ser um ótimo locutor. Tenham um bom dia, um bom trabalho.
2: Obrigado, viu? Bom dia para você, uma ótima semana. 9:27 na manhã da Senecista FM, Roberto Carlos cantando aqui, parabéns para o Reginaldo Araújo, nosso colega aqui de trabalho, todo dia está aqui na programação Senecista FM. Um abraço, Reginaldo, feliz aniversário, muitos anos de vida. Amanhã.

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1: A semana começa com um tempo firme em boa parte do nordeste do Brasil. No decorrer dos próximos dias, especialmente a partir de quarta-feira, as instabilidades já retornam para áreas da costa norte, entre o Maranhão, Piauí, Ceará e Rio Grande do Norte. Então teremos mais condições para chuva na segunda metade da semana, uma chuva que pontualmente pode até ser volumosa. Mas entre segunda e terça-feira, a tendência é de uma condição realmente de tempo mais firme, mais aberturas de sol e temperaturas mais elevadas também. Na costa leste do Nordeste, a circulação de ventos úmidos do mar também mantém uma condição para instabilidades ao longo desta semana. Podemos ter chuvas isoladas, claro que com volumes menores, mas podemos ter chuvas recorrentes aí ao longo dos próximos dias. E a tendência para o mês de junho é justamente um cenário parecido com o que teremos ao longo desta semana. As instabilidades na costa norte vão perdendo intensidade no decorrer do mês e devemos ter um aumento das instabilidades na costa leste devido à atuação das ondas de leste que começam a aparecer um pouco mais, especialmente aí na segunda metade do mês de junho. Para o interior da região, a condição é de tempo mais firme e temperaturas muito elevadas, passando facilmente aí dos 30 graus ao longo desta semana e também no decorrer dos próximos dias, ao longo de todo o mês de junho. Maria Clara Sasaki, da Tempo Ok Meteorologia, em parceria com a agência Rádio Web.
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1: Morreu na sexta-feira passada o cantor e compositor Gilson Vieira da Silva. O Gilson, ele morreu aos 73 anos. A informação foi confirmada por sua mulher, Diane Carla, em suas redes sociais. E Gilson era aqui do Rio Grande do Norte, ele era de Macau, Rio Grande do Norte. Foi para o Rio de Janeiro e foi o autor, Gilson foi o autor do clássico Casinha Branca, né, um dos grandes sucessos de sua carreira. A canção, que faz parte do repertório de seu primeiro LP, entrou inclusive na trilha sonora da novela Marrom Glacé. Essa novela foi exibida em 1979 na Globo como tema do personagem Otávio, vivido por Paulo Figueiredo. Foi um grande sucesso, o maior sucesso talvez do Gilson, que era potiguar de Macau, aqui do Rio Grande do Norte, e morava no Rio de Janeiro. Infelizmente, sexta-feira veio a óbito aos 73 anos. A voz do Gilson, né, foi repercutida nas redes sociais com essa música.

Casinha Branca ganhou ainda outras regravações ao longo de anos na voz de cantores como Maria Bethânia, Roberta Campos. O cantor Fábio Júnior também gravou Casinha Branca, né? Grande sucesso do Gilson. Infelizmente morreu a família, a mulher do Gilson, a esposa do Gilson, não disse a causa da morte, mas ele tinha 73 anos, morava no Rio de Janeiro. E o Gilson canta aqui no programa o seu grande sucesso. Vamos ouvir Casinha Branca aqui na manhã da Cenecista FM.

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6: Por aqui são 9h54, manhã da Cinecista FM. Voltamos ao zap aqui para ouvir você aqui nessa manhã. Bom dia. Oi, tudo bem?
7: Fabiano, mais uma vez.
6: Oi, Fabiano.
7: Estou fazendo aquela faxina maravilhosa. Estou botando ordem para pedir uma música de Calcinha Preta. Não há amor para mim, não há. Você estava mentindo. Diga logo que não me amou, que não gostou de mim.
6: Tá certo.
7: Com Calcinha Preta, okay. Para oferecer. Meu pai Sival, minha mãe Damiana, vai para Dona Maria e seu baixo lá no Monsanto, vai especialmente para ela, para minha amiga Lúcia de Dedé também, vai especialmente para ela. Vai também para Adnilson, minha irmã, que está na escuta. Vai também para Francisco Cato, supermercado, que está na escuta lá no sítio. E vai também para as duas filhas dela e todos que trabalham no supermercado são nota mil.
6: Tá certo, obrigado, viu, Fabiana? Um abraço, boa semana para você e para a família. 9h55, quem está no zap com a gente, bom dia.
8: Bom dia, Jair. Aqui é Dei das Vertentes. Jair, passa uma música para mim de aniversário, para agradecer meu esposo, Edivaldo, que hoje está aniversariando. Jair, que Deus abençoe ele, tudo de bom na vida dele. Receba os parabéns da sua esposa, né, dos seus filhos. E tudo, família. Jair, todos vocês da rádio, viu?
6: Tá certo. Obrigado, Neide. Um abraço, viu? Mastruz com Leite, a maior banda de forró do mundo chegando. 9h55.

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1: O Refúgio de Vida Silvestre Tatubola, no sertão de Pernambuco, pode passar por mudança de categoria. A área protege trechos da Caatinga em Petrolina, Lagoa Grande e Santa Maria da Boa Vista. Antes de qualquer decisão, o Ministério Público de Pernambuco recomenda mais estudos técnicos e mais participação popular. É o que explica a promotora de justiça e coordenadora da 4ª Região do Núcleo de Proteção Especializada do Meio Ambiente do MPPE, Rosane Cavalcante.
2: A realidade da região precisa ser considerada. Existem atividades produtivas, ocupações e situações consolidadas que devem fazer parte dessa discussão. O que defendemos é uma decisão dessa importância seja formada com base em informações técnicas completas e com ampla participação popular. É importante compreender quais as áreas possuem maior sensibilidade ambiental, quais já estão ocupadas e quais precisam de proteção, né, mais rigorosa. Também é fundamental ouvir moradores, produtores rurais, comunidades locais e todos os setores envolvidos, para que a solução encontrada seja equilibrada, transparente e sustentável.
1: A região abriga corredores ecológicos, áreas vulneráveis à desertificação e espaços importantes para a preservação do tatu-bola do Nordeste, espécie ameaçada de extinção. A proposta em análise é transformar parte do refúgio em área de proteção ambiental. Essa mudança pode permitir regras mais flexíveis para o uso do território.
2: A principal preocupação é evitar qualquer retrocesso ambiental. A mudança de categoria pode ser juridicamente possível, mas ela não pode significar perda de proteção para áreas de grande importância ecológica. Defendemos que sejam identificadas e preservadas as áreas mais sensíveis, como locais de ocorrência do tatu-bola, corredores ecológicos, serras, fragmentos bem conservados da caatinga e regiões vulneráveis à desertificação. Inclusive, uma das alternativas é que essas áreas continuem recebendo proteção integral por meio de outras unidades de conservação.
1: O Ministério Público pede que a CPRH e a Secretaria Estadual de Meio Ambiente completem os estudos sobre a área, com dados sobre ocupação do território, atividades produtivas e regiões prioritárias para conservação. Agência Rádio Web, produção e reportagem, Ivison Gomes.
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4: Por aqui são 10h03 agora. A final do 9º Festival de Música da Paraíba aconteceu nesse sábado, dia 30, e premiou a música Saída Perfeita de Lili Sanfoneira, uma grande campeã da edição. Os vencedores foram anunciados no Espaço Cultural José Lins do Rego, em João Pessoa, com apresentações dos 14 finalistas selecionados nas fases eliminatórias e vários outros shows gratuitos. A Saída Perfeita foi composta por Lili Sanfoneira, Guga Limeira, Eli Porto e Elinho Medeiros e ficou na primeira colocação na categoria Melhor Música. A música Caatinga, de Robson MC, ficou em segundo lugar e em terceiro ficou a composição Relampeou no Sertão, de Cecília Albuquerque e Ana Val. A música A Saída Perfeita também foi escolhida na votação popular com 42,1% dos votos. Gabi Hardman conquistou o prêmio de melhor intérprete pela interpretação da música Jacumã. A vencedora do festival recebeu R$10 mil, enquanto o segundo e o terceiro colocados foram premiados com R$7 mil e R$5 mil, respectivamente. Também houve premiação para melhor intérprete no valor de R$3.000 e para o vencedor do júri popular com R$5.000. Além das premiações, a final do Festival de Música da Paraíba contou com uma homenagem à cantora Cecel, conhecida pela trajetória ao lado de Antônio Barros. Os fulanos e Sandra Belê também se apresentaram no evento. Evento que ganha força a cada ano, né? Festival de Música da Paraíba, né? Muita gente foi lá prestigiar no Espaço Cultural Zé Lins Joelho, afinal que teve aí a saída perfeita, a música A Saída Perfeita de Lili Sanfoneira como a grande campeã da edição de 2026. 10h05, você na Cenecista FM.
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4: Quem está no zap com a gente, quem está com a gente aqui? Alô, bom dia.
6: Bom dia, Jair.
4: Bom dia.
6: Quero pedir a música de Boni do Brasil, Amor Infinito. De boa para ouvir com meu esposo, que aniversariou sábado. Fernandinho da Vaz Verde, um bom dia. Maria do Bairro Monte Santo.
4: Maria, obrigado, Maria. Bom dia para você. Obrigado por estar aqui na nossa audiência. 10h05, quem está com a gente? Alô, bom dia.
7: Bom dia, Jair Gomes.
4: Bom dia.
7: Aqui é o Cícero, de Joviana, Goiás. Quero pedir uma música, qualquer um de Amado Batista. Oferecer a minha família lá em Serra dos Barandões e a minha filha Maria Luísa e minha esposa Lenice e a todos vocês aí de Picuí. Um abraço para vocês aí, fique com Deus.
4: Obrigado, viu? Um abraço para você também. Um abraço aqui para a Jacinta Macedo, mandou mensagem de texto aqui para o programa e ela está mandando um alô para o esposo Clodoaldo Dantas, a filha Jaqueline, duas filhas. E também as netas Beatriz e Samira e também a sogra Francisquinha, a Ideusa, a filhada Ramana e também para o Zé lá em Pedra Lavrada, a mocinha Macedo lá no Sítio Malícia. Obrigado, Jacinta Macedo, bom dia para você e para toda a família. As ofertas do Armazém Paraíba você tem a partir de agora com o amigo Kiko que está em linha. Oi, Kiko, bom dia.
8: Bom dia,
4: bom
8: Jair,
4: dia.
8: Bom dia, minha querida cidade de Picuí, a terra da carne de sol. Já aí começou o mês de junho, o melhor mês do ano para nós que somos nordestinos. É o nosso Natal. Isso mesmo, é o nosso Natal. Que seja bem-vindo, festejo junino. Por aí vai ter festa. Me conte, Jair.
4: Você vai ter festa por aqui, ô Kiko?
8: Sim, vai ter festa de São João, São Pedro, São José. Me conte.
4: A festa aconteceu sábado passado, lá na Quixaba, viu, Kiko?
8: Eita,
4: e agora, é bom, e agora a expectativa para São Pedro, que acontece lá no início de julho.
8: Ô, oh, maravilha, maravilha. E eu vou dar um pulinho por aí, que eu gosto do moído.
4: Que maravilha.
8: Agora, vamos embora. Provar aquela deliciosa carne de sol com uma talabada de queijo por cima. É agora, isso. 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Jair, um abração para você, uma ótima semana, um ótimo mês de junho para todo mundo. Eu tô só limpando minhas percatas aqui, porque o forró vai ser diferente. Aí, um abração, meu
4: Valeu,
8: querido.
4: Valeu, um abraço, meu amigo Kiko. Muito obrigado, viu? No sábado passado tivemos a abertura dos festejos juninos aqui em Picuí, na festa da Quixaba, o 21º forró da Quixaba, né? O maior forró rural da Paraíba, né? E agora vamos esperar o São Pedro. São Pedro que acontece no início de julho, né? Mas enfim, daqui até lá vamos ter festas nos bairros, vamos ter forró pela região aqui, né? É isso, meu amigo Kiko, um abraço, que volta na quarta-feira aqui trazendo as ofertas do Armazém Paraíba. Quem está com a gente? Alô, bom dia.
9: Olá, Jair Gomes, bom dia. Alexandre, estou passando esta manhã, gostaria de ouvir a música com Bom do Brasil, para dividir todos meus familiares e amigos e você já se necessite. Puxa, bom dia, fica na paz de Jesus.
4: Obrigado, Alexandra, bom dia para você. Calcinha Preta agora, quem canta pra gente às 10h09 da CDC FM. Calcinha.

0: São 10 horas e 13 minutos da manhã da Cenecista FM. Gente, eu estou recebendo aqui uma informação, né, de que na zona rural pessoas estão passando vendendo remédios, oferecendo remédios, na verdade, né? Oferecendo remédios e são remédios que enganam as pessoas, né? Não são, na verdade, remédios, né? Segundo a ouvinte que me passa aqui a informação, são três pessoas, duas mulheres e um homem, e eles passam vendendo aí remédios e cobram R$200, né, pelo remédio. Informo que é remédio caseiro tal, e estavam vendendo esses remédios, estão vendendo esses remédios. E o que é que acontece, né? Segundo a ouvinte aqui que me passa a informação, não são só três, tem outros também vendendo, passando pelos sítios, pela zona rural, né? São mais de três pessoas aí. E quando a pessoa abre a caixa do remédio, que eles consideram remédio, né? Só açafrão, pelo menos esse remédio que foi comprado, né? Na caixa só tinha açafrão, né? E ela se achou enganada, né? Ela foi enganada por essas pessoas e está alertando aqui a você aqui que está na nossa audiência, mora na zona rural, que fique atento aí, tá? Fique atento a essas pessoas que estão passando pela zona rural oferecendo remédios, viu? Muito cuidado com a compra desse remédio, porque segundo ela, quando abriu a caixa, pelo menos o dela, né? Quando abriu a caixa só tinha açafrão, né? Ela disse que não foi o combinado, não, tá? Fica aqui o alerta dessa ouvinte que está aqui com a gente, tá bom? Segundo ela, estão pedindo R$200, ela ofereceu R$100, que depois eles passariam para pegar o restante, né? Mas aí quando ela abriu a caixa de remédio que estava prometido, não foi cumprido, tá? Fico alerta aqui. São 10h15 na manhã da Cenecista FM.
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Deixa eu registrar aqui a presença do seu Sandoval. O seu Sandoval é do sítio Pai Manuel, Pedra Lavrada, aquela região ali da Riacho do Navio, Nova Palmeira, por ali, né? Faz fronteira com aqueles sítios por ali, Papa Fina. Então, o seu Sandoval está aqui visitando a gente, trazendo um cozinhado de feijão, também os milhos aqui, que se fartura, graças a Deus, na região, para todos ali da região, onde você passa, tem roçado, né? E é verdade, esse ano foi o ano da fartura, né? Quem está ouvindo rádio, quem mora na zona rural sabe do que eu estou falando. Esse ano foi o ano da fartura. Em todo canto você tem roçado muito milho, muito feijão verde, né? Espalhados aqui por toda essa nossa região. Não foi um ano de bom de chuva para acumular chuva, perdão, água. Né? Chuva teve, mas não foi um ano para acumular água, né? Mas aí de feijão, milho, nós temos fartura. Graças a Deus, né? Graças a Deus. Temos que agradecer a Deus pelo ano maravilhoso, né? Que já já foi bom de fartura, né? De lavoura, foi muito bom de lavoura. Então, seu Sandoval, muito obrigado pelo presente que o senhor traz aqui pra gente, viu? São 10h26 aqui na manhã da Cenecista FM. 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São 10h28 agora. 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

0: 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São 10h28.
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1: O Ministério Público da Bahia reuniu esta semana conselhos de classe da área de saúde para discutir a venda irregular de medicamentos usados no emagrecimento. O foco foi o comércio clandestino de substâncias à base de GLP-1. Durante o encontro, foram debatidos riscos como falta de controle sanitário, uso indiscriminado e circulação de produtos falsificados. Segundo o MP baiano, cresce a oferta desses medicamentos em redes sociais e aplicativos, muitas vezes sem autorização dos órgãos de fiscalização. A promotora de justiça, Rocil Matos, afirmou que o objetivo do debate é fortalecer a fiscalização e construir ações conjuntas para evitar o avanço das irregularidades.
2: A ideia é justamente de nos darmos as mãos, fazermos uma parceria, estarmos do mesmo lado para atuarmos da forma correta no uso desses medicamentos. As substâncias estão registradas, né, os medicamentos da Anvisa, pelo menos tratando aí os dois principais, mas nós temos visto um desvirtuamento desse uso, tanto da origem, da qualidade dessa substância, do fracionamento dessa substância, do local onde essas substâncias têm sido aplicadas, da forma, com qual profissional. Então, é uma cadeia de irregularidades que nós temos vislumbrado e o número de demandas já começa a chegar. Então, para evitar que isso cresça, nós estamos aqui com esse objetivo hoje.
1: A também promotora de justiça Thelma Leal chamou atenção para o fato de que muitas pessoas desconhecem a origem dos produtos aplicados no próprio corpo e alertou para os perigos do uso de substâncias sem garantia de qualidade, segurança e eficácia.
3: Eu fiquei um pouco assustada depois que a gente se aprofundou um pouco mais na matéria e a gente viu as consequências de como as coisas têm acontecido no mercado nacional. Situação de gravidade, a Anvisa e a Polícia Federal baixaram nota técnica. Nessa nota técnica, elas fazem alguns esclarecimentos e, no final, eles concluem que a circulação irregular de medicamentos agonista do GLP-1 representa risco sanitário significativo com impacto diretamente na saúde coletiva.
1: Na ocasião da reunião, participaram representantes dos conselhos de medicina, farmácia, odontologia, nutrição, fisioterapia e biomedicina. Agência Rádio Web, de Salvador, Aline Costa.
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0: Estamos juntos com você, 10 horas e 41 minutos aqui. Abraço, Zilda, está na nossa audiência. Marília de Fátima está desejando uma segunda-feira abençoada para todos nós. E a Zilda também está passando aqui para desejar uma boa semana, né? Aproveitando, banda música para os três filhos, ao esposo e a toda a turma do rádio. Obrigado, Zilda. Está com a gente aqui, acompanhando sempre a Cenecista FM, tá? Tenho aqui também a mensagem de um ouvinte. Ela disse que está na escuta aqui do programa. Tem um ouvinte aqui dizendo perguntando, né? Que está chegando água nas torneiras. Bom, algumas pessoas passaram essa informação, mas oficialmente nós não temos essa notícia, não, tá? Certamente são testes, viu? É teste que a Cagepa anda fazendo, mas nada de oficial. Há uma previsão para o dia 30. Essa água chega dia 30 para todos os moradores, tá bom? Mas aí nada de oficial, não temos nada de oficial da Cagepa aqui ainda não, nada do governo do estado. O governador esteve passando aqui pela região nesse final de semana e anunciou que para esse mês de junho vamos ter água, né? Vamos ter água. Sossego já recebe água, né? Picuí, até o dia 30, como falei, Martinho, também deveremos ter a confirmação da água. Tudo bem? No momento só testes, né? Nada de encaminhamento de água, né? Permanente, só testes, tá bom? 10h43, na manhã da Cenecista FM. Tem alguém no zap com a gente aqui? Você no zap, alô, bom dia.
1: E aí, meu amigo Jair, como é que você tá, meu irmão? Tá fala, tudo na tá paz tudo aqui, paz. Meu filho? Estamos aqui no Sacramento, município da nossa querida cidade de Frei Martins, meu filho. E eu quero que você bote um forrozão aí, viu? Forrozão aí pra nós escutar aqui. Estamos apanhando feijão aqui, meu filho. E escutando aqui, a caixa tá ligada aqui. E é audiência de todo canto aqui, viu? Compadre Antônio, Vavá, Genival, Madrinha Fátima, é o meu amigo, o meu primo que tá ali em cima, eu esqueço o nome dele, meu filho, tem hora que passa um branco, viu? É Giliardi, viu? Giliardi tá lá em cima, meu filho, escutando um abraço, o rádio, meu primo Giliardi, viu? Um
0: abraço pro Giliardi da nossa
1: e
0: audiência.
1: Dona do Carmo, tá por aqui, viu? Com o padre Zé de Silva, e com o padre Sebastião Moreira, Maria Helena, Adriana Galdino lá em Céu dos Brandões, viu? E esse povo maravilhoso que tá escutando esse programa, meu filho, que Jesus lhe abençoe e muita saúde e felicidade, e bota um forrozinho de Alcimar Monteiro aí, meu filho, viu? Que Alcimar Monteiro é quem chama o forró, viu, meu filho?
0: Tá tudo certo. Meu amigo Baixo, um grande abraço, viu? Lá na nossa audiência, obrigado mesmo por estar acompanhando a gente aqui. Um abraço. 10h44, quem está no zap com a gente, você aqui.
2: Jair, né? bom dia. Aqui é Cissa Boiador. Jair, você sabe de alguma notícia da água, da Transparência? Aqui eu tava caminhando de manhã, a mulher me disse que essa noite no Limeira já tinha, que tava testando, e eu comprei agora 1.000 litros, o rapaz veio deixar aqui na minha casa, e ele disse a mim que aqui no São José também tava chegando, ali lá pra baixo, os cantos mais baixos.
0: Sim, sim.
2: Você sabe me informar alguma coisa? Se souber, me informa aí, por favor.
0: Olha, oficialmente não temos essa notícia não, tá? Não temos a notícia que a água está sendo bombeada, né? O que eu sei é que está em fase de testes, tá? Para que as pessoas não cobrem da Cagepa, olha, aqui não chegou, não, aqui não está chegando, não tem esse compromisso, não. A Cagepa ainda não está compromissada com o bombeamento de água, tá bom? Se apareceu, essa água, segundo informações, chegou, mas está em fase de testes, tá bom? Não é oficialmente, a água não está sendo dirigida já de forma oficial não, então as pessoas não podem cobrar da Cagepa ainda, tá? Porque oficialmente não temos essa água bombeada, tá? Testes, né? Agora Sossego já tem água, né? Desde o mês de março já tem água e a previsão é de que agora para o final do mês de junho agora, informação do próprio governador Lucas Ribeiro, que esteve aqui na região nesse final de semana, é de que até dia 30 de junho a água esteja nas torneiras, tá? Então vamos esperar o anúncio oficial, né? Porque aí quando acontecer do anúncio oficial, aí sim A CAGEPA se compromete, né, em emitir uma nota anunciando que a água já está nas torneiras, tá bom? Mas por enquanto não. Oficialmente nós não temos essa notícia, né? Fica só a informação de que em algumas casas a água chegou, mas aí já acabou, né? Não foi por muito tempo não. Questão de tempo, tá? De testes. Tem testes, então, no momento. Tá bom? Um abraço, meu amigo Cícero. Muito obrigado pela participação. São 10 horas e 47 minutos aqui, 10h47. Quem está com a gente aqui? Alô, bom dia.
3: Bom dia, Jair Gomes. Bom dia a todos os ouvintes da Rádio Celestista de Picuí. É a Adriana Galdino de Sérgio Brandões. Quero ouvir todas as músicas do seu programa. Quero oferecer para Jaine, Maria Isabel, minhas duas filhas, minha mãe Maria, meu pai Zusa, para a comadre Irene, para o Antônio Picuí, a Goreta Brauzinho, Alain Vitoriano em Picuí, a Edinal, Eunice, Dona Maria de Sivina Estrela, no sítio Malhada de Dentro, a Vitória Saraiva, aqui em César Brandões, ao Chico Guedes, na oficina do Guedes, a todos que estão por lá na escuta, e a todos daqui de César Brandões, a todos fazem parte da nossa amizade, a todos vocês da rádio. Fica com Deus, tenham um bom dia.
0: Bom dia, obrigado, viu, pela participação aqui. São 10 horas e 48 minutos agora. Mais um ouvinte com a gente. Alô, bom dia.
4: Bom dia, Jair.
0: Bom dia.
4: Aqui é Luzia, a esposa de Cícero Boiador. Não é? Tá assim, Luzia, porque é como eu sou conhecida, Luzia Cícero Boiador. Uhum. Tô passando pelo programa, Jair, para pedir uma música com Zé Vaqueiro, para oferecer para meus 6 filhos, meus 7 netos, minhas 2 noras, meus genro, e para todas as pessoas que eu amo, que fazem parte da minha amizade, aproveitando a oportunidade, eu ofereço para Nildinha, para Dona Terezinha, para Maria de Duda e para Cício de Dionísio, né, aqui, que é vizinho da gente também, Dainha e família, enfim, para todos aqueles que estão ouvindo da Rádio Senecício, viu? Muito obrigada e tenha um bom dia.
0: Bom dia, obrigado, Luzia, obrigado pela participação. 10h48 aqui, um abraço para a Vitória e para o João, estão na escuta aqui, lá no Cid Tanques. Diz que é a grande audiência da rádio lá no Cid Tanques. Um abraço para todo mundo no Cid Tanques, na audiência da Senecista FM. São 10h49 agora.
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4: Gente, a mordida de tubarão sofrida pelo menino de 11 anos, domingo, ontem, foi o 24º incidente registrado na praia de Piedade, em Jaboatão dos Guararapes, Grande Recife. Segundo o Comitê Estadual de Monitoramento de Incidentes com Tubarões, com a última ocorrência, chegou a 83 o número de casos em Pernambuco, desde 1992, início da série histórica. Ainda segundo o CEMIT, as praias de Piedade e de Boa Viagem, essa última no Recife, tiveram cada os maiores números de incidentes com tubarão. Foram 24 casos em cada uma. O comitê informou que provavelmente a espécie envolvida no caso foi a cabeça chata. O menino foi mordido na coxa e mão esquerdas por volta das 13h40. Banhistas o retiraram do mar e acionaram o corpo de bombeiros, que realizou o socorro. Segundo o Hospital da Restauração, no bairro do Derby, a área central do Recife, ele recebe atendimento da equipe multiprofissional da unidade. O estado de saúde não havia sido divulgado até a última atualização. Dos 83 casos contabilizados no estado, 69 foram no Grande Recife, 14 em Fernando de Noronha, conforme dados do CEMIT. O primeiro incidente documentado pelo comitê também ocorreu na Praia de Piedade, de acordo com o órgão. Embora o estado tenha cerca de 187 quilômetros de litoral, o trecho com maior probabilidade de ocorrências fica em uma faixa de 33 quilômetros entre a Reserva do Paiva, no Cabo de Santo Agostinho, e a Praia do Farol, que fica em Olinda. O banho de mar é proibido num trecho de 2,2 quilômetros entre a Igrejinha de Piedade e o Hospital da Aeronáutica, no mesmo bairro. De acordo com o Corpo de Bombeiros, a área onde ocorreu o incidente está incluída no Decreto Estadual 21.402/1999, que alerta para o risco de incidente com animais, conforme a sinalização existente no local. O último incidente registrado em Piedade ocorreu no dia 5 de março de 2023. Um adolescente de 14 anos perdeu uma das pernas após ser atacado por um tubarão no local. No dia seguinte, 6 de março, a adolescente Cailane Timóteo Freitas, de 15 anos, perdeu o braço esquerdo após entrar no ar na mesma área onde havia ocorrido o incidente de um dia anterior. Bom, em janeiro deste ano, o Comitê Estadual de Monitoramento de Incidentes com Tubarões lançou um edital para retomar o monitoramento de tubarões no litoral pernambucano. Segundo o governo do estado, esse trabalho estava interrompido desde 2015. Vez por outra, a gente tem notícias assim, né, de ataque de tubarões. Tem acontecido lá nas praias do Recife, né? E agora a vítima foi um menino que ontem foi para a Praia de Piedade, tem 11 anos, e foi atacado por um tubarão. Mais uma ocorrência de ataque de tubarão lá em Jaboatão dos Guararapes. 10h57 aqui na manhã da Cenecista FM.
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Alcimar Monteiro, fechando aqui o programa de hoje, agradecemos a você todo o carinho, atenção, audiência que você dispensou aqui a programação Rádio Sinestesia FM nessa manhã de segunda-feira. Primeiro dia útil da semana, primeiro dia do mês de junho, mês do forró, o mês de muitas festividades. Obrigado, gente, obrigado mesmo. Amanhã estaremos de volta aqui na programação Sinestesia FM, mas permaneça com a gente, né? A próxima atração aqui é o Jornal Sinestesista, com as informações da região. Vamos falar sobre um caso que aconteceu em Cubati, uma jovem foi morta a tiros. Daqui a pouco mais detalhes aqui. Vamos falar sobre a visita do governador Lucas Ribeiro à região. Esteve na nossa região e falou sobre Transparaíba, anunciando para esse mês de junho as águas aqui para Picuí e a região e outras cidades, né? Devemos Frei Martinho também e outras cidades aqui da região. Enfim, muitas notícias boas aqui nesse final de semana, tá? Claro, temos as desagradáveis também. Fique com a gente, o Jornal Sinestesista aborda os principais assuntos, as principais notícias desse final de semana. Francis Souza comigo na mesa de som, Jair Gomes na apresentação, Vanessa Souza na redação do programa. Finalzinho aqui, chegue mais perto do rádio que temos algo importante para falar para você aqui. Olha, respeito é evoluir. Ter respeito ao próximo é nível máximo de caráter de um ser. O homem que preza viver bem em uma sociedade precisa praticar o respeito aos demais cidadãos. Respeito sempre esteve acima de tudo e não é querer para o próximo o que não seja ou que não o que se deseja para si. É um conjunto de pessoas que convivem juntos, ou seja, todos os habitantes desse planeta. Não é possível sobreviver sem o respeito. Isso é o básico para interagir uns com os outros e o principal para não haver confrontos. Se o mundo, país, estado, cidade está em estado de degradação, você deve fazer diferente, praticar o básico de respeito para garantir seu principal objetivo de bem-estar. E olha, em qualquer situação, acredite, a tempestade vai passar e tudo vai ficar bem. Não desista, não perca a esperança. Deus vai agir, Deus está do seu lado. Ele vai te ajudar. Até.

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0: bom dia. Hoje, segunda-feira, 1º de junho de 2026. As notícias mais importantes do dia. Você tem a partir de agora o que aconteceu nesse final de semana. Em Cubati, jovem é morta a tiros durante vaquejada. Namorado da vítima foi baleado e segue internado em estado grave. Até agora, ninguém foi preso. Governador Lucas Ribeiro visita a região, cumpriu uma extensa agenda aqui no Curimataú e Seridó Paraibana, anunciando investimentos que ultrapassam 193,9 milhões de reais para a 4ª região geoadministrativa. Daqui a pouco vamos falar sobre a visita do governador ao Seridó Curimataú da Paraíba, inclusive falando sobre a adutora Transparaíba, ramal Curimataú, em sossego a entrega da água. E aqui em Picuí, a entrega do Centro Especializado em Reabilitação, o CER. Daqui a pouco você acompanha detalhes sobre a visita do governador aqui à região do Seridó Curimataú da Paraíba. Também destaque aqui, ONG da produtora de filme de Bolsonaro é alvo de operação suspeita de fraude em contrato de Wi-Fi com Prefeitura de São Paulo. Polícia apura se houve uso indireto de dinheiro da Prefeitura no filme. E ainda, nova regra que limita o uso do FGC começa a valer. A Petrobras reduz preço do querosene de aviação. Preço das passagens pode cair. E ainda, novas vítimas acusam professor de jiu-jitsu, Melk Galvão, de estupro. Jovem que participava do projeto social conta que sofreu 5 estupros desde os 16 anos. E ainda, exame descarta ebola em paciente de hospital de São Paulo. 45 de 52 universidades brasileiras caem em ranking por baixo desempenho. E ainda você vai ter aqui, sobrevivente de tentativa de feminicídio, sempre com a faca no pescoço, diz mulher jogada de penhasco por ex-marido. Essas e outras notícias você vai ter com detalhes aqui no Jornal Cenecista, que tem oferecimento do Gel Acabador.
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2: A previsão do Instituto Nacional de Meteorologia, o IMET, para esta segunda-feira indica tempo instável na faixa litorânea do Nordeste, com chuvas frequentes entre a Bahia e o Rio Grande do Norte, devido à umidade vinda do oceano. No norte da região, como no Maranhão, Piauí e Ceará, ocorrem pancadas isoladas de chuva. Já no interior e no sertão nordestino, o tempo segue seco, ensolarado e com a baixa umidade do ar. Entre as capitais, a mínima prevista é de 20 graus em Maceió e a máxima pode chegar aos 31 em Teresina. A umidade relativa do ar varia entre 40% e 100%. Juline Pogorzelski, o tempo e a temperatura.
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0: As notícias do dia para você aqui no Jornal. Uma operação da Polícia Civil de São Paulo, realizada nessa segunda-feira, mira a ONG Instituto Conhecer Brasil por suspeita de fraude em um contrato com a Prefeitura de São Paulo no valor de 108 milhões de reais por ano para instalação de Wi-Fi na cidade. O Instituto é de prioridade, de propriedade, perdão, da empresária Carinda Ferreira de Gama, sócia da produtora Gol UP, que também produz o filme sobre a trajetória do ex-presidente Jair Bolsonaro, intitulado Dark Horse, Azarão, na tradução do inglês. O contrato com a Prefeitura de São Paulo previa a instalação de 5 mil pontos de Wi-Fi gratuito na periferia até junho de 2025, mas até a presente data apenas 3.200 foram instalados. Ao menos 3 aditivos foram assinados, mudando a data de entrega total do serviço. Conforme informações, tanto a ONG quanto a empresa do filme funcionam oficialmente no mesmo endereço da Avenida Paulista, mas as duas mudaram para endereços na rua Radoc Lobo, nos Jardins, sem atualização formal nos registros estaduais e federais. A operação cumpre 7 mandados de busca e apreensão nos endereços ligados à dona da produtora e também na sede da Secretaria Municipal de Tecnologia e Inovação, responsável pelo contrato entre a gestão municipal e a ONG. O objetivo das buscas é apreender computadores, documentos, celulares que ajudem a elucidar as investigações policiais. Segundo a 2ª Delegacia de Crimes contra a Administração Pública, combate à corrupção, lavagem de dinheiro do Departamento de Polícia de Proteção à Cidadania, o valor do contrato de 108 milhões subiu para 157,1 milhões com aditivos assinados pela gestão do prefeito Ricardo Nunes, do MDB, e repassados à ONG. O inquérito da Polícia Civil apura-se, pelo menos 26 milhões de reais desse montante foram usados pela ONG sem a devida prestação do serviço à cidade de São Paulo, o que configuraria possível desvio de recursos públicos. A reportagem também apontou que a ONG usou ao menos 4 milhões de reais em notas falsas para justificar despesas da entidade. O prefeito Ricardo Nunes disse por meio de WhatsApp, meio de mensagem de WhatsApp, que a gestão municipal está à disposição para auxiliar nas investigações. Não constatamos nada de irregular no processo, mas estamos à disposição para colaborar, como já vem sendo feito. Se por acaso tiver a identificação de alguma irregularidade, obviamente tomaremos todas as providências de forma rigorosa, afirmou ele à Globo News. Em nota, a Prefeitura de São Paulo disse que colabora com as investigações e que todo o material requisitado na manhã dessa segunda-feira já havia sido encaminhado às autoridades e é, desde sempre, de acesso público através da prestação de contas do município. Acrescentou ainda que o programa funciona normalmente na cidade. Não tenho dúvida nenhuma de que a produtora ou os responsáveis pelo filme do ex-presidente Jair Bolsonaro seria investigado, né? Ou seria investigada, né? Produtora ou alguém, né? E essa ONG aí está sendo agora investigada, porque é exatamente ela que está ligada ao filme também, né? Então, não tenho dúvida nenhuma de que ela passaria por isso. E eles também sabiam, né, que a qualquer hora haveria uma investigação para saber se realmente o dinheiro entrou, se o dinheiro foi usado para o filme, enfim. Enfim, outras pessoas serão também investigadas para saber sobre o filme. 11:16 agora. Um estudo mostra risco maior de mortalidade em pessoas com doença de Chagas após cirurgia cardíaca. Repórter chamando.
3: Pessoas com doença de Chagas têm mais risco de morte do que outras com problemas no coração após passarem por cirurgia. É o que concluiu um estudo de especialistas da Faculdade de Medicina da USP. A pesquisa revisou dados de atendimento a pacientes com a doença de Chagas que precisaram passar por cirurgias cardíacas no Hospital das Clínicas em São Paulo. Os pesquisadores descobriram que o risco de morte após procedimentos cirúrgicos é 2 vezes maior para esse público, em comparação com pessoas que têm outras doenças cardíacas. No caso desse grupo, em geral, o risco de morte é de 36%. Segundo a equipe de especialistas, um acompanhamento rigoroso da insuficiência cardíaca e de outras comorbidades depois da alta hospitalar é essencial. Por isso, de acordo com os pesquisadores, é necessário pensar em procedimentos específicos para acompanhar as pessoas com Chagas. Eles explicam que o risco é maior devido às arritmias, que se caracterizam pela alteração na frequência dos batimentos do coração. A doença de Chagas é uma condição crônica provocada pela infecção pelo protozoário Trypanosoma cruzi, principalmente pelo contato com o inseto barbeiro. Da Rádio 2, Fabio Lautran.
0: 11 mais 17 agora. Uma nova vítima do professor de jiu-jitsu e lutador Melquisedeque de Lima Galvão Ferreira, conhecido como Melk Galvão, contou que foi estuprada cinco vezes ao longo de um ano enquanto participava do projeto social esportivo dele em Manaus. Melk Galvão é investigado pelas polícias civis de São Paulo e de Manaus pelos crimes de estupro, incluindo de vulnerável, favorecimento à prostituição, importunação sexual, invasão de dispositivo eletrônico e coação. Ele está preso preventivamente na capital paulista. A vítima afirmou que tinha 16 anos quando os abusos começaram. Segundo ela, os episódios geralmente aconteciam quando se aproximavam campeonatos ou eventos esportivos caros. Eu não tinha como pagar esse campeonato. Eu tinha feito uma rifa, mas eu não consegui vender tudo. Ele falou que ia me dar o dinheiro, mas a gente tinha que conversar primeiro. Só que ele me levou para um motel e eu perguntei por que ele tinha que me levar para aquele lugar. Segundo a vítima, o professor, que também é policial civil, afirmou que estava atraído por ela. Ele começou a me puxar para a cama e eu falei: não vou para essa cama, não vou me deitar com você, eu vou falar para sua esposa o que está acontecendo. Ele disse: você vai fazer isso porque se você fizer, vai perder tudo o que você tem. Os abusos deixaram as sequelas profundas na jovem, que atualmente abandonou a carreira esportiva, deixou os treinos. A atleta Brenda Larissa Alves da Silva, de 27 anos, também denunciou ter sido vítima de abusos sexuais, físicos e psicológicos por 14 anos. Ela compartilhou o relato nas redes sociais com o objetivo de incentivar outras vítimas a denunciarem. São 14 anos de tortura mental e física. Ele chegou a me bater, fora as palavras horríveis que falava para mim, desabafou Brenda. Ela afirmou ainda que a própria irmã também teria sido vítima de estupro cometido por Melk Galvão. Ao todo, 9 vítimas já registraram no boletim de ocorrência contra Melk Galvão. Com as novas denúncias, outra investigação foi aberta pela Polícia Civil de Manaus. 11:19 agora, você está com a gente aqui no Jornal Cerecista nesta manhã. Olha, o Brasil criou quase 86 mil empregos com carteira assinada em abril. Mais detalhes com o repórter.
4: Números do CAGED, o Cadastro Geral de Empregados e Desempregados do Ministério do Trabalho, revelam que o Brasil criou 85.888 empregos com carteira assinada em abril. Ao todo, de acordo com informações repassadas pelas empresas para a pasta federal, foram registradas no mês 2 milhões e 200 mil contratações e pouco mais de 2 milhões e 100 mil demissões. No quarto mês de 2026, 3 setores da economia contrataram mais do que demitiram, com destaque para o setor de serviços, que fechou abril com 69 mil novos profissionais com carteira assinada. Construção e indústria também contrataram mais do que demitiram. Já os setores de comércio e agropecuária terminaram abril no vermelho, com cerca de 8 mil demissões a mais do que contratações cada um deles. Já o recorte por estado mostra saldos positivos em 24 das 27 unidades federativas do país. Os estados que mais se destacaram na criação de vagas formais foram São Paulo, Rio de Janeiro e Minas Gerais. Por outro lado, os 3 estados que demitiram mais do que contrataram foram Alagoas, Rio Grande do Sul e Rio Grande do Norte. Ainda de acordo com os dados do CAGED, o salário médio de admissão foi de R$ 2.386,56 em abril deste ano, o que representa uma leve alta na comparação com os R$ 2.369,88 registrados em março. Da Rádio 2, Milena Abreu.
0: Estamos no Jornal Celecista com as informações dessa segunda-feira. A Petrobras vai reduzir 14,2% o preço médio da venda de querosene de avião para distribuidoras a partir de junho, o que corresponde a uma diminuição de 0,93 centavos por litro frente ao mês anterior, informou a estatal em comunicado nesta segunda. A queda nos preços do combustível de aviação, que ocorre após altas sucessivas desde março, reflete a atenuação do cenário de elevação das cotações internacionais ocasionado pelas tensões geopolíticas no Oriente Médio, disse a Petrobras. Nos últimos meses, a intensificação do conflito na região elevou os preços do petróleo diante do temor de interrupções na oferta de commodity. Como o querosene de aviação acompanha as oscilações do petróleo, o movimento pressionou os custos das companhias aéreas e contribuiu para a alta do combustível. Segundo a Associação Brasileira das Empresas Aéreas, o combustível passou a representar cerca de 45% dos custos operacionais das empresas após os reajustes registrados nos últimos meses. Os ajustes da Petrobras ocorrem todo mês,

0: anunciado em abril para reduzir os impactos da alta do petróleo sobre os combustíveis. Aqui na Paraíba, o idoso morreu sábado em um acidente de trânsito na PB-065 em Mataraca, no litoral norte da Paraíba. O homem tinha 64 anos, era natural da cidade. A informação foi confirmada pela Polícia Civil. O caso ocorreu na madrugada, durante a madrugada, do sábado passado. A vítima, identificada como Antônio Muniz Salles, estava conduzindo sua motocicleta quando atingiu uma outra moto. Com impacto, a outra moto foi jogada para fora da pista e o veículo, pilotado por Antônio Muniz, caiu na contramão da via. Antônio acabou sendo atingido por um carro que não conseguiu se livrar do veículo. Polícia Civil segue acompanhando o caso. Aqui no Rio Grande do Norte, temos aqui a morte também de um homem em Mossoró. O homem morreu e ficou gravemente ferido após uma colisão entre duas motos na tarde do domingo em Mossoró, na região oeste do Rio Grande do Norte. Emerson Nornildo Alves Bezerra, de 44 anos, morreu no local do acidente. O outro motociclista, foi socorrido e levado para o Hospital Regional Tarcísio Maia, em Mossoró. O estado de saúde dele ainda era desconhecido, segundo a Polícia Rodoviária Federal. O acidente aconteceu por volta das 16 horas, no quilômetro 51,2 da rodovia, próximo ao bairro Sumaré. A polícia acredita que uma das motos, uma Honda Biz, fazia uma conversão quando foi acertada pela outra motocicleta, uma Suzuki de alta cilindrada, que seguia no sentido Mossoró para Upanema. 11h26, agora, a combate à desinformação vira aliado da vacinação infantil. Repórter chamando.
1: A Organização Mundial da Saúde considera as fake news uma das maiores ameaças à saúde global. Segundo a OMS, o processo conhecido como infodemia, ou seja, o excesso de informações precisas ou não, que se espalham rapidamente na internet, dificultam o acesso a orientações seguras. Apenas no que se refere à vacinação, um levantamento da Fundação Getúlio Vargas mostra que a desinformação sobre as vacinas cresceu 689 vezes na América Latina durante a pandemia. Os prejuízos se refletem até hoje e exigem de autoridades mobilização. Nesse sentido, o Bora Vacinar, iniciativa do Ministério Público de Pernambuco, em parceria com a Secretaria Estadual de Saúde, se volta a fortalecer a prática vacinal, em especial entre crianças e adolescentes. É o que explica a coordenadora do Centro de Apoio e Defesa da Saúde do MPPE, Helena Capela.
2: Os eventos estão sendo um sucesso. Os municípios também participando dos eventos para verem a cobertura vacinal de cada município e super engajados também nessa busca de todos nós, que é ampliar a cobertura vacinal da população e prioritariamente da primeira infância, né, que é o projeto Bora Vacinar.
1: Segundo analisa o Procurador-Geral de Justiça do MP pernambucano José Paulo Xavier, a iniciativa, que já passou por Caruaru, Serra Talhada e Recife, amplia o debate sobre a importância da vacinação.
3: Busca o Ministério Público com tal atitude, não só o incremento destes índices de imunização, como também repelir qualquer forma de negacionismo à ciência e embutir no cidadão e no cidadão pernambucano a necessidade da prevenção.
1: Com o projeto, os municípios com melhores desempenhos em critérios como cobertura vacinal e proteção de adolescentes serão congratulados com o selo Bora Vacinar. A Agência Rádio Web, produção e reportagem, Joyce Santos.
0: Agora 11 horas 28 minutos, vamos falar do óleo de avestruz, gente. 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
3: Obrigado, doutor Alexandre, que volta amanhã aqui no Jornal Senecídio. Vamos às notícias da região. Temos uma notícia aqui da região de que uma jovem de 19 anos, identificada como Deise Medeiros de Alcântara, ela foi morta a tiros durante uma vaquejada em Cubati. Atenção, hein? Foi em Cubati. Fica aqui no Seridó da Paraíba. Foi ontem à noite. O namorado dela também foi atingido. Segundo a Polícia Civil, Deise estava no evento com o namorado quando dois homens chegaram em uma motocicleta e efetuaram vários disparos. A jovem foi atingida no rosto. Após os tiros, os suspeitos fugiram do local. O casal foi socorrido e foi levado para o Hospital de Trauma de Campina Grande, e a jovem não resistiu aos ferimentos e morreu. O namorado segue internado em estado de saúde considerado grave. A polícia informou que os suspeitos já foram identificados e ambos têm passagens pela polícia. Ainda de acordo com a corporação, o namorado da vítima também tem passagem policial e já respondeu por homicídio. Até agora, os suspeitos não haviam sido presos, foram identificados. Mas até agora eles não foram presos, estão ainda soltos. A polícia está à procura desses dois elementos. O caso aconteceu em Cubati, o caso foi ontem à noite, numa vaquejada que acontecia lá na região de Cubati. Temos também uma outra informação aqui de que um exame descartou ebola no homem de 37 anos internado no Emílio Ribas, na cidade de São Paulo. Segundo o Instituto Adolfo Lutz, não foi detectado material genético do vírus na amostra coletada do paciente. Já havia sido confirmado que ele está com meningite meningocóxica, mas o caso era investigado também como suspeito de ebola, porque o paciente é um imigrante da República Democrática do Congo, esteve recentemente por lá, e apresentou sintomas compatíveis com a doença. Representantes do Ministério da Saúde, da Secretaria Estadual da Saúde e do Emílio Ribas se reuniram na manhã de hoje para decidir se irão fazer um exame de contraprova, como ocorreu em outro paciente no Rio de Janeiro. Ainda não foi divulgado o que ficou decidido. O paciente está internado em isolamento na unidade de referência, seguindo os protocolos de biossegurança previstos para esse tipo de ocorrência. De acordo com o Ministério da Saúde, a suspeita foi levantada pela combinação entre o histórico recente de viagem internacional e o quadro clínico apresentado pelo paciente. Antes de ser transferido para o Emílio Ribas, ele foi atendido em uma unidade de pronto atendimento UPA, onde apresentou febre alta, exames inconclusivos para malária. No caso, a malária. Ao chegar ao instituto, encontrava-se em estado grave, com diarreia, desorientação e rápida piora clínica, e precisou ser intubado. Segundo o infectologista Raucion Teixeira do Emílio Ribas, que acompanha o caso, o paciente está sendo tratado com antibióticos e com hidratação. Pessoas que tiveram contato com ele no avião e na UPA estão sendo monitoradas. 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

0: 11h34 agora, as notícias do dia você acompanha aqui na Cenecista FM. Temos aqui uma outra informação relevante hoje, essa informação é bastante comentada, né? É da mulher que sobreviveu a um ataque do ex-marido, Ana Cláudia Rodrigues. Ela é sobrevivente de uma tentativa de feminicídio. Segunda-feira, o ex-companheiro Sivanildo Amâncio de Araújo jogou Ana Cláudia de um penhasco em Belo Horizonte. Era para ser uma segunda-feira como outra qualquer na vida de Ana Cláudia. Ela não sabia, mas da porta da escola da filha até o trabalho estava sendo perseguida pelo ex-companheiro. Ela desceu do ônibus normal para chegar no serviço. Quando ia subir na rua lá, o carro dele veio de frente para mim. Quando eu tentei correr, ele já veio logo em seguida atrás de mim e me pegou. Você vai entrar no carro e a gente vai ali só para a gente conversar. Sempre com a faca apertando muito o meu pescoço. E aí me levou até o carro, me colocou lá. Estava bem nervoso, estava bem agitado, disse Ana Cláudia. Teve uma hora que eu falei para ele assim: você está me levando para me matar? Aí ele disse: não estou te levando para matar você, eu te amo, disse Ana Cláudia, dizia ele para ela, né? Bom, chegando lá, ele me ameaçou e procurou vários locais para me empurrar. Foram 2 horas de agressões. O plano de Sivanildo era jogar a ex-companheira de um penhasco e ele queria ter certeza de que ela morreria. Ele ia próximo ao penhasco e falava assim comigo: aqui não dá para você morrer. E puxava com força próximo a outro ponto do penhasco, falava assim: ainda aqui não dá. Me puxava novamente e aí eu comecei a me debater com ele, só que eu não consegui nada contra Ana Cláudia. Ana Cláudia despencou 50 metros, paredão abaixo. Ela só pensava nos 3 filhos. Aquele momento ali eram os meus filhos o tempo todo. Ali era o meu fim. Só que, mesmo na queda, parece que Deus estava tão presente na minha vida que eu caindo, eu senti que não ia morrer, disse Ana Cláudia. Pois bem, Sivanildo foi preso. Ela sobreviveu a esse ataque, né? O Sivanildo foi preso no norte do estado, depois de confessar o crime. Ele disse: foi isso. A segunda-feira eu peguei ela mesmo e levei para o Jardim Canadá, joguei do penhasco lá, né? Empurrei ela lá. A prisão em flagrante foi convertida em preventiva. A defesa de Sivanildo disse que não há indícios de autoria dele em outros crimes, que tratava-se de um incidente isolado. Ana Cláudia tinha rompido com ele em fevereiro, um relacionamento de 12 anos, sempre conturbado. Ela narra ciúmes e, em decorrência disso, ela já estava sendo agredida fisicamente, puxões de cabelo, ameaças. Porque ele narrou que ele é capaz de matá-la e se matar depois, caso ele seja preso. Quando ele sair, vai matá-la, disse a delegada Gislaine Rios. Esse caso repercute no Brasil inteiro. Ela conseguiu sobreviver, né? Por sorte, não morreu, né? Nesta queda, né? Nesse ataque do ex-companheiro. 11h38, vamos ao quadro semiárido e ecologia. A Valécia Medeiros já está conosco. Vamos falar hoje sobre a Semana do Meio Ambiente, conhecer 5 atitudes simples que ajudam a proteger a Caatinga, a conservar a água, promover a sustentabilidade em nossa região. Valécia Medeiros, bom dia.
1: Muito bom dia para você que acompanha o Jornal Cenecista. Hoje, 1º de junho, chegou aí o mês junino, o mês que se comemora São João e muitas festividades aqui do nosso Nordeste, né? E o quadro semiárido e ecologia começa falando sobre a Semana do Meio Ambiente, que também acontece nessa primeira semana de junho. E nesta Semana do Meio Ambiente, celebrada em torno do dia 5 de junho, somos convidados a refletir sobre a importância de cuidar da natureza e dos recursos que garantem a nossa sobrevivência. Mais do que uma data comemorativa, este é um momento para fortalecer a consciência ambiental e reconhecer que cada atitude faz diferença. Para quem vive no semiárido, essa reflexão é ainda mais importante. Nossa região é marcada por desafios climáticos, mas também por uma grande riqueza natural, cultural e humana. A Caatinga, único bioma com características exclusivas, né, do território brasileiro, abriga centenas de espécies de plantas e animais adaptados às condições do semiárido e que desempenham um papel fundamental na conservação da biodiversidade, do solo e da água. Então, cuidar do meio ambiente significa garantir mais qualidade de vida para as famílias, fortalecer a agricultura, proteger os recursos hídricos e construir um futuro mais sustentável para as próximas gerações. Mas como podemos contribuir para essa transformação? Vou trazer aqui para vocês um dos principais apontamentos que a ciência traz em seus artigos, em suas pesquisas, em suas propostas de conservação, de manejo do solo, da nossa propriedade, e trazer numa linguagem contextualizada para que a gente possa entender de acordo com a nossa vivência, com o nosso dia a dia. Então, confiram agora 5 atitudes simples e importantes para proteger o semiárido. Uma primeira atitude é economizar água. Aí a gente pode questionar, nossa, mas aqui já, né, já temos uma água escassa, né, períodos de seca, já temos um problema com recurso hídrico e ainda temos que economizar. Mas quando a gente fala em economizar água, é a gente saber manejar, saber utilizar reuso de água, sistemas de reuso de água, enfim, o máximo que a gente puder fazer, embora a gente esteja no lugar já com essa escassez hídrica, porque a água é um recurso essencial para a vida. Então, fechar a torneira enquanto escova os dentes, reutilizar a água sempre que possível e evitar desperdício são ações que ajudam a preservar esse bem tão valioso. E quando a gente fala em economizar água, a gente está falando sobre questões mais sérias também, que é a desertificação do semiárido. É o semiárido se tornando deserto, sem água. E sem água não tem vida, né? Tanto a biodiversidade, as espécies de fauna, flora, e a gente também vai precisar migrar, sair do nosso lugar por falta de recurso. Então, precisamos reverter esse quadro. E aí a gente tem uma questão que é importantíssima dentro desse processo também de conservação da água, que é proteger a vegetação nativa, porque quando a gente mantém árvores ou planta árvores, a gente está plantando água. Então, essa é uma segunda atitude importantíssima, que é proteger a vegetação nativa, porque a Caatinga, ela possui espécies que ajudam a conservar a umidade no solo e a manter o equilíbrio ambiental, evitando queimadas, desmatamentos, e é fundamental para preservar esse patrimônio. Uma terceira atitude é cuidar do destino do lixo, separar os materiais recicláveis, reduzir o uso de plástico descartável e nunca jogar resíduos em áreas naturais, contribui para a conservação do meio ambiente e da saúde pública. Quer ver uma dica que vocês podem experimentar? Se vocês pegarem um balde, algo maior, e guardar embalagens plásticas, você passa uma aguinha e coloca lá só as embalagens plásticas, não vai ter cheiro, não vai juntar mosquito, nada disso. O importante é você não misturar com o material orgânico, com o resto de alimentos e qualquer sujeira. E aí você pode guardar por um bom tempo e depois, sabendo de algum lugar que recebe esse material, destinar para o lugar certo. Uma quarta atitude é valorizar a produção sustentável, apoiar agricultores e produtores que adotam práticas responsáveis, fortalece a economia local e ajuda a preservar os recursos naturais da região. Então, comprar sempre de agricultores, sempre que possível, ou em feiras agroecológicas, isso é muito importante. Quinta atitude é compartilhar conhecimento e participar de ações ambientais. Então, conversar sobre sustentabilidade, participar de campanhas educativas, plantar árvores, incentivar outras pessoas a cuidar da natureza, são formas de multiplicar boas práticas e promover mudanças positivas. E é isso, gente. A preservação ambiental não depende apenas de grandes projetos, ela começa em pequenas escolhas feitas todos os dias dentro de casa, na escola, no trabalho e na comunidade. Então, que nessa Semana do Meio Ambiente fica aqui o convite para que todos nós sejamos agentes de transformação. Afinal, proteger o semiárido é proteger a nossa história, nossa cultura, nossos recursos naturais e o futuro das próximas gerações. Essa mensagem que a gente deixa para a Rádio Cenecista de Picuí e para todos os ouvintes. Até mais.
0: Obrigado, Valécia Medeiros, que volta na próxima segunda-feira. Toda semana, Valécia tem um compromisso aqui com os nossos ouvintes, trazendo informações importantes aqui sobre o meio ambiente, né? Sobre semiárido, sobre ecologia. Então você não pode perder. Toda segunda-feira, Valécia participa do jornal destacando esses temas importantes. É um compromisso nosso, a Zenecista FM tem um compromisso com o meio ambiente, né? E está, portanto, fazendo esse destaque aqui, está dando esse destaque na fala da Valécia Medeiros. Governador Lucas Ribeiro cumpriu uma extensa agenda na região do Curimataú e Seridó Paraibano nesse final de semana, anunciando investimentos que ultrapassam 193,9 milhões de reais para a quarta região geoadministrativa. Os principais destaques incluem a inauguração da adutora Transparaíba Ramal Curimataú em Sossego e a entrega do Centro Especializado em Reabilitação, o CER, em Picuí. A visita foi marcada por entregas, anúncios e pela realização da plenária do Orçamento Democrático Estadual que aconteceu em Cuité. A CNC esteve lá na Serra acompanhando o Orçamento Democrático, né? A inauguração da primeira etapa do sistema adutor Transparaíba Ramal Curimataú foi em Sossego, garantindo água tratada para cidades como Picuí, São Vicente do Seridó, Frei Martinho, Cubati, Sossego e região. O governador inaugurou também a unidade aqui no município de Picuí, que tem como foco a unidade do Centro Especializado em Reabilitação. Tem como foco ampliar os atendimentos voltados a pessoas com deficiência e transtorno do espectro autista. Ele também assinou convênios para custeio de serviços essenciais na região. Ordem de licitação para a pavimentação da PB-177, trecho de Frei Martinho até a divisa com o Rio Grande do Norte, e ordem de serviço para a PB-139, Pocinhos, Barra de Santa Rosa. Na educação, autorização para a construção da nova unidade da ECIT José Luiz Neto, em Barra de Santa Rosa, com um investimento de 20,9 milhões de reais. O governador deu diversas entrevistas coletivas falando sobre esses assuntos de água, falando sobre o Orçamento Democrático Estadual, e você acompanha aqui no Jornal Cenecista a fala do governador Lucas Ribeiro.
2: O Centro de Atendimento ao Autista inaugurado prova que o Orçamento Democrático é uma ferramenta que atende mesmo a população, que escuta, porque há cerca de dois anos estávamos todos lá, né, Chió, Patrício, acho que não era ainda... Ranieri não era ainda prefeito, acho que era Olivânio na época ainda. E muitas mães se reuniram para solicitar um centro de atendimento ao autista aqui no Curimataú, porque precisavam se deslocar para Campina Grande, até para o Rio Grande do Norte também, né, para fazer a terapia com seus filhos. A gente tem muitos testemunhos, e elas se reuniram e pleitearam lá, e na época o governador João Azevedo disse: vamos fazer. A prefeitura entregou, cedeu esse prédio, já parece que já estava esperando por essa ação, e a gente está aqui inaugurando uma ação fundamental. Do mesmo jeito, da mesma forma que a gente tem interiorizado a saúde, como a criação da hemodiálise em várias regiões da Paraíba, a gente tem, o nosso objetivo é interiorizar também, através dessas regionais, colocar em várias regiões da Paraíba um atendimento como esse aqui, atendimento ao autista, atendimento também a outras pessoas que precisam do atendimento da FUNAD. A gente interiorizar a FUNAD, criando em todas as regiões do estado, será uma das prioridades do nosso governo.
0: Muito bem, governador Lucas Ribeiro entregou, como eu falei aqui, um novo trecho da primeira etapa do sistema adutor Transparaíba, ramal Curimataú, no município de Sossego. Investimentos na ordem de 340 milhões de reais. Os principais pontos destacados pelo governador incluem segurança hídrica. A obra tem como objetivo levar água tratada, captada da transposição do Rio São Francisco, para transformar a qualidade de vida da população local. E essa foi a principal pergunta ao governador, o principal questionamento da imprensa ao governador, que foi a Transparaíba. Picuí aguarda com muita ansiedade a chegada dessa água do Rio São Francisco através da Transparaíba. Né? Sossego já está recebendo essa água, né? Picuí vai receber ainda nesse mês, ele falou nas diversas entrevistas que concedeu à imprensa. Vamos ouvir o governador Lucas Ribeiro.
2: Se Deus quiser, nós estávamos agora em Sossego, fazendo a inauguração, já tem água na torneira das pessoas, ó, e a gente espera que até o final do mês, desse mês de junho, já tenha água também aqui em Picuí. Vai ser a redenção, né, Ranieri, Chió, Patrício, Olivânio, que passaram, é o que o povo quer e precisa. A gente estava conversando e falando sobre o dia a dia de Picuí e de como essa chegada da transposição aqui vai transformar a realidade de Picuí, vai ser um novo momento, um antes e um depois dessa chegada da água. E se Deus quiser, a gente vai estar aqui, todo mundo junto, comemorando, né, essa ação fundamental.
0: Muito bem, a segunda etapa do projeto já está prevista e deverá contemplar mais 10 municípios, beneficiando cerca de 108 mil pessoas com 182 quilômetros de adutoras e 7 estações elevatórias. Quando o sistema estiver totalmente concluído, ele beneficiará 19 cidades e quase 200 mil habitantes, consolidando-se como uma das maiores obras de infraestrutura hídrica da história da região. Expectativa agora é para a sequência, né, da obra, né, porque agora é com a CAGEPA já está encaminhando, né, o serviço, né. Picuí aguarda com muita ansiedade a água agora para o mês de junho, e essa é a promessa do governador Lucas Ribeiro, diz que daqui para o final do mês deveremos ter água. Inclusive hoje pela manhã eu encontrava algumas pessoas e me perguntavam se a água já estava sendo distribuída, porque em algumas áreas aqui de Picuí a água já estava nas torneiras, a água tinha chegado às torneiras, e eu disse que não tinha essa informação oficial, como a CAGEPA não passou nenhuma informação oficial sobre a distribuição de água, né, a liberação de água para o município de Picuí. A fase de teste já aconteceu na cidade de Sossego, tá? A cidade de Sossego já recebe água, como Solidário também já tem água. Agora, Picuí ainda oficialmente não tem água, viu, gente? É bom dizer isso, não tem. Oficialmente a CAGEPA não informou a liberação para a água. Se chegou água aí em algumas casas, né, alguns bairros aí, tivemos dois bairros, salvo engano, que recebeu a água, né, essa água vem em testes, está chegando devido a testes, tá bom? Mas oficialmente a água não está liberada, é bom dizer, para as pessoas não cobrarem, não passarem a cobrar. Olha, porque chegou na casa de fulano, na minha não chegou, não é? É porque ainda não está liberada essa água. A água vai ser liberada esse mês. A previsão é daqui para o final do mês, aqui para o dia 30. O próprio governador falou em diversas entrevistas, né, onde ele passava e era questionado sobre a água. Ele disse que seria até para o final do mês, né? A previsão é para liberar até o final do mês a água aqui para Picuí e para as cidades do entorno. Tá? Então vamos aguardar, ter um pouquinho de paciência, porque está mais perto do que longe, né, essa água aqui. Daqui a pouco nós vamos ouvir o prefeito de Frei Martinho, Tião Pinto, aqui no Jornal Cenecista, onde ele falou sobre o orçamento democrático estadual. Frei Martinho também fez os seus pedidos, né, teve demandas para passar para o governador. O prefeito de Cuité também, Caio Camaraense, falou a nossa reportagem sobre o orçamento democrático. Cuité foi a cidade anfitriã para o orçamento democrático. Daqui a pouco nós vamos ouvir o prefeito de Cuité também a respeito desse orçamento democrático. Um evento muito importante. O orçamento democrático, gente, é o espaço onde os municípios têm voz, né? onde os municípios têm a oportunidade de apresentar as suas principais demandas, né? Apresenta seus principais pedidos ao governador. E o governador tem dito que vai atender a todos os municípios, né? Cada um dos municípios tem direito a apresentar 3 solicitações ao governo estadual. E aí as ações, né, do governo, o atendimento a esses pedidos vem acontecendo. Inclusive agora ele falou sobre o centro do autismo aqui em Picuí, que foi um pedido da última audiência pública, né? Na época o governador João Azevedo já disse na mesma hora que atenderia e foi entregue, já está sendo entregue esse centro, né, aqui no município de Picuí, né, onde vai atender toda essa região. Então, o orçamento democrático é algo muito importante, muito aberto, né, para toda a população. E é bom que continue assim, que seja assim, né, que o povo, que a comunidade participe, né, do governo estadual, né, apontando o que mais precisa, e que o governo dê atenção a essas solicitações e esses pedidos, né? A gente espera que ninguém fique sem ser atendido. 11h56 aqui, você no Jornal Cenecista. Lula prepara ligação para Trump após medida contra facções. Repórter chamando.
3: O governo federal não escondeu o descontentamento com a decisão da Casa Branca de classificar as facções criminosas do país como terroristas. O anúncio foi feito na semana passada e a preocupação por parte do Planalto é de uma possível interferência dos Estados Unidos no Brasil. Nesta semana, o presidente Luiz Inácio Lula da Silva deve ligar para Donald Trump com o objetivo de tratar o tema. A informação foi dada pelo ministro da Fazenda, Dário Durigan, à Globo News, já que a medida pode impactar o sistema econômico brasileiro. Mas a expectativa agora é saber como será o impacto na relação entre as duas nações que chegaram a estreitar laços recentemente. De acordo com a professora de Relações Internacionais da ESPM, Denilde Rose Hacker, a situação estremece o que começava a se firmar.
4: O governo brasileiro estava buscando fazer uma ação de cooperação no combate ao narcotráfico, que evitasse essa medida do governo americano. Tinha uma série de preocupações do governo, então agora o governo vai ter que lidar com essa situação. O caminho vai ser tentar estreitar ainda mais em termos de uma ação cooperativa para que evitar exatamente que as ações americanas passem a ser unilaterais.
3: Especialista reforça que o fator eleitoral foi o fiel da balança.
4: Sabíamos que também a questão eleitoral poderia ser aí utilizada para ter alguma capacidade de intervenção ou até de um apoio mais explícito do governo americano aos grupos mais à direita e ao candidato Flávio Bolsonaro. Então essa já estava mapeado como possíveis riscos para o governo atual. O que resta agora é o governo tentar diminuir esse impacto, mitigar os riscos possíveis que possam gerar. Do outro lado, o que a gente vai ver é um acirramento ainda maior do ponto de vista da disputa eleitoral.
3: E nota emitida um dia depois do anúncio da Casa Branca, o governo federal rejeitou qualquer tipo de interferência e classificou a família Bolsonaro como falsos patriotas. Agência Rádio Web, produção e reportagem, Norberto Notari.
0: 11h58. Você no Jornal Cenecista com as notícias que mais interessam aqui. Bom, dizer que a Paraíba registrou 71 homicídios de mulheres em 2024, segundo dados do Atlas da Violência 2026, divulgados na terça-feira passada. O estado apresentou taxa de 3,4 mortes para cada 100 mil mulheres, índice igual à média nacional. O levantamento é produzido pelo Instituto de Pesquisa Econômica Aplicada em parceria com o Fórum Brasileiro de Segurança Pública e reúne indicadores de violência letal em todo o país. Apesar do número de casos, o relatório aponta queda nos homicídios de mulheres na Paraíba nos últimos anos. Em comparação com 2023, houve redução de 10,1% na taxa de mortalidade feminina no estado. Já no acumulado entre 2014 e 2024, a diminuição foi de 39,3%, acima da média nacional, que registrou queda de 27,7% no mesmo período. Os dados do Atlas também mostram desigualdade racial nos casos de violência letal contra mulheres na Paraíba. Em 2024, 54 mulheres negras foram assassinadas no estado. A taxa foi de 4 homicídios para cada 100 mil habitantes mulheres negras, mantendo estabilidade em relação ao ano anterior. Nós voltamos a falar sobre o orçamento democrático estadual, que teve audiência sábado passado na cidade de Cuité. A cidade de Cuité foi sede da audiência do orçamento democrático estadual. A Rádio Senecista esteve presente no evento, esteve acompanhando esse orçamento democrático, por entender que é algo importante, uma ferramenta importante para os gestores, para a população. A presença de vários prefeitos da região, entre eles o prefeito de Frei Martim, Tião Pinto, e ele fala para a gente sobre esta audiência pública, sobre a importância desse evento.
5: Para nós é um momento de alegria, né? A onda da democracia está sendo aplicada aqui. E as reivindicações aqui, você viu, o governador autoriza o asfalto que liga Frei Martim, a divisa do Rio Grande do Norte, né? Já vai para a licitação. Então, para nós, isso aí é um instrumento que traz, primeiro, a população para perto do governo, né? E aí as coisas ficam mais fáceis porque o povo está interagindo. Então, o Lucas foi feliz de estar aqui em Cuité, fazer esse grande movimento, um movimento municipalista, que vai fazer com que a nossa região possa crescer cada vez mais.
6: Olha esse asfalto, qual foi as outras reivindicações de Frei Martinho?
5: O esgotamento sanitário, né? Frei Martinho é 100%. A linha de tratamento, as piscinas de tratamento, nós temos uma que comporta 40%, mas ainda falta 60% para ser o esgoto totalmente tratado, né? Então eu fico feliz de aqui, de ter atendido. O governador é sensível e nós vai nos atender para levar mais demanda para que ele possa ser realizado no nosso município.
6: Fica claro que uma ação dessa aqui garante esses investimentos no município.
5: Não, é claro, é um investimento muito grande que Frei Martim está. Quem vai a Frei Martim já vê a diferença da cidade. Nós estamos trabalhando cada vez mais para que eu possa entregar uma cidade com uma mobilidade, com toda a infraestrutura, para que o empresário que vem a Frei Martim investir possa encontrar uma cidade segura, com toda a infraestrutura que uma cidade grande tem, Frei Martim hoje está tendo.
6: Essa passagem do governador à região, ele garantiu também as vindas da água aqui para a região de Frei Martim, Picuí e outros municípios.
5: E isso é o suporte para nós, né? Cancelar de vez esse carro-pipa, né? Onde nós vivemos sofrendo cada vez mais com o carro-pipa. Sabemos o quanto é um gasto para o município. A gente deixa de investir em educação, em saúde, para estar dando assistência ao homem do campo e das homens da cidade com água, com pipa, né? É um gasto muito grande. E a gente, com essa água chegar, esse gasto vai passar o quê? Investimento para a população.
6: Aproveitando, prefeito, e as chuvas no município de Frei Martim foram suficientes nesse ano, não?
5: Não, as chuvas foram muito escassas, foi em algumas regiões. Tem região que quase não choveu, acho que chegou a chover 100 milímetros. E a gente tem essa preocupação. Nós hoje estamos com água encanada na rua, mas já tivemos a escassez, sabemos, foi poucos dias, mas sabemos quanto foi o sufoco da população. Mas nós estamos atentos, tivemos contrato com o carro-pipa, o governo do estado, essa semana, junto à Codevasco, a gente entregamos um carro-pipa para a população, estamos licitando um também, para que dê esse suporte. Nós sabemos que a água cada vez mais está ficando escassa e a gente tem que procurar essa água mais longe, né? Então eu estou já preocupado aqui com essa água da transposição chegando.

0: já estava aqui com o diretor da CAGEPA aqui, para que nós possamos pegar a água, né, na que a CAGEPA faça, para que a gente possa ter essa água mais próxima do município.
1: Muito bem, está aí o prefeito de Frei Martinho, Tião Pinto, esteve no Orçamento Democrático, lá na cidade de Cuité, estivemos acompanhando no último sábado. Também presente lá os prefeitos de Nova Floresta, de Nova Palmeira, de Picuí, Porcinhos, Barra de Santa Rosa também esteve presente, Baraúna. E claro, o anfitrião, o prefeito de Cuité, Caio Camaraense. Ele falou a nossa reportagem da importância do Orçamento Democrático Estadual.
2: Fantástica, essa ferramenta é o retrato de uma democracia que é feita com lisura, com comprometimento. Isso a gente vê desde o governo do ex-governador João Azevedo e agora dando continuidade com a aceleração do nosso governador Lucas Ribeiro, com pleitos super importantes, 12 municípios, todo mundo aqui defendendo suas maiores dores e também uma dor regional, que em consenso com o Curimatauí inteiro escolheu o Centro de Referência da Mulher, e o governador Lucas já designou a equipe para estudar, para se aprofundar e já, consequentemente, colocar para frente esse projeto. Então, fantástico. É uma ferramenta que realmente eu já estou começando a implantar aqui em Cuité, porque é escutando a população que a gente consegue fazer o maior alcance na servidão. Acho que na vida pública a gente tem que servir as pessoas, transformar vidas, melhorar a vida das pessoas. E esse Orçamento Democrático é o retrato disso. E a gente viu aqui um pleito super importante para o município e com certeza, se o governador Lucas, como o ex-governador João Azevedo, se ele escutou e viu a necessidade, ele com certeza vai tirar do papel, vai executar e vai realizar.
3: Uma demanda regional também, prefeito, é exatamente a água que já está chegando aí, né?
2: Com certeza. Sossego já hoje, já deu a... Já, lá em Sossego já tivemos o canal já ligado, vai ter a segunda etapa Picuí agora, depois daqui a pouco Cuité e o São Francisco vai salvar a nossa, acho que é o nosso maior problema do Nordeste, né? Então, agradecer sempre ao presidente Lula, que foi o guardião desse projeto, foi o protetor, o cara que enfrentou mudos e fundos para que esse projeto saísse papel, e hoje a gente levar água para a vida, para a casa de cada família é algo fantástico. Só sabe quem passou já por sede e por fome que a gente entende. Então, o único presidente do Brasil que entende isso é o nosso presidente Lula, e, consequentemente, os avanços que o João Azevedo tem dado em parceria com o governo federal. A gente hoje, em Sossego, teve essa felicidade. Daqui a pouco, o Cuité também está. Já com a adutora, o Cuité vai ficar com três fontes: a adutora de Japi, que a barra de Japi já está pronta. A adutora está finalizando e daqui a pouco é Transparaíba. Então, com água, o Cuité já tá resolvido. Então, se Deus quiser, a Paraíba inteira logo vai tá 100% resolvido esse problema.
1: Ok, está aí, portanto, a fala do prefeito de Cuité, Caio Camaraense. Dizer que as próximas plenárias do ciclo 2026 do Orçamento Democrático Estadual acontecem durante o mês de junho, com encerramento no dia 2 de julho. 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
1: 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É isso, gente. Obrigado a você pela atenção, pela audiência. Ficamos por aqui. Só dizer que a Cenecista cobriu esse final de semana a visita do governador aqui, inclusive esse orçamento, como eu volto a dizer, importante demais esse orçamento. Picuí teve aí três demandas também aceitas pelo governador, né, que deva atender não só os pleitos de Picuí, mas os pleitos de todas as cidades aqui da região. Muito obrigado a todos. Na sequência, agora você tem as notícias do esporte.
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0: Bate-bola tá começando e a gente começa falando sobre seleção brasileira que goleia o Panamá em despedida da torcida no Maracanã.
1: A seleção brasileira goleou o Panamá por 6-2 neste domingo no Maracanã, em amistoso de preparação para a Copa do Mundo. O jogo marcou a despedida do Brasil em território nacional antes da competição. O time de Carlo Ancelotti abriu o placar com Vini Júnior no primeiro minuto de jogo, levou o empate de Murillo, mas voltou à frente com Casemiro antes do intervalo. O treinador, no penúltimo teste antes da estreia no Mundial, fez 10 trocas e viu o Brasil construir a goleada no segundo tempo com gols de Rayan, Paquetá, Igor Thiago e Danilo Santos. O Panamá ainda marcou o segundo gol com Harvey. Ancelotti agradeceu a torcida pela injeção de ânimo antes da viagem para os Estados Unidos.
2: A atuação da segunda parte é uma atuação importante para a equipe, para os jogadores que entraram, que mostraram qualidade, que mostraram de poder competir com todos os outros da lista. Temos que ter em conta também o rival, que ha baixado um pouco o ritmo, menos intensidade, mais possibilidade de mostrar claridade. A primeira parte é um partido distinto, uma coisa, boa coisa, coisa que temos que melhorar. Óbvio, é uma noite para nós bonita. Agradecemos, coisa mais importante, agradecer a torcida, o ambiente criado. Para nós é uma injeção formidável de confiança.
1: A boa exibição da seleção brasileira no segundo tempo deixou algumas dúvidas na cabeça do treinador com relação a possíveis mudanças de estratégia.
2: Passa por a minha cabeça a possibilidade de mudar a equipe, de mudar a estratégia. E eu acho que o jogo da segunda parte mete mais dúvida. Isto para mim é bom, é importante ter dúvida positiva. E a verdade é que o jogo da segunda parte me mete mais dúvida. Isto é muito bom.
1: A seleção ainda enfrenta o Egito em amistoso preparatório no próximo sábado em Cleveland. O primeiro jogo do Brasil no Mundial será contra o Marrocos no dia 13 de junho em Nova Jersey. Agência Rádio Web, com informações da seleção brasileira, Ivison Gomes.
0: É isso, muito bem, Brasil venceu bem, né? Bom, venceu bem, todo brasileiro está feliz aí da vida com o resultado de 6-2. E agora vamos partir para o próximo amistoso. Tem um amistoso ainda, agora no início de mês. E depois a gente entra valendo, né, na Copa do Mundo. Serra Branca empata com o Retrô e se garante na segunda fase da Série D. Mais detalhes com o repórter Francisco Souza.
3: O Serra Branca e Retrô ficaram no empate pela nona rodada da Série D do Campeonato Brasileiro. A igualdade em 0-0 deu o Carcará do Cariri um lugar no mata-mata da competição a uma rodada do fim da primeira fase. Mesmo sabendo que o empate era suficiente, os donos da casa pressionaram em busca do gol, mas pararam em boa atuação do goleiro Paulo Ricardo. Para o Retrô, o ponto somado em Campina Grande significa chegar à última rodada vivo na briga pela classificação do grupo A9. O jogo começou com poucas emoções no Amigão. O Serra Branca, bem postado defensivamente, não deixou o Retrô criar chances claras, mas os donos da casa também não tiveram muitas oportunidades. As chances se resumiram basicamente a cruzamentos na área, que resultaram em cabeceios defendidos pelo goleiro Paulo Ricardo. Na etapa complementar, o ritmo seguiu lento, com poucas chances nos primeiros 15 minutos. Aos 16, Orlando Júnior foi acionado por Gerson Guzmão e foi fundamental para aumentar as emoções da partida. O camisa 21, atuando pela direita, foi responsável por pelo menos 3 grandes chances que assustaram Paulo Ricardo. O goleiro do Retrô trabalhou muito mais na segunda etapa, sendo ameaçado também por Jefferson, Caian e João Marcos. Do outro lado, Silas levou muito perigo ao gol de Bruno Fuso. É um toque de cabeça que passou muito perto da trave. Logo depois, o camisa 1 do Carcará precisou de muito reflexo para espalmar uma nova tentativa do ataque da Fênix. Mesmo com mais chances, a etapa complementar também acabou zerada. O resultado deixa o Serra Branca com 14 pontos na terceira posição do grupo A9. O Carcará do Cariri não pode ser alcançado pelo quinto colocado, o próprio Retrô, que chega aos 9 pontos, por isso já tem vaga garantida na próxima fase. Já a Fênix ainda briga pela última vaga do grupo, que nesse momento é ocupada pelo Lagarto, que tem 10 pontos. Pela 18ª rodada da primeira fase, o Serra Branca visita o Sergipe no Bastião às 16 horas do domingo, dia 14. Já o Retrô vai receber o 13 no mesmo dia e horário na Arena de Pernambuco. Com informação do futebol da Paraíba na Série D do Brasileiro, para o programa Bate Bola, falou Francisco Souza.
0: Valeu, Francisco Souza. E a gente vai ficando por aqui com o Bate Bola, que volta amanhã na programação Rádio Cinecista FM. Você fica com a gente. Daqui a pouquinho, 13 horas, tem conversa com o governador na programação da Cinecista. E a gente segue com você, 4 horas, Black Chic, 5 da tarde, tem Nordeste Valente. Um abraço. Permaneça com a gente e até amanhã, se Deus quiser. Tchau, tchau.
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1: Essa franca e direta. Hoje é dia 1º de junho. Começou o mês junino de 2026. Com a gente aqui o governador Lucas Ribeiro. Governador, é sempre uma alegria tê-lo aqui para essa conversa no programa Conversa com o Governador. Muito boa tarde.
2: Boa tarde, Luiz. Boa tarde a todos que estão nos acompanhando. Uma alegria a nossa também, porque é um momento de prestar contas, né, de informar o cidadão. Esse programa tem que cumprir esse papel.
1: E a gente trouxe aqui como convidado o secretário da Cultura, Pedro Santos, governador, porque o mês de junho é a nossa cara, é a cara da Paraíba, e a gente falar do São João, dos festejos, dos investimentos e da cultura da Paraíba. Secretário Pedro Santos, seja bem-vindo, muito boa tarde.
3: Boa tarde, Luiz, boa tarde, governador Lucas, todos que nos escutam, prazer mais uma vez estar aqui com vocês.
1: Na Paraíba, 1h09.
4: Confira os nossos destaques.
1: O governo amplia investimentos no São João e garante ações em 134 municípios da Paraíba. Picuí ganha um centro especializado de reabilitação para fortalecer a assistência às famílias atípicas. Entre obras estruturantes e participação popular, o governo fortalece o orçamento democrático em Monteiro, Campina e Cuité. E o Estado divulga hoje, aqui no programa, o calendário de pagamento do 13º salário dos servidores. Esses e outros assuntos agora aqui na Conversa com o Governador.
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1: Governador Lucas, o programa está agora em 57 emissoras. Em 57 emissoras estamos transmitindo o programa nas redes sociais do governo. E o programa, governador, tem uma grande virtude nossa, né, do governo, que é da acessibilidade. Nós temos Libras como intérpretes para que as pessoas surdas tenham acesso ao programa. Governador, eu comecei o programa dizendo, abrimos o mês de junho e a cultura, a nossa raiz, a cultura junina, isso movimenta a economia e o sentimento do povo paraibano. Mas eu quero começar pelos investimentos que o governo fez na cultura com o ICMS. Faça aquela conta para a gente, governador. Como é que o empresário investe e a cultura prevalece? Conta essa história para a gente.
2: Pois é, Luiz. Esse mês, né, chegou junho, um mês tão não só esperado, né, mas comemorado pelo povo paraibano, pelo nordestino, que é o mês onde a nossa cultura ela floresce ainda mais, né, ela se manifesta de forma mais ampla, mais rica, e aqui na Paraíba nós temos realizado diversos investimentos que fortalecem a nossa cultura, especialmente nesse período de São João. Na semana passada anunciamos mais de 80 milhões em investimentos para o São João da Paraíba, que é o melhor São João do Brasil. Esse apoio vai desde apoiar grandes festas em si, como o maior São João do mundo em Campina Grande, há também ações fundamentais, que é o fortalecimento das quadrilhas juninas, né? Não se faz, não se tem São João sem quadrilhas juninas.
1: Eu, né, adoro.
2: Não existe, né? Especialmente porque o turista, quando vem, ele quer ver uma quadrilha junina, né? Ele quer presenciar esse espetáculo. E o nosso governo tem, né, patrocinado, dado muito apoio a elas, apoio aos festivais de quadrilhas juninas, né? Temos apoiado quase 80 quadrilhas em 41 municípios em todo o estado da Paraíba, né? Isso mostra o nosso compromisso com a cultura. A gente tem aí a abertura no dia 11 de junho do Salão do Artesanato da Paraíba, né, que vai ser em Campina Grande, né, nesse período de São João, vai ser o maior salão que já aconteceu. E os investimentos também que o governo realiza, né, através da saúde, da Secretaria de Saúde, e através fortalecendo a segurança pública. Para você ter noção, até a semana passada as forças de segurança já receberam mais de 900 pedidos de apoio para resguardar eventos que acontecem durante esse mês de junho. Então é um esforço, há um esforço muito grande para que essas festividades aconteçam de forma tranquila e pacífica. Então temos também aí a saúde colocando posto médico em diversas festividades como São João de Patos, Bananeiras, Campina Grande também, a divulgação turística do nosso estado, enfim, vários investimentos para fortalecer, né, as festividades, né, desse período e também para dar as boas-vindas àqueles que vêm de fora acompanhar o São João na Paraíba.
4: O senhor fez uma determinação à Secretaria da Cultura e parece que está cumprindo fielmente, porque o São João na rede, governador, é um encanto para as pessoas que quase não tinha acesso às grandes festas. Nós trouxemos o secretário Pedro Santos, secretário de Cultura, para falar como está essa atividade do São João na rede, que começa antes do período efetivamente de São João. Secretário, eu queria te dizer que quando o povo viu Chico César num sítio, num distrito de Cajazeiras, o governador, foi quase inacreditável. As pessoas não... Como isso é possível, secretário? Levar o São João nos lugares mais distantes, onde as pessoas quase não tinham esse acesso.
3: Bom, Luiz, o projeto São João na Rede, o Festival São João na Rede, ele está na sua 7ª edição. E nos últimos anos a gente tem buscado, né, o governo da Paraíba, através da Secretaria de Cultura, uma parceria muito frutífera com a Associação Balaio Nordeste, que é uma importante entidade cultural aqui do nosso estado. Nós temos buscado transformar esse festival, na verdade, no grande... a porta de entrada do São João. Tanto é que ele acontece no mês de maio, né? Então, ele anuncia a chegada das festas juninas.
4: É um abre-alas.
3: É um abre-alas, e é um projeto que tem um compromisso muito forte com o forró tradicional. O governador Lucas recentemente recebeu lá na granja o nosso querido Santana, o cantador. Nós falamos sobre a importância do forró pé de serra, e Santana abriu o projeto na cidade de Marcação, e dali é um caminhão que se transforma num palco e circula pelas 12 regiões da Paraíba. Então, Santana, Chico César, Petrúcio Amorim, Luci Alves, os três do Nordeste, né? Muita gente boa que circulou, um projeto que teve aí uma audiência de mais de 50 mil pessoas presencialmente, mas também é um projeto que é transmitido virtualmente. Então, mais de 1 milhão de pessoas acompanharam as lives, as transmissões, e o nosso objetivo é esse, né, governador? Fortalecer o forró pé de serra, o forró tradicional, e endossar essa grande luta que a Paraíba encampa, que é o reconhecimento do forró como patrimônio material da humanidade. Então, o Festival São João na Rede é um exercício de fortalecimento dessa candidatura que a gente espera no final desse ano seja apreciada pela Unesco e traga aí esse título, esse reconhecimento para o forró.
4: O governador Lucas, eu sempre repito isso, nós já falamos várias vezes sobre esse assunto, que como foi difícil na cultura durante a pandemia, que ficamos praticamente com grandiosa dificuldade no país inteiro, e a Paraíba rapidamente se recuperou logo pós-pandemia. Essa recuperação tem a ver com os investimentos, tem a ver com cuidar da cultura, priorizar. Explica para a gente como estamos nesse patamar. Nós somos patrimônio mundial imaterial com o forró. Isso é possível por quê, governador?
2: Isso é possível, Luiz, quando um governo valoriza e preserva a nossa cultura e faz realmente ações encaminhadas nesse sentido, né? A gente viu recentemente a manifestação de um dos grandes artistas paraibanos, um grande artista nordestino, que é Santana, o cantador.
4: Sim.
2: Ele falando, né, justamente, né, dessa falta de políticas que fortaleçam a cultura nordestina nesses grandes eventos, e ele foi justamente o primeiro artista a cantar no São João na Rede, né, e nesse projeto que Pedro citou aqui. Então é realmente, a gente entende que fortalecendo isso, fortalecendo o nosso patrimônio, com outros projetos que a gente tem, por exemplo, o ICMS Cultural, o ICMS Patrimonial que nós lançamos recentemente, que faz com que a gente preserve patrimônio histórico da Paraíba, a gente realize ações de preservação, de reformas de prédios, né, e ações relevantes como essa, a gente possa justamente valorizar a nossa cultura. E, no fim das contas, isso é geração de emprego e renda, né, isso é, faz com que aqui o centro histórico, por exemplo, de João Pessoa, através dessas ações que nós realizamos, ele voltou a ter vida. Aí você volta a abrir restaurantes, um hotel. Eu recebi ontem aqui o Jorge, que é o proprietário do grupo Vila Galé, né, para justamente dar encaminhamento sobre o hotel que ele vai abrir aqui no centro de João Pessoa, no antigo Colégio Pio XII. Então, que o governo fez lá um investimento para adquirir esse hotel e fazer essa parceria com eles, né? Então, vai isso aí, só isso aí vai transformar de fato o centro histórico da capital.
1: Eu queria que o senhor e o secretário de Cultura me ajudassem nessa conta. Para se fazer uma festa grande em mais de 130 municípios, você tem investimentos. O custo de um policiamento é grande, o custo de uma unidade de saúde também é grande. Essa conta, como é feita, governador? Como é que decide que vai mandar reforço policial para uma cidade a 300 quilômetros da capital, sendo que o governo tem que investir nisso? Que volume é esse que se investe para se realizar uma festa desse tamanho, governador?
2: Olha, Luiz, você, como eu falei no início, você tem que ampliar a presença do governo nesses eventos. São mais de 900 eventos só hoje, e com o mesmo efetivo que a gente tem. E como é que você faz isso? Você faz isso ampliando também o pagamento de horas extras para todas essas forças de segurança e também as equipes de saúde que fazem esse trabalho de cobertura, né, de cobertura de eventos, cobertura de outras ações que acontecem durante esse período. Então, são cerca, por exemplo, de mais de quase 40 milhões em investimentos só nessas duas áreas de segurança pública e saúde.
1: Secretário Pedro, eu queria que o senhor nos falasse desse calendário, como é que está o andamento do São João na Rede, qual é o balanço que se faz até agora dessas atividades?
3: O São João na Rede, ele passou pelas 12 regiões de cultura que nós temos aqui na Paraíba, concluiu agora no domingo, ontem, né, com Petrúcio Amorim na cidade de Itabaiana. Tivemos a honra de receber também a Anastácia, né, uma grande rainha do forró, que celebrou o seu aniversário dentro do São João na Rede. Para a gente foi um grande privilégio, e é um projeto que se solidifica, né? É um projeto que está num rol de investimentos do governo do estado. Eu comentava com o governador Lucas, a Secretaria de Cultura tem tido um acrescente, né, em seus, sim, investimentos, e a gente vai concluir 2026 batendo mais um recorde, graças à sensibilidade, né, do governador, né, de acolher projetos. Tivemos em Campina Grande, essa semana passada, anunciando também importantes investimentos para diversas instituições culturais, porque é isso, né? É muito mais do que a gente verbalizar, né, e falar da importância. Isso tudo é traduzido através dos investimentos que o governo do estado faz no setor da cultura, né?
1: E desses investimentos, secretário, para a gente concluir o nosso papo aqui da cultura, o secretário Jean Nunes, que fez um resumo, governador, da entrega e de como vai ser utilizado o novo helicóptero, a Cauan, que coincidentemente chega no período que mais precisa de segurança, que é a cobertura do São João. Vamos acompanhar? Enquanto a gente vê isso aqui, a gente se despede do secretário Pedro Santos, da Cultura. Apareça, e quero te encontrar no forró, viu, secretário?
3: Vamos embora e desejar aqui boas festas juninas, com paz e com segurança.
1: Um abraço. Vamos ver então o depoimento do secretário Jean Nunes, do comandante da Força, para a entrega do Acauã.
6: Uma aeronave de asa rotativa, nosso Acauã 03, que vai auxiliar as forças de segurança, Polícia Militar, Corpo de Bombeiros, Polícia Civil, para que juntos a gente possa estar trabalhando em prol da sociedade paraibana. Uma aeronave com a capacidade, uma autonomia de 3 horas e 20 minutos, com capacidade de decolar de João Pessoa e chegar em Cajazeiras em 2 horas e 15 minutos, a apoiar as forças de segurança em qualquer região do nosso estado.
7: É um equipamento de suma importância para a Secretaria de Segurança Pública, para o emprego aqui na região de Campina Grande, como teremos agora, Nós temos agora, completamos 3 aeronaves, 3 helicópteros, que servem tanto para fazer policiamento, apoio em operações, como também para resgate e acompanhamento, transporte de órgãos, acompanhamento de transporte de pacientes. Então, são aeronaves multimissão que têm essa função e essa atividade prioritária na segurança pública, mas que dão suporte também na saúde. E, com certeza, o policiamento terrestre, tendo o apoio dos helicópteros, com certeza consegue ter mais êxito nos trabalhos que são desenvolvidos de combate ao crime na região e no estado todo.
1: Investimento, Campina Grande merece, o povo da Paraíba. Agora, é um investimento grande e, como o secretário disse, vai para a segurança e para a saúde. É essa a função do Acauã 3 também, não é?

0: metropolitano, onde acontece algumas cirurgias, e esse transporte geralmente a gente faz aéreo, e já tendo essa aeronave lá, você facilita e faz isso com muito mais agilidade, sem falar de outros benefícios que é ter essa ação de segurança pública, esse helicóptero no interior da Paraíba.
1: Na Paraíba, 1h24.
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1: Governador Lucas, eu te confesso uma coisa, eu fiquei emocionado com a entrega do Centro dos Autistas em Cuité. Porque todo pai, avô que tem alguma pessoa atípica na família, isso mexe muito. Eu quero começar esse assunto mostrando a estrutura que encantou todo o Curimatau e a Paraíba com esse novo serviço que se faz para as famílias atípicas. E o senhor, de tocar tambor, abraçar as crianças, e a ver. Eu queria mostrar essa estrutura e a gente vai falando como foi possível isso, governador, e como chegou a Cuité uma estrutura desse porte.
0: Pois é, Luiz, na verdade ele fica em
1: Em
0: Picuí.
1: Picuí. Me
0: Isso, ele
1: desculpe.
0: fica em Picuí,
1: Picuí região, né?
0: para atender justamente toda a região, né? É um espaço regional, né, para atender a região especialmente do Curimatau. E como surgiu esse centro? Tivemos um orçamento democrático, uma audiência do orçamento democrático, foi em 2024. E aí, nesse orçamento, várias mães atípicas se reuniram para fazer um pleito ao governador na época, é o governador na época João Azevedo, e naquela audiência, nosso governo determinou que fosse implantado esse serviço. A gente começou a trabalhar desde então, conseguimos o prédio, esse prédio aí, que ele seria uma UPA do município de Picuí, mas a prefeitura mudou de ideia e decidiu, né, fazer a cessão desse imóvel, a doação dele para o estado poder fazer esse centro especializado em atendimento, esse centro de autismo. E aí, né, como vocês viram nas imagens, nós inauguramos ontem ele, vai servir para atender cerca de 500 famílias, famílias essas, Luiz, que precisavam ir para Campina Grande, ir para alguma cidade no Rio Grande do Norte, e até mesmo ir fazer terapia em João Pessoa. Aí você imagina uma criança que vai fazer, por exemplo, em Campina Grande, né, essa terapia. Ela pega ali 2 horas de viagem, né, vai, faz a terapia, volta mais 2 horas, né, num carro cansativo, e isso acaba até mesmo fazendo com que ela perca essa terapia, né, esse trajeto, esse vai e vem cansativo para ela, faz com que ela perca até o benefício que foi fazer a terapia lá. Então ela vai ter agora em casa, né, essas mães estavam realizadas, e isso prova, né, também a força do orçamento democrático, né, que está acontecendo agora, que aconteceu em Cuité ontem, nessa região do Curimatau, e que mostra que a voz das pessoas, né, o pleito, o que elas colocam lá como prioridade é atendido, é visto, é analisado pelo nosso governo. E foi muito emocionante mesmo de ver salas, né, como quem viu online aqui, essas imagens, salas de terapia que você só vê em clínica particular, né, e você vê lá um equipamento completo, pronto para servir. Olha, foi tão emocionante quanto no dia do orçamento, onde tomamos a decisão de fazer, lá na hora mesmo, na audiência, de fazer esse centro.
1: Teve gente que disse, ah, agora sim eu acredito no orçamento, porque o orçamento, as plenárias foram, começou na região na região perto da Borborema, nós descemos para Monteiro, depois Campina Grande, depois o Curimatau. Cariri, região da Borborema e Curimatau. Um balanço grande. O senhor andou em vários municípios. Eu quero só lembrar, dar destaque ao Bujari, que as pessoas esperavam 4,5 km há anos. E agora a gente liga ao Rio Grande do Norte. Vamos começar por aí. O senhor faz o balanço de Monteiro, Campina e
0: Pois é, Bujari, para quem

0: não conhece, é um distrito em Cuité.
1: Cuité.
0: E em novembro, dezembro do ano passado, fomos lá visitar o início dessa obra. É a construção de uma estrada para esse distrito, que é realmente muito relevante, né? Muito habitado, muito povoado. E fomos lá e agora fomos para inaugurar, né? E as pessoas dizendo, olha, você nem imagina a importância que tem isso aqui para a gente, que todo dia ou era poeira ou era o carro atolando quando, né, chovia e ficava impossibilitado de realizar esse trajeto. E a estrada entregue realmente foi um momento muito marcante. Então, e foi também uma demanda vinda do orçamento democrático, né? Então, parabenizar essa região do Curimataú, todos os municípios do Curimataú, eles se organizam muito bem com relação à audiência do orçamento democrático. Primeiro que vai cada município vestido com uma camisa de uma cor diferente. Sim. Cada município tem a sua cor. E segundo, que de todas as demandas que são colocadas, os municípios, esses municípios elegem uma demanda em comum, né, para trazer como prioridade, que nesse ano foi um centro de referência da mulher para ser instalado para atender a região, né? Então isso mostra um poder de articulação muito forte e que é muito importante para a gente fortalecer as regiões.
1: A gente vai mostrar cenas da plenária de Monteiro. Olha, eu fiquei também impressionado, quem está no YouTube está vendo a quantidade de pessoas e aquele destaque, governador. O senhor disse que quer ouvir, mas muita gente para falar, viu? Na plenária, a pessoa pegava o microfone e dizia e mostrava o poder da população em reivindicar. É esse o tom que vai ser dado sempre, de ouvir? Quem ouve bem faz certo, né, governador?
0: Quem ouve bem acerta, né?
1: É.
0: Exatamente. E fiquei muito feliz, né, de ver todas as três plenárias dessa última semana lotadas, né, com a presença maciça do público, das pessoas indo lá pleitear estradas, pleitear, né, ações que melhorem a vida delas. Isso é fundamental. E a gente lá sempre atento. Algumas coisas até de pedidos a gente já estava lá com algum encaminhamento para fazer de resolução. Então, realmente foi muito, muito positivo essa agenda dos três dias, né? Tanto em Monteiro, que nós fizemos nesse dia de Monteiro 9 cidades, fomos a 9 cidades inaugurar, visitar a obra, nós entregamos o novo centro de hemodiálise lá de Monteiro, que foi completamente reformado, e ouvi testemunhos, né, sobre esse centro de hemodiálise de uma pessoa que estava lá fazendo, que disse que fazia antes em Campina Grande. E aí você, olha só, como ela passava, fazia essa viagem para Campina, né, de Sumé, é um paciente de Sumé, ficava lá 4 horas fazendo esse procedimento e pegava mais de 2 horas de estrada de volta, né? Isso 3 vezes por semana. Olha como é cansativo e doloroso. E aí a gente tem regionalizado esse atendimento, esse serviço de hemodiálise em toda a Paraíba, e tem sido fundamental e transformado a vida das pessoas.
1: Quando o senhor chegou por Campina Grande, o senhor foi à Feira da Agricultura Familiar. Eu recebi agora do secretário executivo Bivar Duda mais de 35 mil pessoas numa Feira da Agricultura Familiar. A aposta foi feita para a agricultura familiar e deu certo, né, governador?
0: Pois é, essa feira já virou tradição. É um momento de celebrar, de fortalecer a agricultura familiar, de valorizar, de mostrar que na Paraíba a gente trata como prioridade. E assim tem sido, né? Programas que vêm a fortalecer essa população, que coloca a nossa comida na mesa, né? E é de onde a gente se alimenta, então é fundamental.
1: Nesta semana tem orçamento democrático em Pombal e Patos. Vamos acompanhar o convite para a gente reafirmar para o Sertão da Paraíba as plenárias do orçamento democrático.
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1: Sexta em Pombal, sábado em Patos, não é isso, governador?
0: Exatamente, já convido todos para se prepararem para mais dois dias de agendas extremamente positivas e de entregas, de resultados, né, do que as pessoas querem da gente enquanto gestor.
1: Na Paraíba, 1:34.
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1: Governador Lucas, eu recebi algumas mensagens e vi algumas coisas nas redes sociais de fornecedores, donos de restaurantes do programa Tá na Mesa, que falavam que estariam com atraso do recebimento. O senhor tomou conhecimento disso? Que providência foi tomada? Como é que está essa situação e se isso realmente procede, governador?
0: Minha primeira reunião de hoje, Luiz, foi para tratar com o Procurador-Geral do Estado, com o Controlador-Geral do Estado e também com a Secretária de Desenvolvimento Humano sobre essa questão. A gente sabemos sim que existe e tem existido uma questão, um problema no programa, mas que já estamos resolvendo, dando todos os encaminhamentos para serem resolvidos. Sabemos que tudo isso aconteceu por ordem burocráticas, de documentação, de algumas questões, até na falta da gente poder confirmar a comprovação do serviço prestado, mas que já está tudo sendo encaminhado para ser resolvido ainda essa semana. Isso posso afirmar com muita tranquilidade que temos priorizado, porque sabemos que e temos que honrar com esse compromisso, especialmente com aquelas pessoas que nós atendemos com essa refeição e que é tão necessária para a vida delas. Então isso já foi encaminhado e será resolvido.
1: Na Paraíba, 1:36.
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1: Governador Lucas, quando o senhor se deslocou para o orçamento na última semana, rapaz, eu fiquei impressionado com o volume de fake news, que foi obrigado o senhor fazer um pronunciamento dizendo que aquilo era mentira, a história do pagamento dos servidores. Aí o senhor foi lá e disse: olha, segunda-feira, no programa Conversa com o Governador, eu vou dizer a data do pagamento da antecipação do 13º. Antes do senhor anunciar a data, eu queria dizer que isso mexe com a economia local, isso muda o perfil dos festejos, porque as pessoas estão com o seu salário sempre em dias, mas agora com a antecipação do 13º. Mas quem está nos acompanhando nas 37 emissoras, nas redes, estão assim, ansiosos para saber. Fale desse cronograma do pagamento da antecipação do 13º e desses valores, governador.
0: Pois é, Luiz, infelizmente a gente está sujeito a isso, né, a fake news, a pessoas que querem desinformar a população, e foi o que aconteceu na semana passada por conta de uma criação, né, de uma informação falsa, onde se dizia que nosso governo não iria pagar a antecipação do 13º salário. Né? Então isso é totalmente inverídico, né, uma invenção. E eu tive que, naquele momento, tranquilizar as pessoas, né, mas dizer que eu ia anunciar na segunda-feira, porque isso já estava na programação. Eu não vou me pautar por aquelas pessoas que estão aí inventando mentiras. Né? Tranquilizei todo mundo, olha, a gente vai manter, como todo ano a gente faz, essa antecipação, mas o dia, deixe-me dizer, na segunda-feira, que eu já estava programado para a gente trazer essa informação justamente aqui no programa. Então, já que era, né, tão esperado, né, o nosso pagamento, né, dessa antecipação, será agora no próximo dia 10 de junho, que a gente quis fazer, inclusive, antes do dia dos namorados, né, antes do dia 12, mas será nesse dia 10, então todos tranquilos. É uma ação fundamental para a gente injetar um volume alto de recurso na nossa economia, especialmente num mês como esse, né, de São João, de festividades, onde as pessoas, né, viajam, vão aproveitar com a família, viajam em família, fazem festas em casa. Então a gente toma essa medida com muita tranquilidade, e porque o Estado está pronto, está preparado para fazer essa antecipação. E por isso, né, vamos fazer no próximo dia 10 de junho.
1: Repetindo, no próximo dia 10 é a primeira parcela do pagamento do 13º de todos os servidores, governador?
0: Exatamente, de todos os servidores, e que será, vamos fazer esse pagamento.
1: Vamos falar de agenda, porque também nessa semana o senhor vai a Campina Grande, porque como nós mostramos a estrutura de segurança, será mostrado, apresentado e oficialmente aberto os festejos juninos na Rainha da Borborema, no maior São João do mundo, não é?
0: Pois é, Luiz, né? Todo ano também, no mês de São João, as nossas forças de segurança lançam justamente a Operação São João, né? Essa operação que busca resguardar, trazer tranquilidade, paz, tranquilidade para as nossas festividades, né? As ações que são realizadas no estado. E a gente vem para informar as pessoas, para divulgar na imprensa essas ações. Então vamos fazer isso na próxima quarta-feira, dia 3. Às 10 da manhã em Campina Grande, e à noite teremos a abertura do maior São João do mundo e estaremos lá também.
1: Quem perdeu a conversa agora há pouquinho, eu quero que o senhor repita e reafirme a antecipação do 13º salário dos servidores.
0: Dia 10 de junho, antecipação, dia 10 de junho, pagaremos a antecipação do 13º salário dos servidores.
1: Governador, boa semana, bom mês de junho, para a gente se divertir muito, que a Paraíba continue avançando. Ah, fiquei emocionado também com a sua chegada depois do orçamento e abraçar José e o Daniel, né? Os filhos, quando a gente chega em casa depois dessa grande tarefa, é sempre bom a gente também mostrar que a gente estava trabalhando e chegou em casa com o aconchego do lar. Felicidades, viu?
0: Obrigado, viu, Luiz? Obrigado e uma boa semana a todos.
1: Muito obrigado. A conversa com o governador fica por aqui. A gente volta na próxima segunda-feira com mais informações, mais diálogos do governador Lucas Ribeiro. Lembrando que na semana temos os nossos podcasts. Um abraço.
7: Obrigado pela audiência. 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
1: 13:48.
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2: A Organização Mundial da Saúde considera as fake news uma das maiores ameaças à saúde global. Segundo a OMS, o processo conhecido como infodemia, ou seja, o excesso de informações precisas ou não, que se espalham rapidamente na internet, dificultam o acesso a orientações seguras. Apenas no que se refere à vacinação, um levantamento da Fundação Getúlio Vargas mostra que a desinformação sobre as vacinas cresceu 689 vezes na América Latina durante a pandemia. Os prejuízos se refletem até hoje e exigem de autoridades mobilização. Nesse sentido, o Bora Vacinar, iniciativa do Ministério Público de Pernambuco, em parceria com a Secretaria Estadual de Saúde, se volta a fortalecer a prática vacinal, em especial entre crianças e adolescentes. É o que explica a coordenadora do Centro de Apoio e Defesa da Saúde do MPPE, Helena Capela.
3: Os eventos estão sendo um sucesso. Os municípios também participando dos eventos para verem a cobertura vacinal de cada município e super engajados também nessa busca de todos nós, que é ampliar a cobertura vacinal da população e prioritariamente da primeira infância, né, que é o projeto Bora Vacinar.
2: Segundo analisa o Procurador-Geral de Justiça do MP pernambucano José Paulo Xavier, a iniciativa, que já passou por Caruaru, Serra Talhada e Recife, amplia o debate sobre a importância da vacinação.
4: Busca o Ministério Público com tal atitude, não só o incremento destes índices de imunização, como também repelir qualquer forma de negacionismo à ciência e embutir no cidadão e no cidadão pernambucano a necessidade da prevenção.
2: Com o projeto, os municípios com melhores desempenhos em critérios como cobertura vacinal e proteção de adolescentes serão congratulados com o selo Bora Vacinar. A Agência Rádio Web, produção e reportagem, Joyce Santos.
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6: 2 e 2.

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2: O Refúgio de Vida Silvestre Tatu Bola, no sertão de Pernambuco, pode passar por mudança de categoria. A área protege trechos da Caatinga em Petrolina, Lagoa Grande e Santa Maria da Boa Vista. Antes de qualquer decisão, o Ministério Público de Pernambuco recomenda mais estudos técnicos e mais participação popular. É o que explica a promotora de justiça e coordenadora da 4ª Região do Núcleo de Proteção Especializada do Meio Ambiente do MPPE, Rosane Cavalcante.
3: A realidade da região precisa ser considerada. Existem atividades produtivas, ocupações e situações consolidadas que devem fazer parte dessa discussão. O que defendemos é uma decisão dessa importância seja formada com base em informações técnicas completas e com ampla participação popular. É importante compreender quais as áreas possuem maior sensibilidade ambiental, quais já estão ocupadas e quais precisam de proteção, né, mais rigorosa. Também é fundamental ouvir moradores, produtores rurais, comunidades locais e todos os setores envolvidos, para que a solução encontrada seja equilibrada, transparente e sustentável.
2: A região abriga corredores ecológicos, áreas vulneráveis à desertificação e espaços importantes para a preservação do tatu-bola do Nordeste, espécie ameaçada de extinção. A proposta em análise é transformar parte do refúgio em área de proteção ambiental. Essa mudança pode permitir regras mais flexíveis para o uso do território.
3: A principal preocupação é evitar qualquer retrocesso ambiental. A mudança de categoria pode ser juridicamente possível, mas ela não pode significar perda de proteção para áreas de grande importância ecológica. Defendemos que sejam identificadas e preservadas as áreas mais sensíveis, como locais de ocorrência do tatu-bola,

0: Corredores ecológicos, serras, fragmentos bem conservados da Caatinga e regiões vulneráveis à desertificação. Inclusive, uma das alternativas é que essas áreas continuem recebendo proteção integral por meio de outras unidades de conservação.
1: O Ministério Público pede que a CPRH e a Secretaria Estadual de Meio Ambiente completem os estudos sobre a área, com dados sobre ocupação do território, atividades produtivas e regiões prioritárias para conservação. Agência Rádio Web, produção e reportagem, Iveson Gomes.
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0: 15:16.
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1: O governo federal não escondeu o descontentamento com a decisão da Casa Branca de classificar as facções criminosas do país como terroristas. O anúncio foi feito na semana passada e a preocupação por parte do Planalto é de uma possível interferência dos Estados Unidos no Brasil. Nesta semana, o presidente Luiz Inácio Lula da Silva deve ligar para Donald Trump com o objetivo de tratar do tema. A informação foi dada pelo ministro da Fazenda, Dário Durigan, à Globo News, já que a medida pode impactar o sistema econômico brasileiro. Mas a expectativa agora é saber como será o impacto na relação entre as duas nações que chegaram a estreitar laços recentemente. De acordo com a professora de Relações Internacionais da ESPM, Denilde Rosehacker, a situação estremece o que começava a se firmar.
2: O governo brasileiro estava buscando fazer uma ação de cooperação no combate ao narcotráfico, que evitasse essa medida do governo americano. Tinha uma série de preocupações do governo, então agora o governo vai ter que lidar com essa situação. O caminho vai ser tentar estreitar ainda mais em termos de uma ação cooperativa para que evitar exatamente que as ações americanas passem a ser unilaterais.
1: Especialista reforça que o fator eleitoral foi o fiel da balança.
2: Sabíamos que também a questão eleitoral poderia ser utilizada para ter alguma capacidade de intervenção ou até de um apoio mais explícito do governo americano aos grupos mais à direita e ao candidato Flávio Bolsonaro. Então essa já estava mapeado como possíveis riscos para o governo atual. O que resta agora é o governo tentar diminuir esse impacto, mitigar os riscos possíveis que possam gerar. Do outro lado, o que a gente vai ver é um acirramento ainda maior do ponto de vista da disputa eleitoral.
1: E nota emitida um dia depois do anúncio da Casa Branca, o governo federal rejeitou qualquer tipo de interferência e classificou a família Bolsonaro como falsos patriotas. Agência Rádio Web, produção e reportagem, Norberto Notari.
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5: 15:47.
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1: Pessoas com doença de Chagas têm mais risco de morte do que outras com problemas no coração após passarem por cirurgia. É o que concluiu um estudo de especialistas da Faculdade de Medicina da USP. A pesquisa revisou dados de atendimento a pacientes com a doença de Chagas que precisaram passar por cirurgias cardíacas no Hospital das Clínicas em São Paulo. Os pesquisadores descobriram que o risco de morte após procedimentos cirúrgicos é 2 vezes maior para esse público, em comparação com pessoas que têm outras doenças cardíacas. No caso desse grupo, em geral, o risco de morte é de 36%. Segundo a equipe de especialistas, um acompanhamento rigoroso da insuficiência cardíaca e de outras comorbidades depois da alta hospitalar é essencial. Por isso, de acordo com os pesquisadores, é necessário pensar em procedimentos específicos para acompanhar as pessoas com Chagas. Eles explicam que o risco é maior devido às arritmias, que se caracterizam pela alteração na frequência dos batimentos do coração. A doença de Chagas é uma condição crônica provocada pela infecção pelo protozoário Trypanosoma cruzi, principalmente pelo contato com o inseto barbeiro. Da Rádio 2, Fabíola Altran.
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4:04, agora 4:04, Brega está no ar. O Brega está começando agora na programação Cenecista FM. Você já pode participar, mande sua mensagem agora no nosso zap 99127181. Brega está começando, e a você que curte Brega, você que gosta de Brega, a hora é agora, hein? Mande sua mensagem, já estamos aqui a postos, vamos até às 5 horas, tocando o melhor do Brega, atendendo você, fazendo festa no seu rádio, aqui na segunda-feira, 1 de junho de 2026, é o mês do forró, né? Um mês de muita comida típica, é isso, e aqui estamos nós para mais um Brega Chique, colocando já o espaço para você participar aqui e dizer o que deseja do nosso Brega. Tudo certo? Tudo bem? Estamos juntos, são 4:05 agora, 4:05, o Brega está no ar. Aguardamos você para participar aqui do Brega da Cenecista FM. Baltazar é quem dá o recado aqui. 4:05, boa tarde.

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0: juntos e misturados aqui no Brega e Chique na Cenecista FM. A você que está na nossa audiência, já está curtindo o Brega na Cenecista, muito boa tarde. E a gente abre o sinal aqui do Zap Zap. Atenção você do Zap Zap, você que já mandou mensagem de voz. Vamos agora ouvir sua voz agora, né? Claro, você do Zap Zap, boa tarde.
1: Genuí, boa tarde, Jair Gomes, boa tarde, ouvinte da Cinecista, aqui o Washington Flow, estou de volta nesta tarde quente, né, tá muito quente, quero ouvir um brega aí muito chique, mesmo daqueles apaixonados, daqueles quente, quente mesmo, né, quero mandar para o meu amigo Reginaldo Araújo, né, que hoje está de aniversário, parabéns, parabéns, Reginaldo. Quero dividir também para uma gatinha do Cantigo, que é da Paraíba, né? Quero mandar também para Diba Raminho, para Neuzinha. E Neuzinha, boa tarde, boa tarde, boa tarde, Neuzinha. Quero mandar também para Neide, Nevinha, para Sandra. Aí, Sandra, sobretudo, galera. Quero mandar também para Lourdinha, Gilmar e Pedro Lavrada. Quero mandar também para Fabiano em Cabeça de Baco e sua mãe, toda a galera de Cabeça de Baco. Um boa tarde para todos vocês. Quero mandar também para Campo Redondo, para toda a galera de Campo Redondo. E Cláudio, boa tarde. Boa tarde, Cláudio. Um boa tarde para todos vocês de Campo Redondo. Quero mandar também para Santa Luzia, Serra do Brandão. Um boa tarde para todos vocês da região. Quero mandar também para todos vocês da Cinecista, um feliz tarde, um feliz segunda-feira, um feliz trabalho para todos vocês. Boa tarde.
0: Valeu, boa tarde, Washington Flor, na nossa audiência, sempre ouvindo a gente. Vamos à Serra dos Brandões, dona Rita, boa tarde.
2: Boa tarde, Jair, aqui do Medeiros, Serra dos Brandões. Bota aí um brega pra mim com Lindomar Castilho.
0: Lindomar Castilho.
2: Tô aqui de radinho ligado. E ofereço a todos os ouvintes da Rádio Cinecista de Picuí, que estão com o radinho ligado na hora desse brega, viu?
0: Tá tudo certo, muito obrigado. Tem
2: uma boa tarde. Um bom mês de maio, cheio de paz de junho.
0: De junho, mês de junho.
2: Cheio de paz e luz.
0: Tá,
2: Deus abençoe.
0: Certo. Muito obrigado, dona Rita. Um grande abraço. Um junho abençoado, de muita paz, de muita saúde para todo mundo, né? Você que está na nossa audiência, que seja um mês abençoado, tá? De muita saúde para todo mundo. Daqui a pouco tem Lindomar Castilho cantando no Brega Chique. Vamos ver quem está com a gente aqui, quem participa do Brega na tarde de hoje. Eunice está com a gente. Boa tarde, Eunice, tudo bem?
3: Boa tarde, Jair Gomes.
0: Boa tarde.
3: Hoje eu quero ouvir a música com o Amado Batista. Eu ofereço para minha mãe Maria Eunice, para meu pai Antônio Leocádio, para toda a minha família, para todas as minhas amigas que estão na escuta do programa. Eu ofereço hoje para o aniversariante do dia. Tota, está aniversariando
0: Tota,
3: hoje.
0: Tá,
3: eu ofereço a todos vocês da rádio, para todos que estão na escuta do programa.
0: Tá certo, Eunice. Muito obrigado, viu? A Tota está aniversariando hoje. Um abraço, viu, Tota? Dedicamos o programa. Tota é fã aqui do Brega, né? É fã do Brega. Cortou aqui o áudio da Eunice, mas deu para entender. Tota está aniversariando hoje e a gente manda um abraço. Dedicamos o programa para o Tota, que gosta do Brega e Chique. Um grande abraço, meu amigo Tota, aniversariante. Rona, tudo bem, Rona? Boa tarde.
4: Boa tarde, Jair Gomes, seu amigo Rona. Tem um Brega com forró de Nonô para Francê Marinava, que está lá no sítio. Bom marido, completou ano ontem. O sogro e a sogra, os dois filhos e todas as galeras lá do sítio. E para minha mãe que está aqui e para Monique.
0: Para Monique, tá certo, Rona. Um grande abraço, Josinete. Boa tarde, Josinete.
5: E aí, boa tarde, Jair. Aqui é Josinete, do Riacho do Navio. Eu quero um brega aí. Um cofinho de amor. Quero dividir com meu esposo Givanildo, com você, com Sonia, Marinaldo. E família, Francisco Souza e pra mim. Pois valeu, uma boa tarde, tudo de bom, viu, Jair?
0: Obrigado, Josinete. Boa semana pra você e pra toda a família. Na audiência aqui do Brega e Chique da Cinecista FM. 4:16 agora. Lindomar Castilho, quem dá o recado no Brega da Cinecista FM.

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2: Por aqui tá tudo bem, por aqui é só brega até 5 horas e você participando, você conversando com a gente, pedindo a sua música aqui no Brega da Cinecista FM. A Ângela também está com a gente aqui no Brega. Fala, Ângela, boa tarde.
3: Boa tarde, Jair. Jair, eu gostaria do Brega com Sandra de Sá, Solidão, para oferecer a minha e do meu esposo e todos vocês aí desta rádio, junto com os familiares e todos os ouvintes.
2: Tá tudo certo?
3: Boa tarde.
2: Obrigado, Ângela. A Sandra de Sá não encaixa no horário, mas vamos tocar a próxima aqui do próximo Brega. Tudo bem, Ângela? Um abraço, muito obrigado, viu? Deixa eu abraçar aqui, abraçar o ouvinte aqui que está participando, Mário. Mário está na nossa audiência. Oferece para música para a esposa, para a família, para todos do rádio aqui. Um abraço, meu amigo Mário, muito obrigado na nossa audiência, ouvindo a gente. Rose Neto também já está com a gente, está dizendo boa tarde, estou na escuta do Brega. Obrigado, viu, o Rose Neto. Quem também está com a gente é a Ananda, é isso? Ananda do Bar do Cipó. Tudo bem, Ananda? Boa tarde.
4: Boa tarde, meu amigo Jair Gomes. Passando para pedir um Brega nessa tarde maravilhosa. Para oferecer a minha mãe Graça, meu pai Chico Estrela, que estão ligadinho no Brega, lá no sítio Vaza Grande, e a toda a minha família. Meu esposo, meus filhos, e a todos que estão ligados na programação. Brega aí com José Orlando.
2: José Orlando, deixa eu colocar aqui. José Orlando vai cantar daqui a pouco, aqui no Brega da

0: Maiada de Dentro, seu Chico e Dona Marlucia, Morada Nova. Toda a família que mora no bairro Senecista. Boa tarde, a Valdira Sítio Águas Belas. Obrigado. Deus continue nos abençoando. E meus parabéns hoje vai para o meu amigo Reginaldo Araújo. Que Deus o abençoe grandemente a vida dele.
1: Tá tudo certo. Um abraço para o Reginaldo Araújo, que hoje está aniversariando. Que Deus abençoe, muita saúde. Amado Batista é quem canta aqui no Brega da Senecista FM. 4h26 agora.
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0: Esse é o Brega Chique da CDC FM. 4:40 aqui, 4:40, e você participando, você mandando recado aqui na tarde da CDC FM. Vou abraçar aqui o Bilu da Borracharia, tá com a gente aqui, boa tarde.
1: Boa tarde, Jair, que é Bilu da Borracharia. Eu quero pedir uma música pro Manuel Santos, qualquer um aí, um brega bem bom, oferecer a todos vocês da rádio, inclusive o Marinaldo da Galinha Pintadinha. Feliz que eu dissesse que ele é a Galinha Pintadinha.
0: Tudo certo, né? Tá joia. Um abraço, Bilu, obrigado. O Marinaldo tá de férias, viu? Tá curtindo o mês de férias. O mês de junho é o mês das férias do Marinaldo Santos. Entrou de férias hoje. Só volta lá em julho. Eita, rapaz, vai curtir aí o mês de junho. Vai dançar muito forró, vai comer muita canjica, muitas pamonhas, né? Muitas comidas típicas. O Marinaldo vai comer muitas comidas típicas. Boas férias para o Marinaldo Santos, que só volta em julho. Né? Entrou de férias hoje e aqui estamos nós. Um abraço, Bilu, muito obrigado. Quem está com a gente é a Luzia. Boa tarde, Luzia.
2: Boa tarde, Jair. Aqui é a Luzia, de Saboiador. É, eu gostaria de ouvir uma música com o Manelzinho Santos para oferecer para todos os meus familiares, para todos os meus filhos, noras, genros, netos. E para todos que fazem parte da Rádio Cinecista, né, que eu sou uma das tais, que já amanheço o dia, começo pelo programa de manhã e termino à tarde. Só termino de ouvir quando não tem mais nada de programa na Rádio Cinecista. Então, essa rádio já faz parte. Nasci, me criei ouvindo a Rádio Cinecista. Então, tenha uma boa tarde, um cheiro para todos que fazem parte da rádio.
0: Tá certo, obrigado, Luzia, obrigado pela participação aqui no Brega da CDC FM. Vamos ver quem está mais por aqui com a gente. Alexandra. Oi, Alexandra, tudo bem? Boa tarde.
3: Boa tarde, Jair Gomes. Alexandra, gostaria de ouvir música em casa, Alexandre. Xai, boa tarde, meu Pai de Jesus.
0: Obrigado, um abraço, Alexandra, e no caso Alexandre, muito obrigado por estar aqui com a gente, está na audiência da CDC FM. Vamos ver quem está com a gente aqui, vamos ver quem manda mensagem para a gente. Yasmin está na nossa audiência. Fala, Yasmin, tudo bem? Boa tarde.
4: Boa tarde, Jair Gomes. É o Raimundo Alves, Baixo da Negra, tudo bom?
0: Tá tudo jóia.
4: Jair Gomes, toca um breguinho com o Sandro Luiz, viu? Para mandar aqui para Yasmin, para Rayane, que é a filha. Mandar para todos os amigos e amigas. E mandar especialmente para os aniversariantes hoje, que é o amigo Reginaldo aí em Picuí, está aniversariando hoje. E também o esposo de Onísio, o Tota, né? Que também está aniversariando hoje. Pois dois, muita saúde e felicidade, muitos anos de vida. Do amigo Raimundo Alves, aqui da Baixa da Negra. Valeu, tchau, tudo bom. Fico com Deus, uma boa tarde, um bom brega. Valeu, valeu, tchau. Valeu.
0: Obrigado, um abraço, Raimundo Alves. Sempre na nossa audiência, ouvindo o Brega da CDC FM. Muito obrigado. Deixa eu abraçar aqui o pessoal que está na nossa audiência, aqui na Serra. Um abraço, pessoal da Serra, ouvindo a programação Rádio CDC FM. Grande abraço, pessoal de Santa Luzia, pessoal da Serra dos Brandões, pessoal aqui também de Nova Floresta, ouvindo a gente, acompanhando o Brega da CDC FM. 4:44. Quem canta é Sandro Lúcio.

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0: juntos e misturados no Brega e Chique, tarde de segunda-feira, início de semana. Para quem curtiu final de semana, tivemos festa, tivemos a abertura do São João, né? Na zona rural, que foi lá na Quixaba, com festaço lá, né? A 21ª edição do Forró da Quixaba, e muita gente curtiu, muita gente viveu a festa da Quixaba nesse final de semana. É isso, esperamos que você tenha curtido, tenha vivido aí o final de semana lá na Quixaba. Deixa eu abraçar aqui a turma de Frei Martinho, abraçando a todos aí na nossa audiência, você que está na zona urbana, você que está na zona rural, muito obrigado. A você que acompanha aqui o Brega da Cenecista FM, um grande abraço. 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Este é o Brega e Chique, é você com a gente. Abração pessoal aqui de Carnaúba dos Dantas, na nossa audiência. Muito obrigado quem está em Carnaúba dos Dantas ouvindo a gente. Meu amigo Dário também está na nossa audiência. Boa tarde.
1: Boa tarde, Jair. Estou aqui ainda ligado aí no Brega Chica. Eu cheguei agora, mas estou liguei agora no programa.
0: Valeu, Dário.
1: Passa um Brega aí com um cachorrão do Brega aí, bota azul aí no final. É Dário aqui do Frematinho.
0: Valeu, Dário. Um grande abraço, meu amigo. Muito obrigado pela participação. José Orlando é quem canta pra gente. Bregando a Cenecija, 4 horas e 53 minutos agora.

Valeu, gente, obrigado pelo carinho, obrigado pela atenção. Ficamos por aqui com o Brega Chique, mas voltamos amanhã. Amanhã espero que você participe com a gente, nos ajude a fazer o programa. Um grande abraço, Manuel Santos canta pra gente. Depois tem notícias, daqui a pouquinho tem Nordeste Valente, melhor do forró pra você. Tudo bem? Combinado? Um abraço, gente. Até amanhã, se Deus quiser.

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1: A semana começa com um tempo firme em boa parte do nordeste do Brasil. No decorrer dos próximos dias, especialmente a partir de quarta-feira, as instabilidades já retornam para áreas da costa norte, entre o Maranhão, Piauí, Ceará e Rio Grande do Norte. Então teremos mais condições para chuva na segunda metade da semana, uma chuva que pontualmente pode até ser volumosa. Mas entre segunda e terça-feira, a tendência é de uma condição realmente de tempo mais firme, mais aberturas de sol e temperaturas mais elevadas também. Na costa leste do Nordeste, a circulação de ventos úmidos do mar também mantém uma condição para instabilidades ao longo desta semana. Podemos ter chuvas isoladas, claro que com volumes menores, mas podemos ter chuvas recorrentes aí ao longo dos próximos dias. E a tendência para o mês de junho é justamente um cenário parecido com o que teremos ao longo desta semana. As instabilidades na costa norte vão perdendo intensidade no decorrer do mês e devemos ter um aumento das instabilidades na costa leste devido à atuação das ondas de leste que começam a aparecer um pouco mais, especialmente aí na segunda metade do mês de junho. Para o interior da região, a condição é de tempo mais firme e temperaturas muito elevadas, passando facilmente aí dos 30 graus ao longo desta semana e também no decorrer dos próximos dias, ao longo de todo o mês de junho. Maria Clara Sasaki, da Tempo Ok Meteorologia, em parceria com a agência Rádio Web.
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3: Cinco horas e cinco minutos, Nordeste Valente está começando agora na Cinecista FM. Né? Toda tarde, de segunda a sexta-feira, destaque para a música do Nordeste, destaque para o forró. Muito mais agora, né? Porque adentramos o mês de junho, o mês do forró, né? O mês da música do Nordeste. E a gente tem que valorizar, a gente tem que destacar os nossos artistas, os nossos cantores. Vamos mostrar aqui. Ao longo do mês, os nossos artistas, não é? Esse ano vamos destacar por dia cantores que fazem acontecer no forró, aqueles que defendem, aqueles que estão na luta aí, levantando a barreira do forró, que é coisa muito nossa. Então, até 6 horas, vamos destacar um artista aqui da nossa música, um defensor do forró, diariamente, tá? Nesse dia primeiro, que tal a gente começar aqui com Alcimar Monteiro, grande artista que defende, que levanta a bandeira do forró da gente, né? É isso. Vale a pena ouvir ao longo do programa de hoje Alcimar Monteiro, destaque aqui no Nordeste Valente. 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

0: 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Alcimar Monteiro, conhecido como o Rei do Forró, nasceu em 13 de fevereiro de 1953, no distrito de Ingazeira, em Aurora, no Ceará. Cantor, compositor, multi-instrumentista, ele construiu uma carreira sólida, defendendo a música nordestina de raiz e o legado de Luiz Gonzaga, com quem ele conviveu. Vindo de uma família com forte tradição musical, é neto de violeiro, sobrinho de sanfoneiro, Alcimar começou a cantar aos 5 anos de idade e ele passou a infância em Juazeiro do Norte. Logo cedo, afundou seus estudos artísticos, passou pelo teatro, estudou música no Conservatório Alberto Nepomuceno, em Fortaleza. Com mais de 4 décadas de estrada, dezenas de discos lançados, Alcimar Monteiro ficou conhecido por modernizar o forró e inserir arranjos contemporâneos sem perder a identidade, os instrumentos clássicos como sanfona, zabumba, triângulo. Ele consolidou grandes sucessos que se tornaram hinos das festas juninas em todo o Nordeste. Rosa dos Ventos.
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4: 5h20 agora, 5h20 é o Nordeste Valente da Cenecista FM. Destacando hoje o grande artista Alcimar Monteiro. Alcimar Monteiro possui uma trajetória repleta de fatos curiosos que moldaram a sua identidade única na música nordestina. O visual, por exemplo, o uso de roupas totalmente brancas e chapéu foi uma sugestão do seu padrinho musical, uma sugestão direta de Luiz Gonzaga. Estratégia de carreira, Gonzaga o alertou de que a velocidade da informação no futuro seria muito rápida. Ele precisa criar um tipo físico representativo, marcante, para não passar despercebido pelo público. Além do conselho estético, Alcimar adotou o branco por ser praticante do espiritismo kardecista. O cantor costuma explicar sua escolha afirmando que o branco traz luz, traz paz, representa a mistura de todas as cores do universo. Em mais de 40 anos de estrada, já registrou em média impressionante de mais de 1.500 a 1.600 canções. Ele é apontado como um dos grandes estruturadores e principais divulgadores do subgênero musical da vaquejada dentro do forró. Um grande nome, hein? Defensor do nosso forró, do nosso Nordeste brasileiro. Ele canta pra gente aqui, Porta Aberta, Alcimar Monteiro, 5h52, aliás, 5h22.

Ao contrário do que muitos pensam sobre artistas do forró tradicional, Alcimar tem forte bagagem acadêmica. Ele fez teatro, estudou no Conservatório Alberto Nepomuceno e chegou a cursar até o terceiro ano de letras à Universidade Estadual do Vale do Acaraú. O rei do forró já gravou 4 discos no exterior, realizou turnês em continentes como a Europa, a Ásia, com destaque para o Japão e também nos Estados Unidos. Alcimar Monteiro é o nosso homenageado hoje aqui no Nordeste Valente.

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5h35, é a Cenecist FM, vivendo o Nordeste Valente, nessa tarde de segunda-feira, 1º de junho. É o mês do forró, é o mês das festas juninas. E você com a gente aqui vivendo o Nordeste Valente. As notícias da tarde: uma mulher de 72 anos morreu após cair da escada durante o desembarque de um avião da Latam no aeroporto de Congonhas, zona sul de São Paulo. O acidente aconteceu na última sexta-feira e a passageira morreu 2 dias depois, no domingo. A vítima foi identificada: Maria da Glória Pereira da Silva Fávaro. Ela estava no voo LA3785, que fazia o trajeto entre Ribeirão Preto, interior paulista, e a capital. Segundo familiares, Maria da Glória havia viajado para comemorar o aniversário da filha, que mora lá em Mato Grosso. E inicialmente a idosa foi socorrida, foi encaminhada à unidade de pronto atendimento UPA de Jabaquara. Em seguida foi transferida para o Hospital Alemão Oswaldo Cruz, onde não resistiu aos ferimentos e morreu. Em nota, a Latam informou que a passageira sofreu uma queda ao descer a escada da aeronave. A companhia afirmou que uma funcionária acompanhou todo o atendimento prestado à mulher até a chegada dos familiares. O velório está marcado para essa terça-feira em Ituverava, no interior de São Paulo. Ela morreu caindo, né, da escada lá. Estava descendo, de repente, não desequilibrou, caiu e morreu. A Latam lamentou a morte da passageira, afirmou que seguiu todos os protocolos previstos para esse tipo de ocorrência. A empresa também declarou solidariedade à família. 5h36, agora 5h36, você na Cenecista FM. Outra notícia que repercute hoje pelo Brasil: o prefeito de São Paulo, Ricardo Nunes, saiu em defesa da empresária Karina Gama, responsável pelo Instituto Conhecer Brasil, alvo de uma investigação, de uma operação que investiga suspeitas de desvio de recursos públicos de um contrato para a instalação de redes de Wi-Fi em comunidades da capital. Numa entrevista a jornalistas nesta segunda-feira, Nunes afirmou que considera Karina uma mulher decente, trabalhadora, sugeriu perseguição política caso a investigação esteja relacionada à ligação dela com o filme sobre o ex-presidente Jair Bolsonaro. Karina é também sócia da produtora Go Up, responsável pela produção da cinebiografia Dark Horse, termo para azarão em inglês. Bom dizer que, ao comentar a hipótese de que recursos do contrato possam ter sido desviados para a produção do filme Dark Horse, Nunes afirmou que, se a motivação da investigação for a ligação da empresária com o projeto audiovisual, o caso seria grave. Se a motivação, conforme vocês estão me dizendo, é por conta do filme, então estou indo atrás de um contrato com a prefeitura de 2024 por causa do filme, aí é grave. Aí é perseguição política, disse durante a entrega de 131 unidades habitacionais do residencial General Rondon, no centro de São Paulo. 5h38 aqui, Nordeste Valente, homenageando ao

Alcimar Monteiro vem de uma família numerosa, tem 9 irmãos no total. Ele é o 5º filho do casal Arthur Monteiro dos Santos e Maria Fernandes dos Santos. E entre seus irmãos destacam-se o João Paulo Júnior. João Paulo Júnior é o irmão mais novo de Alcimar. Também seguiu carreira artística. Ele é conhecido cantor, compositor de forró na cena musical nordestina. E também tem o Cícero Monteiro, outro irmão do artista, que embora menos voltado aos holofotes da mídia, já apareceu publicamente em registros de família divulgados pelo cantor. Alcimar Monteiro é o nosso homenageado de hoje no Nordeste Valente.

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7:49 aqui na Cenecista FM, as músicas, o melhor do forró você tem aqui na Cenecista, que acontece todos os dias, né? O Nordeste Valente vai ao ar de segunda a sexta-feira, trazendo os nossos artistas, destacando os nossos cantores aqui todos os dias na nossa programação. As notícias de hoje, as notícias da tarde. Bom, o Tribunal de Contas do Estado do Rio de Janeiro rejeitou na tarde desta segunda-feira, primeiro, as contas de 2025 do governo do ex-governador Cláudio Castro, por 3-1. O relatório segue para a Alerge e os deputados darão a palavra final sobre sua aprovação ou não. Um dos argumentos para a rejeição foram distorções generalizadas na apresentação dos valores, segundo o conselheiro José Gomes Graciosa. Segundo o voto, houve superavaliação artificial de ativos do governo, incluindo 1,13 bilhão de reais, sem previsão de perdas ligadas ao Banco Master. Segundo o voto, o investimento de 5,01 bilhões, classificados de forma inadequada do estado do Banco Master, no conglomerado coreano Mira Asset e no Banco Genial, vão ser alvos de uma auditoria extraordinária da corte. O conselheiro aponta problemas na classificação do Rio Previdência, fundo do qual foram investidos valores do Master, o que é investigado pela Polícia Federal. No curso dos procedimentos de auditoria financeira, foi identificada ainda superavaliação do ativo circulante, no montante de 1,13 bilhões, decorrente da ausência de constituição de provisão para perdas de ajuste a valor justo ou de reconhecimento de redução ao valor recuperável dos investimentos do Rio Previdência vinculados ao Banco Master, escreveu Graciosa. Ou seja, em uma linguagem mais simples e didática, a auditoria mostrou que existem problemas importantes na forma como alguns valores foram classificados na contabilidade do Rio Previdência, acrescentou. Portanto, tá em discussão agora as contas do governo Cláudio Castro, já houve rejeição e agora vai para a Assembleia do Rio de Janeiro. Outra informação relevante: hoje à tarde, uma mulher foi mordida por um tubarão. Na tarde já de hoje, tarde de segunda-feira, na Praia de Boa Viagem, zona sul de Recife. O caso aconteceu um dia depois de uma criança de 11 anos ter sido atacada em Piedade, Jaboatão dos Guararapes. Segundo informações, a vítima foi identificada como Marcela Vitória de Lima Santos, 19 anos, teve a perna direita atingida. Imagens gravadas no local mostram a jovem sendo socorrida por guarda-vidas e também por outros banhistas. O ataque aconteceu por volta das 15h10, em frente ao cruzamento da Avenida Boa Viagem com a Rua Padre Bernardino Pessoa. Serviço de atendimento móvel de urgência SAMU e o Corpo de Bombeiros informaram que foram acionados para socorrer a vítima. Já foi hoje à tarde esse caso, tá? E a gente estava se divertindo lá, foi para a praia se divertir, tomar um caldinho. De repente aconteceu, ela disse que iria tomar um banho, dar um mergulho, de repente o tubarão atacou ela na praia. Foi o momento em que ela foi atacada no caso, ela saiu gritando. Aí fui lá na beira-mar para socorrer, puxei ela para a beira da praia, chegou um bocado de gente ajudando, mas houve o ataque. De acordo com testemunhas, um médico de Minas Gerais que estava no local na hora do incidente fez os primeiros socorros da jovem antes da chegada da ambulância dos bombeiros. Mais um ataque a pessoas que usam as praias no Recife, né? Um banhista, portanto, uma mulher. Ontem foi a vez de uma criança de 11 anos e hoje uma mulher foi atacada na praia de Boa Viagem, Grande Recife. 5h53. Homenagem ao Alcimar Monteiro, Cometa Mambembe. Grande sucesso de Alcimar, aqui no Nordeste Valente.

Valeu, gente, obrigado, hein? Ficamos por aqui com o Nordeste Valente, na sequência a hora católica, né? Hoje tem a hora católica com o arcebispo da Diocese de Campina Grande. Um abraço para todo mundo, amanhã a gente volta aqui na programação Cenecista FM, tá? Fique com a gente, 20h, você tem Viva a Noite, a melhor música, você acompanha até 20h na programação Cenecista FM. Um abraço para todo mundo, até amanhã, se Deus quiser.

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Cristãos ouvintes do programa Hora Católica, queridos irmãos, queridas irmãs, bendito seja Deus por este domingo, dia memorável da Páscoa do Senhor. Hoje, a nossa Mãe Católica, a Igreja de Nosso Senhor Jesus Cristo, celebra a festa da Santíssima Trindade. Deus, em seu infinito amor, se revela a nós pela comunhão trinitária do Pai, do Filho e do Espírito Santo. Pelo batismo, Ele nos reúne em seu amor para renovar em nós a condição de filhos e filhas. Maria Santíssima não será esquecida, afinal, durante todo o mês ela foi homenageada. Que a Virgem Santíssima continue a interceder por todos nós, seus filhos. Cumprimento os meus colaboradores de evangelização pelo rádio, o Sr. Otto Araújo e Devanilson Marinho. Deus os abençoe sempre. Agradeço de coração a honrosa audiência de tantos irmãos e irmãs que estão conosco neste momento. Vocês que estão nos ouvindo por uma dessas emissoras que retransmite o nosso programa, Rádio Cinecista de Picuí, muito obrigado pela gentileza dos senhores escolher os programas realizados por Dom Ducênio, que são programas de evangelização. Que Deus os abençoe. Muito obrigado pela honrosa audiência de todos. Peço que divulguem o programa Hora Católica, o Bom Dia Irmãos durante a semana. E você que está aí agora, quero lhe convidar para, neste momento, rezar. Vamos juntos rezar pelas famílias, agradecermos a Deus pelos benefícios recebidos e também a bênção dos alimentos. Você que está aí, agora acompanhe. Deus eterno, que com bondade paterna não deixai de atender às nossas necessidades. Derramai a abundância da vossa bênção sobre todas as famílias e residências, e santificai os seus moradores com o dom da vossa graça, para que, cumprindo os vossos mandamentos, desencubrindo-se dos encargos do tempo presente, chegue um dia a mansão celeste para todos preparada por Cristo nosso Senhor. Amém. Você tem muito que agradecer a Deus. Eu tenho. Agradecer a Deus por mais um dia, por minha família, por meus amigos, por minha diocese, por tantas coisas que eu recebo gratuitamente de Deus. Obrigado, Senhor. Você que me escuta também tem muitas coisas a agradecer a Deus. Afinal, nós pedimos tanto a Ele, Ele nos dá, e nem sempre agradecemos. Ó Deus, vossa misericórdia é incomensurável. Infinito tesouro de vossa bondade, damos graças a vossa imensa majestade pelos benefícios que nos concedestes, e vos suplicamos que não abandoneis os vossos servos e servas, mas os prepareis para merecer também a graça dos bens eternos. Por Cristo nosso Senhor. Amém. Tenho certeza que nesta hora muitos estão à espera da bênção da sua mesa. Outro dia uma senhora me dizia: eu estou preparando o Dom Ducênio. Então serve também a bênção para aqueles que estão preparando ainda o seu alimento.
e outros que não conseguiram esperar por qualquer motivo, a bênção será a mesma para todos. Abençoai, Senhor, a mesa dos vossos filhos e filhas. Não deixes faltar o pão de cada dia. Em nome do Pai, e do Filho, e do Espírito Santo. Amém. Pão em todas as mesas.

Cristãos, meus ouvintes, como já disse anteriormente, a Igreja hoje celebra a solenidade da Santíssima Trindade. E o Evangelho que nas celebrações litúrgicas será proclamado é o Evangelho de João, capítulo 3, versículos do 16 ao 18, repito, João, capítulo 3, versículos do 16 ao 18. Neste evangelho, Jesus, em diálogo com Nicodemos, revela que o Pai amou tanto o mundo que enviou o Filho não para condená-lo, mas para que, por meio dele, todos tenham vida. A fé em Jesus se torna o caminho de acesso a essa salvação que é fruto do amor gratuito e universal do Pai. Portanto, meus ouvintes, meus irmãos e minhas irmãs, celebrar a Santíssima Trindade é recordar que não fomos criados para o isolamento. A vida cristã é vocação, é comunhão, ao encontro e à fraternidade. Se não é assim, estamos contramão ao que é realmente a vida cristã. A imagem de Deus Trino nos inspira a viver relações marcadas pelo amor, pela escuta e também pela partilha. Glória ao Pai, ao Filho e ao Espírito Santo, como era no princípio, agora e sempre. Amém. Após essa breve introdução, convido todos os meus ouvintes para, com muito respeito e muita atenção, ouvir a palavra de Deus. João, capítulo 3, versículos 16 a 18, repito, João, capítulo 3, versículos do 16 ao 18. Vamos ouvir com atenção. Se por acaso você estiver fazendo alguma coisa e puder, dê uma paradinha. É a palavra de Deus, meus irmãos e minhas queridas irmãs.

Deus amou tanto o mundo que deu seu Filho unigênito para que não morra todo aquele que nele crê, mas tenha a vida eterna. De fato, Deus não enviou seu Filho ao mundo para condenar o mundo, mas para que o mundo seja salvo por ele. Quem nele crê não é condenado, mas quem não crê já está condenado, porque não acreditou no nome do Filho unigênito.

Agora, meus irmãos, após termos ouvido a palavra de Deus, que é palavra de salvação, quero convidar a você o máximo de atenção para o que iremos ensinar. Pois bem, nosso Senhor Jesus Cristo, aquele que veio ao mundo, que volta para junto do Pai, mas que nos prometeu o Espírito Santo e que, logo depois de Pentecostes, a Igreja comemora a festa da Santíssima Trindade. Para dizer aos meus irmãos que a solenidade da Santíssima Trindade é uma espécie de síntese do tempo pascal, no sentido misterial do termo. Esta festa nos coloca diante do mistério de Deus com toda a sua grandeza e revela o seu infinito amor por nós. Por isso, quero lembrar aos meus irmãos e irmãs que hoje, dia do Senhor, em que a Igreja celebra a solenidade do Senhor, que ocorre sempre no tempo comum, e a festa da Santíssima Trindade, é para que você possa celebrar a Santíssima Trindade. E celebrar não é celebrar três deuses, mas um único Deus em três pessoas. Isso nós aprendemos lá no Catecismo da Primeira Comunhão. É celebrar as três pessoas, ou seja, a pessoa do Pai, do Filho e do Espírito Santo. Um Deus que se desdobra em três pessoas para que possamos ter acesso a Ele. Um Deus que se revela no seu mistério porque nos ama infinitamente e quer que conheçamos, que o encontremos e percebamos no dia a dia da nossa vida. Este é o Deus verdadeiro. É o que propõe no dia de hoje, em todas as celebrações. Pois bem, meus irmãos, o Santo Evangelho fala diretamente desse amor de Deus, Deus que é Pai, pelos seus filhos, pela humanidade, pelo mundo. O evangelista João afirma que Deus amou tanto o mundo que deu seu Filho unigênito para que não morra todo aquele que nele crê, mas tenha a vida eterna. Quero afirmar para os meus ouvintes, é um gesto extremo de amor o que Deus fez por nós ao se fazer um de nós na pessoa do Filho e se encarnar. Antes ninguém conhecia Deus. Não se podia ver o rosto de Deus. São muitas, muitas as passagens bíblicas que falam desse distanciamento visual de Deus. Ele se manifestava de várias formas, mas não se podia ver seu rosto nem denominá-lo. Ver o seu rosto ou denominá-lo significa capturá-lo, isto é, limitá-lo dentro de nossa visão limitada. Por isso, eu quero que meus irmãos entendam que qualquer definição de Deus é limitada, porque Deus não se define. Ele é mistério, e como mistério não pode ser desvendado, não pode descrevê-lo. Assim, o amor é o único meio de reconhecê-lo e de ele se revelar para nós. Como foi que Deus se revelou? Ao enviar seu Filho. E ao enviar seu Filho, primeiro o Pai revela o seu infinito amor e segundo, o seu rosto. Deus se fez um de nós para que tivéssemos acesso a Ele e o reconhecêssemos na pessoa de nossos irmãos, de nossas irmãs.
esse gesto do Pai narrado no Evangelho de hoje que vocês ouviram, Evangelho de João, capítulo 3, 16, 18, é a demonstração do seu imenso amor. Porque Deus nos ama. Ele nos ama, quer que tenhamos vida plena, vida eterna. E aqui recordamos outra expressão de João, no capítulo 10, versículo 10. Quem tem a Bíblia em mãos pode até abrir a sua Bíblia e verificar. Essa expressão de João diz o seguinte: eu vim para que todos tenham vida e a tenham em plenitude. São palavras de Jesus. É essa vida plena que Deus quer que tenhamos. Por isso ele enviou seu Filho unigênito. Enviou com a missão de nos salvar. E aqui, penso que isso agrada o coração da humanidade, de nós pobres pecadores. Apesar das nossas fraquezas, dos nossos pecados, da nossa cabeça dura, como diz Moisés na primeira leitura de hoje, quem for à Santa Missa, no livro do Êxodo, capítulo 34, versículos do 4b ao 6, depois os versículos 8 e 9, que eu passo a ler para vocês, porque vocês poderão entender melhor o que Moisés fala nesta primeira leitura, quem for à Santa Missa. Ele diz assim: naqueles dias, Moisés levantou-se quando ainda era noite e subiu ao Monte Sinai, como o Senhor lhe havia mandado, levando consigo as duas tábuas de pedra. O Senhor desceu na nuvem e permaneceu com Moisés, e este invocou o nome do Senhor. Enquanto o Senhor passava diante dele, Moisés gritou: Senhor, Senhor, Deus misericordioso e clemente, paciente, rico em bondade e fiel. Imediatamente, Moisés curvou-se até o chão e, prostrado por terra, disse: Senhor, se é verdade que gozo do teu favor, peço-te, caminha conosco, embora este seja um povo de cabeça dura. Perdoa nossas culpas e nossos pecados e acolhe-nos como propriedade tua. Pois é, meus irmãos, como eu estava falando para vocês. Então, vocês entendem esse gesto? Vocês entendem exatamente que, apesar das nossas fraquezas, dos nossos pecados, da nossa cabeça dura, como eu dizia há pouco instante, Deus não nos abandona. Ele quer que sejamos salvos. Com a encarnação, Deus, além de se manifestar, se revela a nós. A imagem de Deus que sobressai no Antigo Testamento é de um Deus rígido, severo, que vigia, que castiga, pune as nossas faltas. E muitos tinham medo de Deus por causa disso. Mas não é bem assim. Não é bem assim. Há muitos momentos em que Deus se revela bondoso e misericordioso. Um desses momentos é encontrado, como eu já li para vocês, nesta leitura do livro do Êxodo. Moisés vai ao encontro de Deus com as tábuas da lei nas mãos. Ele está pronto para receber as ordens, os preceitos, as orientações. Vai ao encontro de Deus como um funcionário, vai ao encontro do seu chefe ou do seu patrão. O que ele encontra o surpreende, fazendo cair com o rosto por terra, talvez de vergonha por ter tido uma imagem distorcida de Deus. Sabe por quê, meus irmãos? Porque Deus vem ao encontro de Moisés, descendo de uma nuvem,
numa demonstração clara de sua proximidade e acessibilidade. Ele desce e permanece com Moisés, como diz o texto, e Moisés o reconheceu misericordioso e clemente, paciente, rico em bondade e fiel, ou seja, bem diferente daquela imagem que ele e todos os demais tinham de Deus, um Deus carrasco. Por isso, a missão de Moisés, esse enviado de Deus, agora é levar adiante essa imagem de um Deus misericordioso que dissipe a ideia de um Deus severo e punitivo. E diante de tamanha bondade, este grande líder, Moisés, lhe faz alguns pedidos, dentre eles que Deus caminhe com o seu povo. E eu aqui quero também, meus irmãos, fazer jus às palavras do grande líder Moisés, que Deus caminhe conosco, o povo da nova aliança. Caminhar com o povo significa estar sempre conosco, presente na nossa vida diária. Agora, para que Deus possa estar presente na minha, na sua, na nossa vida diária, é preciso que você seja aquela pessoa aberta à graça de Deus. Que Deus possa entrar na sua vida, porque Deus, Ele quer o nosso bem. Tão presente na nossa vida diária, integrado nas nossas lutas, nas nossas buscas. Representamos, amado irmão e irmã, você que me ouve agora, representamos esse Deus que caminha conosco quando fazemos, por exemplo, as nossas procissões, as nossas romarias, caminhadas. Como foi belo a nossa caminhada penitencial deste ano, o nosso povo ali compenetrado. Não é caminhar por caminhar, mas caminhar pensando em Deus. E aqui eu quero, por exemplo, lembrar na solenidade de Corpus Christi, quando saímos pelas ruas com o Santíssimo Sacramento, que bela caminhada, o próprio Jesus está ali, na mão do sacerdote, do diácono, do bispo, percorrendo as ruas das cidades e o nosso povo acompanhando. Além de pedir que ele caminhe conosco, aqui voltando ao Moisés, Moisés pede que ele perdoe nossas culpas, que ele perdoe nossos pecados e que nos acolha como propriedade sua. Meus irmãos, nós não somos qualquer um, nós somos de Deus, somos, portanto, propriedade de Deus. Como é bom ter um Deus em nossa vida. Nós somos propriedade dele e ele ama seus filhos e toda a sua criação, mas Deus também quer que nós façamos nossa parte. Não queremos só ser amados por ele, mas devemos fazer a nossa parte. Precisamos contar com Deus infinitamente amoroso e misericordioso, mas também precisamos contribuir para merecer o seu amor. Se não contribuirmos, não é culpa de Deus. O que fazer então para ser merecedores desse amor grandioso de Deus para conosco? É uma boa pergunta. É uma ótima pergunta. E aqui, meus irmãos, quem vai nos responder é Paulo, apóstolo, na segunda leitura de hoje, que eu vou ler também para vocês. E logo em seguida vem a explicação que eu faço questão. Na segunda leitura de hoje é pequenininha. 2 Coríntios, capítulo 13. Versículos do 11 ao 13, São Paulo diz assim: Irmãos, alegrai-vos, trabalhai no vosso aperfeiçoamento,

Cada um de nós nos dias de hoje que nos esforcemos para melhorar cada vez mais. Que estas minhas palavras, chegando agora aos seus ouvidos, amado ouvinte, possa descer ao seu coração. É preciso trabalhar nosso aperfeiçoamento, encorajamento na missão a nós confiada. Sim, todos nós recebemos uma missão. Quando foi esta missão que recebemos? No dia do nosso batismo. E confirmamos esta mesma missão na crisma. Então, cultivar entre nós, por exemplo, a concórdia, vivendo em paz na família, na comunidade, na sociedade. Sabe por quê? Porque o Deus Trino, o Deus que é Pai, que é Filho e Espírito Santo, é o verdadeiro exemplo de comunidade. É a comunidade perfeitíssima. Ele nos faz comunidade. Meus irmãos, a maior ofensa a Deus são as divisões. Quantas pessoas, em nome de Deus, se divide? Sobretudo quando alguns se acham deuses e fazem as suas próprias interpretações da palavra de Deus como se fosse ele próprio Deus. A união do Pai, do Filho e do Espírito Santo, amado povo, meus irmãos ouvintes, esta união nos une a Ele e também aos irmãos. E é vivendo assim, como diz São Paulo, que o Deus do amor e da paz estará sempre conosco, caminhando conosco, como pediu Moisés naquela primeira leitura que eu já li para vocês. Portanto, acreditando nisso e nos esforçando para melhorar cada vez mais quem somos, estaremos no caminho com Ele rumo ao reino dos céus. E lá no reino dos céus, ninguém mais vai sofrer, ninguém mais vai chorar, ninguém mais vai ficar triste. Estamos na alegria eterna. Que a Santíssima Trindade nos faça verdadeira comunidade de irmãos, sempre prontos a ajudar o próximo na graça do nosso Senhor Jesus Cristo, no amor do Pai, na comunhão do Espírito Santo, como deseja o apóstolo Paulo. E como dizemos na exortação inicial da celebração eucarística. E agora, meus irmãos, dando uma paradinha, nós vamos pedir ao Senhor Otto que nos ofereça aquela música que certamente, enquanto eu falo, ele escuta e vai invocando o Espírito Santo e logo nos dar o grande presente. Senhor Otto, é com o Senhor, por gentileza.

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Cristãos, amado povo de Deus, meus irmãos e queridas irmãs, vamos agora, dando continuidade, aprofundar ainda mais o evangelho que nós ouvimos. O Pai amou tanto o mundo que lhe deu seu Filho. Meus irmãos, não é por acaso que duas solenidades, hoje celebramos a solenidade da Trindade, que justamente ocorre após a solenidade de Pentecostes. Desde a Páscoa, nos encontramos no mistério pascal de Cristo. Este mistério que culmina no Pentecostes, no envio do Espírito Santo, que nós celebramos no domingo próximo passado. E hoje celebramos a comunhão das três pessoas e sua ação conjunta para a plenificação do ser humano. O que eu quero que vocês entendam, meus irmãos, é que Deus interveio na história humana e nos deu o seu Filho para mostrar que sua atitude para conosco é de um Pai amoroso. Jesus expressa essa mensagem em todas as suas palavras e a incorpora em todos os seus atos. É por isso que Jesus é o único meio que o Pai tem para salvar o mundo. É o Verbo de Deus que se encarnou. Que calúnia terrível é levantada contra Deus Pai quando se afirma que no Antigo Testamento ele é cruel e sanguinário, pois ele está longe disso. Eu falava há pouco instante. Meus irmãos, Cristo só veio a esta terra porque Deus ama o ser humano, porque ele nos ama. Portanto, a interpretação de certas passagens do Antigo Testamento deve ser corrigida à luz do que Jesus mostrou em sua vida a respeito do Pai. Deus não é um tirano severo, cruel, que deseja esmagar o ser humano. Ele não deseja que ninguém seja condenado. Deus não veio para condenar ninguém, mas que todos tenham vida eterna. Eu vim para que todos tenham vida e que tenham vida em plenitude, palavra de Jesus. O contexto da passagem que acabou de ser proclamada, o Evangelho, é a discussão de Jesus com Nicodemos sobre entrar na vida eterna. Penso que todos que estão me ouvindo aqui agora gostaria de entrar na vida eterna. Eu quero entrar na vida eterna. Todos nós podemos entrar na vida eterna. O amor de Deus, prezado ouvinte, é direcionado ao mundo e não apenas a um pequeno grupo de pessoas que constitui a religião cristã ou a igreja, mas ao mundo. Deus é Pai de todos, sejam judeus ou gentios, sejam admirados ou desprezados pelo mundo, sejam pessoas boas ou más, Deus ama o mundo. Não há uma classe ou tipo de pessoa que Deus não ame. Agora, é bom dizer também que Deus ama todos, mas nem todos correspondem ao seu amor. O Pai ama tanto o mundo que enviou seu Filho para que os pecadores, nós, pudessem ser restaurados em relacionamento correto com Ele. Tão grande é o seu amor que Ele não poupou seu próprio Filho para que pudéssemos ter a vida eterna por meio dEle. E isso custou a Jesus uma morte sobre sofrimentos terríveis. Veja o amor de Deus por nós. Não poupou seu Filho, morreu para nos salvar. Por isso é inegável também o amor de Jesus por nós, que é o Filho de Deus, a segunda pessoa da Trindade Santa. Aqui, meus irmãos,
Eu quero fazer aqui uma observação. É a primeira vez no Evangelho de João que a expressão vida eterna aparece. E aí eu faço uma pergunta. O que é a vida eterna? Quando João diz vida eterna, sua ênfase não está na duração da vida, mas numa transformação. Ou seja, a vida eterna não é, antes de tudo, uma quantidade infinita de vida, mas a qualidade inerente ao tipo de vida que durará para sempre. Poderíamos dizer que o tipo de vida ou de mundo que está por vir. A vida eterna é a vida no correto relacionamento com Deus da vida. Nosso Deus é o Deus da vida. E é um relacionamento que começa por meio da fé. E começa aqui agora. Então não espere para que aconteça depois da nossa morte. Aliás, tudo deve começar aqui agora. É a preparação. Se não for aqui agora, fica difícil para depois. Muitas pessoas creem que depois de morrer viverão para sempre, mas não é isso que define a vida eterna no sentido cristão. A vida eterna é aquele relacionamento com o Pai, é uma comunhão na qual fomos colocados por intermédio de Jesus e que irá se plenificar pela ação do Espírito Santo. Por isso, amado povo, é tão importante esta solenidade da Trindade que estamos celebrando hoje. Sabe por quê? Porque hoje somos orientados a contemplar o modelo trinitário de vida e comunhão. E somos desafiados também, desafiados a viver e a ser instrumento dessa comunhão no mundo. A divisão não é coisa de Deus, é coisa do diabo. Uma comunhão que precisa transbordar para além da celebração eucarística, da comunidade eclesial e atingir todas as pessoas em forma de serviço, em forma de compaixão, em forma de acolhida. Por isso, meus queridos irmãos e minhas queridas irmãs, não esqueça desta realidade. A Trindade faz parte da grande mensagem do Novo Testamento, mas não se trata de um assunto sobre o qual se fale a partir de teoremas teológicos sofisticados. Ao contrário, a verdadeira imagem de Deus em sua manifestação, amado irmão, amada irmã, é a definição de sua presença naquele que crê na igreja. Como diz São João, por exemplo, no capítulo 14, versículo 23, diz assim: se alguém me ama, ele observará minhas palavras. E meu Pai o amará a nós, iremos a ele e viveremos nele. A Trindade Santa, portanto, está nos caminhos dos seres humanos, em suas casas, em seus corações. É só você estiver aberto. É importante que todos tenham consciência desta celebração da Trindade Santa, porque é um convite a vivermos como irmãos. Olhe para a perfeitíssima comunidade, a perfeitíssima união entre o Pai, o Filho e o Espírito Santo. Assim como o Pai está para o Filho está para o Pai. E desta união profunda entre o Pai e o Filho brota o Espírito Santo, que é o amor, que por sua vez também está voltado ao Pai e ao Filho, como o Pai e o Filho estão voltados ao Espírito Santo. É a perfeitíssima família. E Ele quer que vivamos também totalmente um voltado para o outro, unidos
em comunhão. Senhor Otto, por gentileza, mais uma música.

Cristãos, meus amigos, meus amados irmãos, o tempo corre, já estamos aqui no finalzinho do nosso programa, mas eu gostaria de fazer aquele resumo costumeiro. Quando nos referimos à Santíssima Trindade, não devemos pensar que se trate de um quebra-cabeça aritmético, um só Deus em três pessoas em um só Deus, nem de uma fórmula enigmática e opressora que confina Deus numa distância inacessível e num mundo completamente alheio ao nosso. Não. A Trindade não é problema especulativo, prezado. Eu disse que a Trindade não é um problema especulativo. A Trindade não é questão puramente teórica, não é uma muralha impenetrável contra a qual nós nos chocamos, mas a Trindade é um mistério de amor que nos abraça, nos envolve e dentro do qual mergulhamos como num oceano vastíssimo, inesgotável. Por isso, entendam bem o que eu vou dizer agora. Crer na Trindade é aceitar um Deus que não é fechado sobre si mesmo e não é isolamento total, mas é comunidade viva de amor que se autocomunica com os seres humanos. Crer na Trindade, prezado ouvinte, é chegar finalmente ao Pai na qualidade de filho amado, graças à atração exercida pelo Filho Jesus e à força transformadora do Espírito Santo. Crer na Trindade é reconhecer que em Deus tudo é doação recíproca, que em Deus é intercâmbio de dons, é participação, é relacionamento, é movimento em direção ao outro. Isso é a Trindade. Então, uma comparação com o autêntico amor humano nos permite vislumbrar melhor o que acontece na intimidade do Deus uno e trino. O amor verdadeiro é êxtase, ou seja, sair de si mesmo em direção ao outro. Ao mesmo tempo, amado irmão, é aprofundamento de si mesmo, pois não é uma fusão, não anula as pessoas que se amam. Pelo contrário, as realiza plenamente, unindo-as em profundidade. O amor não é solitário. Só pode existir quando entra em cena uma outra pessoa. Assim, Deus, aquele que ama o Pai, vive no amado que é o Filho, através do amor infinito que é o Espírito Santo, que os une. Portanto, amando o Pai é, ao mesmo tempo, fonte de distinção e da unidade. Por isso eu quero que vocês entendam. Em Deus, a unidade e a Trindade não se opõem, mas se exige mutuamente. O Deus único da fé cristã é aberto à comunhão, porque sua unidade, prezados ouvintes, é garantida pelo Espírito Santo, que é amor, que é partilha. Portanto, guarde no coração o que eu vou dizer agora. Espero que você não deixe passar o dia de hoje. Vá à Santa Missa. Participe. A celebração de hoje é um apelo a valorizarmos a presença misteriosa, mais sensível e atuante de Deus ao longo da história da humanidade. A celebração de hoje, a festa da Trindade, é um convite ao louvor agradecido e adoração silenciosa, reconhecendo a ação das pessoas divinas na obra redentora. É mais uma chance para que você, meu querido irmão, minha querida irmã,
para todos nós renovarmos a experiência de um Deus amoroso que nos envolve no dinamismo salvífico da comunhão trinitária. Pense nisso. Senhor Otto, por gentileza, mais uma música e logo eu voltarei para passar a minha agenda para todos vocês.

Querido povo de Deus, amados irmãos, amadas irmãs, eu quero agradecer a acolhida de todos os paroquianos da paróquia de Nossa Senhora das Dores e São Lucas no Estreito. Hoje estou encerrando a visita pastoral. Foi uma semana rica, proveitosa. Muito obrigado pela acolhida também do Padre Eude. E aqui passo a minha agenda para esta semana. Terça-feira, dia 2, missa e crisma na paróquia de Nossa Senhora do Rosário, aqui em Campina Grande. Meu abraço ao Padre Hermes, ao Padre Tobias. No dia 3, quarta-feira, às 9 horas, eu tenho encontro com os padres de 6 a 15 anos de sacerdócio. Acontecerá no seminário a partir das 9 horas da manhã. Quinta-feira, dia 4, teremos solenidade do Santíssimo Corpo e Sangue de Cristo em nossa catedral à tarde. Na sexta-feira, dia 5, às 19h30, eu tenho missa e crisma na paróquia da Santíssima Trindade, aqui em Campina Grande. E no sábado, dia 6, às 19h, missa e crisma na paróquia Jesus Libertador. Fique com Deus, encerrando este programa com muita alegria, desejando a todos a perfeita comunhão, todos com olhar no Deus que é Pai, Filho e Espírito Santo, acolhendo no coração. Tenham todos uma feliz semana, irmãos, e até de hoje a 8 com mais um programa Hora Católica.

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1: Dezenove horas e dois minutos.

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0: Sabrina 6.
1: Ata aprovada. Convido o segundo secretário, vereador Antônio Assunção Henriques, para fazer a leitura das correspondências recebidas e expedidas.
2: Boa noite a todos e a todos, colegas vereadores, demais que nos acompanham aqui no plenário da Câmara, todos que nos acompanham através da live. Ofício de número 0589/2026 da Secretaria de Estado da Saúde, João Pessoa, em 21 de maio de 2026. A senhora Joselma Cecília Costa Dantas, presidente da Câmara Municipal de Picuí. Assunto: resposta ao ofício de número 041/2026 da Câmara Municipal de Picuí. Prezada presidente, cumprimentando-a cordialmente, em resposta ao requerimento de número 004/2026, de autoria da vereadora Sabrina Caroline Santos Pires Ferreira Xavier, ao solicitar a aquisição de máquina de hemodiálise destinada ao Hospital Regional de Picuí, vimos por meio deste, conforme parecer técnico proferido pela Gerência Executiva de Atenção Especializada da Secretaria de Estado da Saúde, que o Hospital Regional de Picuí encontra-se em processo de implantação de um centro de hemodiálise, dispondo atualmente da estrutura física, destacando-se que encontra-se em andamento o edital de chamada pública de número 03/2025, destinado à contratação de empresa especializada para prestação de serviços nefrológicos, ambulatoriais e hospitalares, voltados ao atendimento de pacientes pediátricos e adultos usuários do Sistema Único de Saúde, SUS, incluindo fornecimento de máquinas de hemodiálise em quantitativo compatível com a demanda regulada pelo Estado. A Secretaria de Estado da Saúde da Paraíba segue adotando as medidas necessárias para a estruturação, contratação e operacionalização do serviço de hemodiálise, principalmente no município de Picuí, bem como para a disponibilização de máquinas de hemodiálise por meio de credenciamento, principalmente ao hospital regional desta referida cidade, com o objetivo de fortalecer a assistência nefrológica na região e assegurar o atendimento qualificado, humanizado e contínuo aos usuários do SUS desta cidade. Aproveito a oportunidade para renovar ensejos de estímulo e apreço, atenciosamente, Arimatel Silva Reis, secretário de Estado da Saúde da Paraíba. Ofício de número 047/2026 da Câmara Municipal de Picuí, ao excelentíssimo senhor José Ranieri Santos Ferreira, prefeito constitucional de Picuí, em 27 de maio de 2026. Assunto: encaminhamento de projetos. Senhor prefeito, com os cumprimentos iniciais, estamos enviando em anexo cópia dos projetos de leis 19, 20 e 21, de autoria do Poder Executivo, aprovados na sessão extraordinária realizada no dia 27/5/2026, para conhecimento de Vossa Excelência. Aproveito a oportunidade para renovar o protesto de estima elevado, respeito e consideração. Atenciosamente, Joselma Cecília Costa Dantas, presidente. Ofício de número 046/2026 da Câmara Municipal de Picuí, em 26 de maio de 2026, ao excelentíssimo senhor Joaquim Hugo Vieira Carneiro, secretário de Estado de Desenvolvimento Agropecuário e da Pesca de João Pessoa, Paraíba. Assunto: encaminhamento de requerimento. Senhor secretário, com os cumprimentos iniciais, estamos enviando em anexo cópia do requerimento 008/2026 da autoria do vereador Antônio Assunção Henriques, aprovado na sessão ordinária realizada no dia 25/5/2026, para conhecimento de Vossa Senhoria. Aproveito a oportunidade para enviar protesto de estima elevado, respeito e consideração. Atenciosamente, Joselma Cecília Costa Dantas, presidente. Ofício de número 045/2026, em 26 de maio de 2026, ao excelentíssimo senhor José Ranieri Santos Ferreira, prefeito constitucional de Picuí. Assunto: encaminhamento de matérias aprovadas. Senhor prefeito, com os cumprimentos iniciais, estamos enviando em anexo cópia de pauta de votação e das matérias aprovadas na sessão ordinária, realizada no dia 25/5/2026, para conhecimento de Vossa Excelência. Aproveito a oportunidade para renovar protesto de estima elevado, respeito e consideração. Atenciosamente, Joselma Cecília Costa Dantas, presidente. Feita a leitura.
1: Obrigada, vereador Toninho. Declaro aberto o expediente e convido a primeira secretária, vereadora Maria Edinalva, para fazer a apresentação das proposituras das senhoras e senhores vereadores para esta sessão.
0: Projeto de Decreto Legislativo número 01/2026, José Adriano Bento dos Santos Azevedo, concede título de cidadania picuense para a senhora Camila Maris Ribeiro e da outras providências. Projeto de Decreto Legislativo número 02/2026, Joselma Cecília da Costa Dantas, concede título de cidadania picuiense para o senhor Felipe Tiago Lira Severiano de Picuí. Requerimento número 05/2026, Adailto Ferreira de Lima, solicita emenda parlamentar do deputado Murilo Galdino para a pavimentação asfáltica das ruas José Domingos de Oliveira e Francisca Cunha Dantas, todas no bairro Cinecista de Picuí. Requerimento número 09/2026, Antônio Assunção Henriques, solicita da Secretaria de Agropecuária e Pesca do Estado da Paraíba a entrega de raquetes de palma para os produtores locais de Picuí, pelo programa Palma para Paraíba. Requerimento número 10/2026, Antônio da Assunção Henriques, solicita do chefe do Poder Executivo Municipal, através da Secretaria de Infraestrutura, rampas de acessibilidade nas principais ruas do município de Picuí. Requerimento número 16/2026, José Adriano Bento dos Santos Azevedo. Solicita do Poder Executivo Municipal a construção de uma praça na rua Antônio Garcia, no bairro São José, ao lado onde será construído o ginásio. Requerimento número 17/2026, Antônio Carlos Gomes de Araújo, solicita ao Departamento de Estradas e Rodagens da Paraíba, DRPB, por meio do Governo do Estado, a realização de serviços de tapa-buraco na PB-177, no trecho que liga o município de Picuí a Frei Martinho, bem como na alça viária que liga o bairro Monte Santo ao Instituto Federal da Paraíba. Requerimento número 18/2026, Antônio Carlos Gomes de Araújo, solicita do Poder Executivo Municipal a abertura de estrada do sítio Terra Nova, nas proximidades do campo Besourão, visando melhorar o acesso da mobilidade aos moradores da localidade. Projeto de Lei Legislativo número 006/2026, Keiles Lucena de Macedo, autoriza o Poder Executivo Municipal a denominar Praça Sebastião Antunes de Medeiro, Basto Barbeiro e da outras providências. Pronto, senhora presidente, feita a leitura.
1: Algum vereador deseja apresentar requerimento verbal? Vereador Robinho, depois vereadora Ednalva, Jean Barros, Keiles, por enquanto só.
3: Mais uma vez, boa noite. O primeiro requerimento, nós solicitamos ao gabinete do deputado Murilo Galdino a destinação de emenda parlamentar para a perfuração de poços nas comunidades rurais de Picuí. E o nosso segundo requerimento solicita ao gabinete do deputado Adriano Galdino a destinação de emenda parlamentar para a aquisição de moto ensiladeiras destinadas às associações rurais deste município. No decorrer da semana, eu envio a justificativa e os demais detalhes.
1: Com a palavra, a vereadora Maria Ednalva Dantas.

0: Requerimento verbal. Solicito ao Executivo Municipal que seja pavimentada a rua Antônio Norberto de Oliveira, do lado esquerdo, a alça que liga o Monte Santo ao IFPB. Eu, essa semana, faço por escrito esse requerimento e encaminho à secretaria. Só isso.
1: Vereador Jean Barros.
2: Boa noite, colegas vereadores, vereadoras. Senhora Presidente, o nosso requerimento de hoje, na realidade, é uma reapresentação. Eu solicito do diretor-presidente da CAGEPA a extensão de rede de água, de abastecimento de água, para diversos pontos aqui da nossa cidade, onde ainda não existe, e também a regularização do abastecimento, já que nós estamos em vias da chegada das águas do Rio São Francisco. Os demais pontos da justificativa eu estarei enviando para a secretaria no decorrer da semana. Muito obrigado.
1: Vereador Aquiles.
3: Boa noite, senhora presidente, os demais vereadores e vereadoras. Solicito ao gabinete do deputado federal Damião Feliciano uma van para a política de proteção social básica da Secretaria de Assistência Social de Picuí. Decorrer da semana, encaminho a justificativa. Boa noite.
1: Mais algum vereador deseja utilizar, fazer requerimento verbal? Como nenhum vereador deseja apresentar requerimento verbal, declaro encerrado o expediente e declaro aberto o tema livre. Quero aqui registrar a presença do vereador Inácio Zé Burquesa. Alguém já está escrito para o tema livre. Emanuel José Luciano, assunto, leis dos fogos de artifício. Com a palavra, Emanuel José Luciano, 10 minutos.

Oi. Oi. Acho que o meu som é melhor do que o do senhor. Boa noite a todos aí, né? Os que estão presentes, né? Os vereadores, né? É isso aí, pessoal. Eu vou falar rápido, porque o tempo é curto, tá bom? Então vai ser rápido e palavras populares, para todo mundo entender que não palavra difícil para dificultar. Eu nem fiz. É algum escrito, tá tudo aqui na mente, vamos lá. É o seguinte, pessoal, eu estou aqui porque eu ia pessoalmente em todos os vereadores, eu ia um por um falar e conversar, mas como o tempo é curto, nós estamos correndo contra o tempo, então nós tivemos a sugestão de vir pessoalmente e falar com todos os vereadores pessoalmente, todos de uma vez só. Nós já tivemos aqui antes, aquele que vocês assinaram, já levamos para o promotor, já está na mão dele, já está dando sequência àquele processo lá. E também, mas nós estamos com um negócio muito sério e urgente. Nós estamos com a Copa do Mundo, nós estamos com o São João e nós estamos com a política. Fogos de artifício aí, né? Nós fizemos aí, vocês receberam aí, ó, proibido soltar fogo com estampido, tudo bem. Mas é o seguinte, como nós estamos aguardando a justiça a tomar providências, nós resolvemos fazer o seguinte: nós vamos fazer, isso é uma arte, nós vamos fazer 1.000 cartazes, 1.000 cartazes, agora cartazes desse tamanho, tá? E vai ser, isso aqui é tudo bem, é só um exemplo, vai ser cartaz desse tamanho colocado em toda a cidade, de Chico de Adalto ao bairro Cenecista, viu? Para que vocês, a população, sair de casa, está o cartaz lá, conforme o trabalho, está o cartaz lá. Então, essa arte aí, vamos fazer 1.000 cartazes e colocar em toda a cidade. Não se preocupe, não, que o dinheiro já conseguimos, né? Estou no bolso de vocês. Tá bom? São 11 vereadores, cada um R$ 100. A gráfica vai fazer por R$ 1.040 os 1.000 cartazes. Tá bom? Então, ele deu 2 dias para fazer, é de João Pessoa. Então, nós estamos nessa luta, tá? Então é isso aí. É um cartaz que vai ficar em toda a cidade, não vai ficar só para hoje, vai ficar para sempre, tá? Então qualquer indivíduo que dizer que não viu, que não escutou, tá em toda a cidade. Nós já temos pessoas aí que estão na justiça por causa de fogos de artifícios. E também não é só a casa animais não. Nós temos os autistas. Nós temos os idosos, são três. No momento, nós estamos lutando só para eles. Amanhã eu vou estar com os idosos para conversar, para passar para eles que nós vamos fazer uma manifestação dia 20 de junho. E vocês estão todos convidados. Tá bom? Porque não é só para os animais. Pense nos idosos, pense nos autistas. Não é só para a gente e cuida dos animais. Não é isso? Então nós estamos aí e pedimos a vocês o seguinte: é só apenas R$ 100 de cada vereador. Temos colas, temos durex, fitas, mas nós vamos.

E por aí. Vamos pedir permissão. Vamos trabalhar. Agora, quanto mais rápido, melhor. Porque a Copa do Mundo, a abertura vai ser agora dia 11. Não adianta fazer depois, não. Não adianta, não. Depois do bombardeio já era. Tem que fazer antes do bombardeio. Então é isso aí. Nós estamos aqui. Eu vim aqui porque eu ia ver, aprendi todos vocês. Né? Aqui faltou nosso amigo Diogo, né? O único que faltou, mas vamos falar com ele. Então é isso aí. E aqui nós estamos na nossa equipe aí. Tem a Vitorinha, tem a Rafaela, tem a Kevin da Silda. Né? Nós estamos trabalhando para isso. E vamos dar força, vamos se unir, vamos se juntar e conseguir combater isso aí. Agora, não dependemos de também a ajuda de todos. Né? E nós estamos lutando, eu tenho certeza que nós estamos no projeto aí de controle de natalidade. Viu? Estamos. Estamos sim. Já tem um projeto aí que nós estamos segurando os filhotes para no futuro não ter reproduções. Não adianta essas injeçãozinhas em praça pública. O que adianta é castração. E vamos conseguir. Porque quando você segurar os filhotes e cuidar deles, no futuro não vão ter problemas mais, não. Nós cuidamos aí, estamos aí numa localidade com filhotes já, cuidando deles. Para no futuro não trazer problemas para a comunidade, para a sociedade. Porque muitos só sabem apontar. Então nós queremos vocês isso aí. Aí nós temos aí também apoio dos vereadores. Está aí. Tudo bem. Se os 11 vereadores tiverem de acordo e ajudar, a gente coloca apoio dos vereadores. Se não for os 11, vamos colocar só o que deram o apoio. Vamos colocar nesse cartaz. Mas eu espero que todos os vereadores tenham a compreensão aí de se reajunto. E R$100 é R$100. R$100 a gente gasta todos os dias com esses animais que estão por aí. É verdade. Então nós gastamos. Mas nós estamos gastando pelo bem deles. Pelo bem deles, porque estão precisando, estão com fome, estão com sede. E não é só água e comida, não. Nós também damos atenção. É o que eles querem mais. O animal não só quer comida, não, nem água, não. Ele quer a sua atenção também. Então, nós estamos aí nessa luta. Então, quem vocês concordaram aí, é só procurar a gente. Agora, isso aí não é para amanhã, não. É para ontem, como diz o ditado. É para ontem. Porque a Copa do Mundo está aí, dia 11. Vai ter gaiatinha aí dando de gato? Vai ter. Mas se for pego, sendo pego, ele vai pagar as consequências dele. Eu tenho certeza que vai. Nós temos aqui nosso amigo, até falamos nosso amigo Juventino, naquela capelinha lá, agora em 12 de outubro, estava com bombardeio. Mas já saiu fora, porque ele recebeu um ofício, o que é proibido. Já saiu fora. Falamos com o padre, foi muito bem, faça isso. Os fiéis que quiser soltar, tudo bem. Pode soltar, fiel. Mas você vai pagar as suas consequências. Depois ele, mas parece ser seu amigo, que amigo, cara? Tem a lei aí. Tem que ser feita, tem que ser corrigida. Não, está feita já. Acabou. Entre se quiser. Tem gente aqui é gaiato. A lei não existe. Existe quando você toma atitude. Quando você cruza os braços, não existe não, morreu. Mas nós estamos tomando atitudes. Então não entre de gaiato. Diz assim, mas você está no sítio. E lá não é estado não? O que é lá? É uma lei estadual. Pode ser no sítio também. Pode, vai ser a mesma coisa. Vai ser também julgado, porque o sítio também é estado. Inclusive, nosso amigo Zé Burguês também aí, né? A respeito da lei, né? Nós temos também para abrir a lei municipal, também para reforçar. Então, através desse cartaz, 1.000 cartazes da cidade em peso, do distrito de Adalto a CNC,

0: vista, eu tenho certeza que vai dar resultado. Muita gente vai pensar duas vezes. Muita gente vai pensar. E se alguém de vocês, vereadores, estiver presente, ver alguém soltando e não quiser levar na justiça, passe para a nossa equipe, que a gente leva. Esses dois estão aí, mandaram para a gente. Mas tem que ter provas. É provas. Não é só conversa, não. Tem prova, filmou, gravou. Mande para a gente, se puder ir. Que a gente vai. E eu tenho certeza que vai ser punido. Ok, pessoal? Só isso e obrigado a todos aí.
1: Meu amigo, seria bom que você também deixasse a chave Pix, porque tem pessoas que estão aqui sem dinheiro, mas tendo uma chave Pix já ajuda.
0: Tudo bem. Não? Eu vou passar a chave Pix. Ok, pronto. É, vamos lá. Pode Vocês anotar aí deixar, a chave Pix?
1: Você pode deixar, anota aí, entrega a cada vereador.
0: Está ótimo, está excelente. E alguma pergunta aí? Pode perguntar, se tu não puder responder. Os meus amigos universitários ali vão me ajudar. Aqui lá, o que
1: Sim, lá. Mas é bom que você também fale sobre a chave Pix aí, porque quem está em casa e também queira
0: ajudar, né? Já. Porque aqui nós estamos aqui pelo os cartazes. São 1.000 cartazes. A cola, a fita, nós vamos também atrás. Aqui vocês só estão ajudando aos cartazes. E vocês, R$100, aí eu vou dar 120, tudo bem, vou dar 110, vou dar 150, fique à vontade de cada um, tá certo? Mas o trabalho vai ser feito. E tem que ser feito antes do dia 11, dia 9 tem que estar na batalha. Dia 11 tem que estar a cidade em peso com todos esses cartazes. Então a chave Pix está aí, celular, viu? 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Emanuel José Luciano de Farias. Ok? E quanto mais rápido vocês resolverem, a gráfica já está de plantão. Em 2 dias ele me entrega, em João Pessoa. Eu fico de Parelhas, mas foi um pouquinho mais salgado. E o tio Nelson fez um preço bom. Porque é uma causa, né?
1: Agradeço.
0: Tá bom? Pessoal, boa noite a vocês todos aí.
1: Agradeço a observância do tempo. Algum vereador deseja utilizar os 10 minutos da tribuna? Vereadora Maria Adnalva.
2: Mais uma vez, né? Boa noite a todos. E aí eu quero iniciar as minhas palavras. Emanuel, popularmente Manuca, não é isso? Conhecido por todos. Que eu acredito que você terá o apoio, sim, de todos nós nesta luta. Mas, minha gente, na noite de hoje, eu estou aqui para falar de denúncias. Das denúncias que a vereadora Edinalva fez ao longo desse tempo. Então, na noite de hoje, eu estou aqui com mais uma em mãos. E eu quero aqui relatar para vocês que esta semana eu fui olhar o meu e-mail e lá tinha um comunicado do Tribunal de Contas. Quando nós fazemos uma denúncia, a gente recebe as movimentações que acontecem com os referidos processos. Então, quando eu fui lá verificar do que se tratava, então se tratava de uma denúncia que a vereadora Edinalva realizou junto com o ex-vereador Wagner da Vila de Santa Luzia, ao qual eu aproveito para mandar um abraço para ele. e dizer ao companheiro Wagner que ele está fazendo muita falta por aqui, vereador Robson. Era o vereador que também me ajudava nessa questão de fiscalizar. E aí, nós fiscalizamos uma obra lá na Vila de Santa Luzia, né? Faz muito tempo. Veja como a justiça é lenta. Esta obra, a nós denunciamos ela no dia 26 de agosto de 22. Essa lá, a empresa Verticaliza, ela foi fazer um serviço, uma recuperação, no refeitório e na quadra desta escola, num valor aproximadamente de 300 mil. Então, a gente foi fiscalizar, identificamos algumas irregularidades e denunciamos. E denunciamos para o Ministério Público e para o Tribunal de Contas fazer o veredito final. Porque o vereador tem que fazer o seu papel aqui, que é levantar os questionamentos. Quem vai realmente apurar é os órgãos fiscalizadores. E aí tem que ter coragem. Tem que ter coragem, vereador Robson. Mesmo que seja para ser chamada de mentirosa nesta tribuna, eu estou aqui de cabeça erguida e convicta que tudo que eu fiz até hoje foi correto. Então, na noite de hoje, eu quero aqui me dirigir ao vereador Jean Barros, líder da antiga gestão e agora da atual. O vereador que é realmente o defensor do paladino da moralidade, dos costumes corriqueiros desta gestão de continuidade. Vereador, nesta tribuna, o senhor me chamou de mentirosa por uma decisão do Tribunal de Contas. E na noite de hoje, eu gostaria muito que o senhor pudesse me explicar e explicar a Picuí, neste processo, quem é o verdadeiro mentiroso. A vereadora denunciou aquilo que achava irregular ao Tribunal de Contas. O Tribunal de Contas veio lá e fez uma fiscalização. Quando foi feita essa fiscalização, na época, 2023, a Verticaliza já teve que devolver, naquele momento, R$ 6.453,67 referente a esta obra, de um valor que estava, foi pago excessivo, certo? Foi devolvido. E por que foi devolvido? Porque houve a denúncia, vereador. A vereadora Edinalva fez, se não, tinha ido parar no bolsinho de alguém, certo? Está lá. Então, eu gostaria muito que o senhor explicasse como tal fato se consuma. Quem é o mentiroso? Se é o vereador. O vereador, não. Se é o ex-prefeito Olivânio Remígio, que assinou, está aqui, ó, um atestado de recebimento dizendo que a obra estava 100% legal, não tinha nada. Ele assinou juntamente com o fiscal da prefeitura, em ordem, não tinha nada. Ele assinou, está aqui, ó. Ele assinou no dia 6 de fevereiro de 23. Ele recebeu a obra e disse que estava tudo bem. Aí eu gostaria de saber quem é o mentiroso. Se era ele ou se é o atual prefeito, Ranieri Ferreira, que agora reconhece que a obra não estava conclusa, que não foi feita direito, que agora abre um processo administrativo contra a empresa Verticaliza do seu aliado, abre aqui, para que ela possa devolver R$ 37.843,50. Ela vai devolver, está aqui para ela devolver. E eu gostaria de saber quem é o mentiroso. É Olivânio, que pagou, recebeu a obra, está aqui, essa assinatura é dele, para quem quiser ver, inclusive o senhor. A vereadora Edinalva está aqui amparada em documentos. Quando o senhor me trata de mentirosa, eu sempre falo com os documentos na mão. Agora, se a prefeitura vive mentindo, fazendo documentos mentirosos, aí a culpa não é minha, por aqui. Então, gostaria de saber quem é o mentiroso dos dois. É o ex ou é o atual? E eu sei que para o prefeito Ranieri ter feito isso, deve ter sido um negócio assim muito forte para o lado dele. Ou então ele está querendo quebrar as algemas, né? Que todo mundo aqui sabe quem manda. Quem manda em muitas coisas. Inclusive, quem acompanha o ex, essa semana teve a oportunidade de ver como é que o ex-prefeito dessa cidade trata os seus correligionários. Para falar desse assunto, eu quero aqui dar as boas-vindas ao novo diretor do Hospital Regional, o senhor Leonardo dos Santos Araújo. Que ele seja muito bem-vindo. Que ele consiga realmente desempenhar um papel e um trabalho que venha agradar a população e os pacientes que precisam daquele serviço. Mas, nos stories do ex-prefeito, saiu um palavreado, uma música lá, como é que ele trata os seus corregionários, né? A música é aquela música que diz o seguinte, que falta um boi vaqueiro para domar esta boiada. Uma corda de fazer laçada para laçar o boi mentigueiro. Então, veja só, o ex-gestor dessa cidade, ele já disse no rádio, em alto e bom som, que todos os funcionários, cargos comissionados da prefeitura e do hospital regional foi indicado por ele e que a mão que bota é a mesma que tira. E agora ele colocou para dar as boas-vindas ao novo diretor que estava faltando um boi vaqueiro para domar esta boiada. Então é assim, certo? Que a verdadeira pessoa que a vida toda, né, chamou o ex-deputado Buba de ditador, trata os seus corregionários, os seus seguidores. Então, nesta noite, eu quero só dizer isso. Quando se faz uma obra e se recebe um dinheiro por ela e é fiscalizada e precisa se devolver dinheiro, como é o nome que se dá isso mesmo? Uso indevido, roubo mesmo, né? Então tá aqui, e eu quero saber quem mentiu dos dois. Foi o ex ou é o atual? Quem é o mentiroso aqui? Que a vereadora Edinalva tá baseada aqui, ó. Tribunal de Contas. Se o Tribunal de Contas também tá mentindo, então realmente nós estamos num país sem jeito. Então, não é brincadeira não, minha gente. Nós precisamos tratar as coisas com seriedade. Há bem pouquinho dia, nesta tribuna, o vereador Diogo Marques me chamou de formadora de quadrilha pelo simples fato de eu estar solidária ao companheiro Robson. E hoje, o que é que está aí nas redes sociais? Uma condenação. Eu não estou feliz porque ele está condenado, não. Estou triste de saber que um companheiro é um agressor à mulher. É um cara que vai responder à Lei Maria da Penha. Muito triste isso. Muito triste para um cara que é representante de um povo. Hoje está condenado pela Lei Maria da Penha. Então, vamos ter cuidado com o que falamos. Por quê? A vereadora Edinalva não responde, vereador Jean, a nenhum processo na justiça, até o dia de hoje. Nenhum processo existe contra mim. Agora, não é a situação de muitos.
1: Vereador, muito obrigado. Tempo acabou. Mais algum vereador inscrito? Vereador Jean Barros.

0: Boa noite mais uma vez a todos e todas. Saudades pessoas que nos acompanham pela Rádio Cenecista, também as pessoas que nos acompanham pelas redes sociais. Antes de mais nada, senhora presidente, passando aqui para parabenizar o nosso prefeito Ranieri, o nosso vice-prefeito Patrício, todo o nosso bloco político, por todas as ações e eventos que foram realizados, que eles, no último final de semana, nós tivemos a oportunidade de acompanhar o governador Lucas Ribeiro, passando por diversas cidades aqui do Seridó e Curimataú paraibano, e entregando ações. Especificamente em Picuí, nós tivemos a honra e o orgulho de entregarmos, vereador Zé Burguesa, você que estava lá participando também, né, um centro de tratamento para a pessoa autista, um sonho de tantas pessoas, tantas mães, tantas crianças que terão terapias diversas. Eu fiquei fascinado com o prédio, com a infraestrutura, com a empresa que tomará conta, que vai fazer a gestão lá do centro. Então, a gente tem certeza que esse trabalho vai ajudar muito, principalmente as famílias atípicas, neurodivergentes aqui do nosso município. Eu, como pai de uma criança autista também, me sinto muito contemplado e orgulhoso dessa ação que, graças a Deus, saiu do papel e está se tornando realidade aqui para o nosso município. E para além das ações e entregas do nosso governador Lucas Ribeiro, nosso deputado Chió, o nosso deputado federal Frei Damião esteve presente também, eu gostaria de falar aqui, antes de responder a Vossa Excelência, vereadora Edinalva, do forró da Quixaba, né? Que eu avalio, vereador, aquele foi o maior da história. Né, uma grande infraestrutura, né? Eu tenho certeza, vereador Inácio, que estava lá curtindo também, vereador Nen, a própria vereadora Edinalva, que é de lá, estava lá, eu passei de longe, ainda a vi dançando lá, aproveitando muito a festa, e que bom que todo mundo aproveitou de uma forma leve, uma festa tranquila, uma festa sem intercorrências policiais. Então, eu só tenho a parabenizar o nosso prefeito Ranieri, o nosso vice-prefeito Patrício e todos os apoiadores que eles. É importante a gente ressaltar aqui o apoio do Ministério do Turismo, na pessoa do nosso deputado Damião, cujo filho é o ministro, o Gustavo Feliciano, né, que fez essa articulação e nós recebemos os recursos para custear algumas atrações e, obviamente, também toda aquela infraestrutura, né? Eu tive, infelizmente, um processo de adoecimento durante a festa, tive uma crise muito grande de gastrite. Na realidade, eu já estava, vereador Zé Burguesa, como você bem sabe, durante a gravidez, a agenda do nosso governador, eu já estava com processo de adoecimento, enfim, uma virose. E terminou que lá na festa ela potencializou, eu tive que ser atendido. E o prefeito Ranieri tinha colocado um posto médico, eu acho uma ideia essencial e indispensável nessas festas. Eu fui atendido, a priori, no posto médico. Aliás, gostaria de agradecer e ressaltar aqui o médico doutor Neto, a técnica de enfermagem Fatinha, o condutor da ambulância, Afrânio Freire, por ter dado total assistência. Infelizmente, a crise não passou e eu tive que ser conduzido, vereador, de ambulância, para o próprio hospital regional, que também fui extremamente bem atendido. Aliás, sempre que eu chego naquela unidade de saúde, eu sou extremamente bem atendido. Só tenho a agradecer a cada um médico, a cada um servidor, a cada um enfermeiro, a cada um técnico de enfermagem, a cada um maqueiro, as pessoas da administração que sempre realizam esse trabalho muito importante lá naquela casa de saúde. Por fim, a festa da Quixaba foi um sucesso de público, foi um sucesso para o comércio municipal. Eu estava vendo todos os tipos de comércio, vereador Inácio. Você que é comerciante também, deve aumentar também, talvez, as corridas no período de festa, né? E eu estava olhando, fui abastecer o carro para ir para a festa e tinha uma fila de pessoas para abastecer o seu carro. Até o posto de gasolina, vereador Né, ele potencializa com um evento desse. Então, é muito importante um evento desse, que abre os festejos juninos e a gente consegue, a partir daí, promover, né, a nossa economia e o desenvolvimento do nosso município. Mas, já que fui citado, vereador Edinalva, por Vossa Excelência mais uma vez, eu queria ter até uma sessão mais leve, mas aí eu preciso dizer a Vossa Excelência que naquele momento que eu falei que Vossa Excelência não agiu com a verdade, eu falei que, com base numa denúncia que Vossa Excelência fez e num vídeo que a senhora também gravou dizendo que alguém tinha surrupiado dinheiro. Foi isso que a senhora fez. Estava medindo uns tijolinhos lá de uma praça e depois veio a prestação de contas, né? Que Vossa Excelência estava errada. E aí a senhora mentiu. Mas sobre essa denúncia que a senhora fala lá de Santa Luzia, isso só comprova uma coisa, vereadora, que o sistema da Prefeitura Municipal de Fiscalização, ele age de forma correta. O que aconteceu lá? A justificativa da empresa, vereadora, é que a escola tem muitos NINs e esses NINs fizeram com que o piso realmente fosse prejudicado. A empresa justificou. A prefeitura fez, obviamente, o papel dela e notificou a empresa. O Tribunal de Contas, obviamente, observou que o poder público perdeu. E aí condenou a empresa. Qual é o dolo da prefeitura nisso? Qual é o dolo do ex-prefeito Olivânio? Qual é o dolo do prefeito atual Ranieri nisso? Eu queria entender. Agora, a empresa precisa se responsabilizar pelo trabalho que fez. E é isso que está sendo feito, somente isso, vereadora Edinalva. A senhora lembra uma vez que o Parque Ecológico caiu na gestão de outros gestores? A senhora lembra disso? De quem era a culpa ali? De quem era a culpa quando caiu? Tinham feito uma obra e ela caiu. Responsabilizar a empresa? É assim que funciona no poder público. Quem vai concorrer na licitação tem que saber que vai ter que executar a obra e vai ter que responder por ela. E quando o poder público faz o seu papel e justifica aos órgãos de controle, que a senhora traz aqui o documento, né, que realmente o serviço lá estava carecendo ainda de reparos, a empresa vai ter que ser notificada e, se ela quiser concluir a obra, tudo bem. Se não quiser, vai ter que devolver o recurso que foi empregado. Apenas isso que aconteceu lá. Agora, a questão que Vossa Excelência se refere, que eu falei aqui que a senhora foi irresponsável, que a senhora foi leviana, foi justamente porque a senhora não espera nem a decisão judicial, a senhora faz a denúncia, e na hora que está fazendo a denúncia já diz que estão roubando, que estão desviando, que tem ladrão, que tem isso, e depois dá com os burros na água. E não quer que a gente chame a senhora nem de irresponsável, é isso que está acontecendo. Foi isso que aconteceu, vereadora Edinalva. E sempre que a senhora for fazer isso, eu estarei aqui para dizer que a sua conduta é errada. Que a senhora age pelo impulso. Que a senhora age, inclusive eu avalio, influenciada por outras pessoas. Porque, sinceramente, a senhora tem aí uma certa fixação, né, pelo ex-prefeito Olivânio, sempre, sempre. Até se referindo ao que ele posta no Instagram dele, em relação à direção de hospital e outras coisas. Quem nomeia ou quem demite é o governador em exercício, né? As pessoas. E aí o governador, obviamente, avalia as condutas de cada um, o trabalho de cada um, vereador Zé Burguesa, para que ele possa lá colocar quem ele quer na equipe dele, né? E aí o prefeito Olivânio, obviamente, como liderança política, como líder do nosso grupo, ele é ouvido sempre nas decisões que tem aqui. Isso é um fato. E a gente tem o maior orgulho de sabermos que a gente precisa sempre, né, conversar e dialogar. O ex-prefeito Olivânio sempre dialoga, e você sabe muito bem disso, vereador Zé Burguesa, vereador aqueles, né, sempre dialoga nas decisões que ele toma, nos pleitos que ele faz. É uma pessoa hoje que não exerce mandato, mas que ajuda extremamente a gestão do prefeito Ranieri. E aí a senhora, sempre que vem com uma denúncia aqui, né, a senhora sempre tenta macular a imagem das pessoas e diz que não responde a nenhum processo, mas vai findar chegando, porque calúnia, difamação, também são processos que são cabíveis, né, nessas situações que a senhora faz. Então, era isso que eu queria trazer para a senhora, lembrando sempre as minhas palavras aqui em relação a dizer que a senhora mentiu, foi com base justamente das suas próprias redes sociais, que você publicou uma coisa dizendo que teve desvio de dinheiro, e o Tribunal de Contas, o Ministério Público de Contas, o próprio Ministério Público atestou que não houve nenhum tipo de desvio, nenhum tipo de dolo, nenhum tipo de dano para o poder público nas suas denúncias. Foi isso. O resto são coisas corriqueiras da gestão, que a empresa que pega uma obra tem que saber que ela é responsável. E no governo do prefeito Ranieri e do ex-prefeito Olivânio, as empresas que não cumprem com suas obrigações são responsabilizadas. Só isso. Muito obrigado.
1: Mais algum vereador inscrito para os 10 minutos? Vereador Robinho.

0: Mais uma vez, boa noite, senhora presidenta, aos vereadores presentes, ao público que está aqui. Em nome dos que estão aqui na galeria, professora Carmera, saudar os demais, dizer que é uma satisfação recebê-los aqui, vocês que trazem uma causa tão nobre, né? Que não é tão somente pelos animais, mas é pelos autistas, é pelos idosos. E quer queira que não, gera um certo desconforto para a população como um todo. Quero também citar na noite de hoje aqui um dia marcante para a agropecuária. Eu que tenho formação e atuação na área. Quero mandar um abraço a todos os produtores de leite desse município, principalmente em nome de dois. Eu quero que os outros se sintam saudados, né? Que é André de Ademir, lá no Cauaçu, e é o pessoal do Abreu, que são produtores de leite de cabra, que hoje é comemorado o dia do leite e dos seus derivados. Mas a minha vinda aqui, vereadora Edinalva, é para me solidarizar com a senhora, porque é visto que, diante da maestria que a senhora cumpre o seu mandato, sendo fiscalizativa, buscando verdadeiramente a economicidade pelo dinheiro público, mostrando aqui como as coisas acontecem e deixando claro de que há fortes indícios aqui nessa cidade de que alguém está levando recurso público de forma inadequada. Então, quero me solidarizar e deixar meus parabéns, porque a senhora verdadeiramente cumpre o seu mandato e cumpre com a sua função de fiscalizar, de propor e de fiscalizar o uso do dinheiro público aqui na nossa cidade, né? Quando a senhora fez aquela denúncia que tratava dos famosos tijolinhos e que fez medições propriamente ditas, contas matemáticas de somar e de subtrair, e provou que, se fosse daquela forma, estaria tendo indícios de desvio de recurso, a senhora promoveu uma correção, a senhora promoveu a economicidade. Deveriam lhe agradecer. E agora, não diferente, quando a senhora foi a uma obra, visitou, junto com o ex-vereador Wagner, a qual também mando um abraço, e mostraram e provaram, e não é mentira, porque os órgãos de controle externo pediram a instauração de mais averiguações para constatar isso, né? Então, parabéns. Porém, eu quero aqui trazer uma inquietação, pelo fato de sermos porta-voz da população. Eu queria trazer uma inquietação de alguns moradores da rua Marluce Macedo de Araújo, no bairro JK, e algumas ruas daquelas imediações, e da rua Luiz Nestor de Farias, no bairro São José. Nos últimos dias, com as chuvas repetidas que caíram, mesmo não sendo chuvas de grande intensidade, mas são chuvas que causam alguns transtornos. Em alguns lugares, lama, em outros lugares, buraco. Entenda-se buraco na rua Marluce Macedo de Araújo, no JK, e lama na rua Luiz Nestor de Farias. Os moradores me indagaram da seguinte forma: Robinho, o IPTU está chegando para a gente pagar. As correspondências com os boletos do IPTU estão chegando nas nossas casas. Porém, nós não temos os direitos básicos, que é o acesso a pelo menos uma rua calçada. Eu sei que existem ruas sendo calçadas em Picuí. Inclusive, foi publicizado recentemente o calçamento de uma rua aonde sequer há moradores. E aí foi isso que deixou esses moradores revoltados, porque eles têm o mesmo entendimento que eu. Se há ruas onde há residências, onde há um fluxo maior, onde as pessoas precisam diariamente sair de casa para deixar as crianças na escola, para trabalhar, para ter as atividades do seu dia a dia, e precisa de calçamento, por que calçar aonde não tem moradia, Manuca? E aonde tem o calçamento não chega. É no mínimo estranho. E aí é essa indagação que eu trago. Qual a explicação lógica para isso? Então, nós contamos com a sensibilidade do gestor e de quem o ajuda nessa parte, de que priorize, faça um estudo técnico, busque verdadeiramente onde há a necessidade, para que as pessoas não cumpram com as suas obrigações legais de pagar os seus impostos, mas não receberem de volta os benefícios das políticas públicas. Por falar em políticas públicas, esse final de semana, vereador Jean, eu também fico contente e feliz em saber de que o Centro de Atendimento às Pessoas com Autismo vai ser entregue. Até porque eu fui um dos reclamantes. Eu fui até aquele prédio há um tempo atrás e reclamei no atraso. Só se sabe o quanto é complicado, o quanto é ruim, o quanto é desafiador se deslocar de Picuí até um centro maior com uma criança com transtorno do espectro autista para fazer uma consulta, para passar por uma avaliação, por um acompanhamento. Quem vive isso? Então, a abertura desse centro, vereador Ney, aqui em Picuí, é de extrema importância. E eu verdadeiramente espero que não seja tão somente a inauguração, mas que seja para ontem, que iniciem os atendimentos e que as famílias atípicas de Picuí tenham acolhimento, as suas crianças tenham atendimento e tenham tratamento adequado naquela instituição. Que, inclusive, eu espero que diminua a fila de espera para ter uma consulta com o psiquiatra que está atendendo na Secretaria de Saúde. No mais, agradecer, deixar o meu abraço, uma boa noite a todos.
1: Mais algum vereador inscrito para os 10 minutos? Vereador Ney.

0: Boa noite, senhora presidente, colegas vereadores, senhoras e senhores presentes no plenário. A minha vinda hoje à tribuna, vereador Jean, é só para uma questão de alerta, mas você já antecipou e fez o requerimento verbal sobre as águas, né? Você sabe que a gente mora em dois bairros que passa por necessidade grande sobre a água, e a preocupação toda minha é com a chegada da Transparaíbas, que está chegando na nossa cidade. Semana já foi inaugurada, já teve água em sossego, e isso é um bom aviso que a da gente está chegando também. Mas a preocupação dos moradores do bairro Sinensista e dos moradores do Pedro Tomás é sobre como é que vai chegar a água nos bairros, porque não tem encanação ainda, parte do Sinensista e parte também do Pedro Tomás. E a preocupação desse vereador que aqui fala é sobre a CAGEPA, que 15 dias atrás, vereador Robson, houve uma concessão, houve um processo de licitação de parte da CAGEPA. Um grupo adquiriu parte, eu não sei se foi 80%, 60% dessa empresa. E a preocupação é essa: como é que vai lidar daqui para frente a Transparaíba, essas comunidades que não têm encanação? Picuí é uma cidade que cresce rapidamente, a gente tem um exemplo do loteamento Flória, do loteamento Novo, Umburana também. E com essa concessão, com essa privatização de parte da CAGEPA, fica a nossa preocupação sobre como é que essas águas vão chegar em determinada comunidade. E também, vindo aqui, Jean, para agradecer ao gestor. Toda vida que eu passo aqui pela tribuna, eu digo que não tenho dificuldade nenhuma de agradecer o que é certo, o que é correto, pelo evento que aconteceu, né, no último dia 29, dia 30, melhor dizendo, dia 30, o 21º Forró da Quixaba. Estive presente, muito, muito bem organizado. Fui a outros eventos naquela localidade, Toninho, e tudo que o vereador Jean falou aqui é verdade. Muito, muito bem organizado. E outra coisa que me chamou a atenção, Jean, Zé Burguesa, que esse ano, por ser um ano político, não teve politicagem. Não vi muitos agentes políticos lá, mas cada cá com seu grupo, com seu povo, realmente curtindo a festa e fazendo acontecer aquele forró. Fica aqui os nossos parabéns à gestão, em nome de todos. Eu sei que é muito complicado fazer um evento daquele porte. E também parabenizar o cara que iniciou aquele evento, que foi o ex-deputado Buba. Para ter o 21º, teve que ter o primeiro. Então, assim, agradecer a todos envolvidos pelo evento. Injeta, sim, um poder econômico no comércio de Picuí, isso é notório, isso é visto por todos os comerciantes. E parabenizar também, Robson, você falou aqui do Centro do Autismo, e eu acho que não é uma conquista só dos políticos, da gente político, mas sim das mães atípicas, né, que vem aqui, cobra diariamente, sempre estão cobrando nos meios de comunicação e nos meios de redes sociais. Então, fica aqui também os nossos parabéns ao governo do Estado, né, que veio inaugurar e está aí presente o Centro de Autismo. Esperamos que realmente funcione. Funcione, que não vire um prédio, um elefante branco, como foi o antigo prédio que hoje se funciona que vai funcionar o Centro de Autismo. E também, vereadora Keyles, pedir ao secretário de Infraestrutura do nosso município e a todos vocês, eu estou falando aqui, não estou cobrando, eu não quero ser empecilho à gestão, mas só uma forma de cobrar pelaquela comunidade do bairro Sinensista. Se vocês acharem que eu estou mentindo, que eu estou querendo aqui aumentar, peço que vocês vão lá, façam uma visita e confiram de perto os entulhos na rua. É, mais uma vez, aquele centro de conveniência ali, que leva o nome do saudoso ex-prefeito de Picuí, José Mariano, entregas baratas. A quadra do bairro Sinicista, quantas vezes eu vou pedir? Vão lá, secretário Isaías, veja que ali é necessitada a recuperação daquele espaço. É o último espaço que o bairro Sinicista, estou falando do bairro Sinicista, não estou falando do Parque Ecológico, não estou falando de outro bairro. Tem para praticar esporte e um canto de lazer. É aquela quadra e se encontra hoje se encontra lá com um canto de apoio ao pessoal que usa droga, trazendo insegurança para a comunidade do nosso bairro. Então fica aqui nosso alerta ao secretário de infraestrutura, ao gestor, que olhe mais para o bairro Sinicista com um pouco de carinho. Um abraço a todos e uma boa noite.
1: Vereadora Keilis Lucena.

0: Boa noite, senhora presidente, demais vereadores e vereadoras aqui presentes, todos que estão aqui participando presencialmente da sessão da Câmara, bem como também pelas redes sociais. Minha professora Carmela, autoridade constituída aqui, se estou aqui, tem seu conhecimento também na história, no pertencimento, na consciência de classe e na identidade política. Muito obrigada pelo seu legado na minha vida também. Primeiro, também deixar pontuar aqui que é muito importante, eu acredito que vislumbrar a importância da política pública, principalmente no marco que eu disse que é histórico, Jean. A gente tem que colocar justamente a importância desse marco para Picuí, que é uma luta que faz parte das necessidades que vai acontecendo na sociedade contemporânea. A inclusão é uma política extremamente desafiante nesse processo da sociedade contemporânea. Eu acho que é importante parabenizar, sim, a revolução política que esteve nessa cidade desde 2017. Quando eu escuto falar sobre a falta de pavimentação do bairro JK, que sou moradora desde 2016, comecei a construir minha casa em 2012, no bairro JK, eu pego já Elisiário Canto da Costa e só tinha poeira que chegava na minha casa. Quando nós falamos que em 2017 o ex-prefeito Olivânio pegou essa terra arrasada, é verdade. O bairro JK era um dos bairros que menos tinha pavimentação. O bairro Limeira era o bairro que menos tinha pavimentação, só poeira. É tanto que na semana que a gente faz a Via Sacra, quando eu ando nas capelas de Picuí, eu fico olhando a política pública, passando nas pavimentações, dizendo, poxa, vale a pena a gente fazer enfrentamento político no que tange a esse projeto. Porque foi os bairros que mais foram visualizados enquanto infraestrutura. Bairro Cenecista foi um, bairro Limeira foi outro, bairro Cenecista. E é importante estar fazendo essa referência, dessa revolução, porque tem uma matemática aqui, justamente, que não havia pavimentação, as escolas eram caindo com buracos, mas ninguém falava nas tribunas sobre o estado de terra arrasada que era esse município. Nós estamos visualizando qualquer buraquinho agora, fazendo vídeo agora, mas não se tinha o mesmo discurso quando as escolas não tinham o mínimo de infraestrutura, quando se tinha buraco nas salas, mas as festas aconteciam. Eu acho muito importante a forma desse projeto político que organizou esse município ao ponto de chegarmos a receber a estrutura que foi a festa da Quixaba. Isso é um projeto político organizado. E aí a gente tem que pontuar que é incansável esse projeto e parabenizar a articulação do prefeito Ranieri já em Brasília, já anunciando o grande investimento que foi buscar lá. Tive a honra de estar com ele em uma arena da CNM lá em Brasília, vereador Jean Barros, onde Picuí foi protagonista do tema de enfrentamento à questão das drogas no município de Picuí. Estava junto ao prefeito Ranieri, falando justamente sobre o investimento nas políticas sociais que Picuí se tornou referência. Porque nós passamos pelo momento, principalmente em 2017, de um golpe nesse Brasil, que para quem entende de gestão, para quem viveu a gestão pública, entende o que foi o corte orçamentário nas políticas sociais, com a PEC da morte, com o impacto do corte orçamentário que o governo fez nos municípios, e que Picuí foi referência de captação de recursos, principalmente nos fundos municipais. E fizemos um dever de casa de ser referência na Paraíba também nessa aquisição de recursos. E aí, com certeza, nós vamos ter mais trabalho, até porque nos quatro cantos de Picuí se tem obras e a gente está visualizando isso. E é importante ir nas obras, fiscalizar, ver o que está sendo entregue a Picuí. É tanto que Picuí antes, para além do chão que era arrasado sem pavimentação, era sem luz. Hoje, se você botar um drone Picuí, vai ver uma cidade extremamente iluminada, com visão sustentável. A cidade inteira ganhou um projeto, inclusive, de iluminação de LED. Era uma cidade apagada, era uma cidade na poeira, era uma cidade que não investia no que diz respeito aos projetos sociais de fato e direito, para atender de fato quem necessitava. E hoje nós somos referência, doa quem doer, porque a gente está fazendo esse dever de casa. E aí Picuí tem uma força tão política, porque quem não viu o político sabe de Picuí na festa da Quixaba, viu de manhã, viu de tarde, porque só faltou o presidente Lula vir em Picuí sábado. É importante que se diga. Nós tivemos a presença de uma comitiva de governo, a exemplo do governo Lucas Ribeiro, que esteve em Picuí, anunciando já simbolicamente a Transparaíba lá em Sossego, que é realidade, já anunciou que daqui para o final do mês essa água chega em Picuí, que é justamente necessária para dar início ao centro de hemodiálise, que para cada paciente necessita de 400 litros d'água, que é difícil realmente, a gente sabe, mas é um marco histórico também. Que força política é essa do prefeito Ranieri, juntamente com o nosso deputado Chió, que está trazendo tanta política, que é única na região. A exemplo do centro de autismo, se a gente for perceber, na Paraíba nós temos a FUNAD, nós temos o centro de autismo em João Pessoa, e Campina Grande, em Solânia. Picuí já está recebendo. Mas por quê? É força política. É importante que se diga que essa caminhada, desde 2023, tem sido pautada como luta política nesse município. Que em 2024 a equipe estava estudando, porque é muitos critérios minuciosos para que esse centro se abra realmente. Não é qualquer lugar. E aí a cessão de uso para o Estado já adiantou para não ter a questão da construção, de buscar ainda recursos para construir um centro. Nós tivemos essa cessão, diga-se de passagem, de forma regulamentada também pelo Ministério também da Saúde. Não é uma coisa fácil, não é o dia para a noite. Há quem diga que demorou, não foi rápido demais. Porque na Paraíba, de município, como Pico e Portinho, só temos nós. Então, isso é grandioso demais, é histórico demais, é potente demais. E o governador veio dizer isso a Picuí, que está no município, que está nesse chão. E logo, brevemente, vai voltar para inaugurar também um centro de hemodiálise que já está terminando, que é outro marco histórico no município. Então, nós tivemos a presença também do ex-governador João Azevedo, encontrei com o mesmo na hora do almoço, esteve presente aqui em Picuí também o dia todo. Nós tivemos a presença do deputado Chió, nós tivemos a presença do deputado Damião Feliciano. Ranieri só faltou trazer Lula, sabe, para Picuí, no que diz respeito à força política desse município. E quando eu digo isso, não é para ser a politicagem, mas é para dizer da força política do governo estar aqui, do governo estadual estar aqui, trazendo benefícios para o município. E isso é muito importante. Isso é muito importante realmente para quem está na ponta, necessitando de representação política que traga benefícios para a população. E a gente parabeniza também a organização do orçamento democrático, onde o prefeito Ranieri também teve sua coparticipação, levando a comunidade para Cudé e solicitando também os pleitos, que todos esses que nós estamos aqui parabenizando, também faz parte, obviamente, do orçamento democrático. As mães atípicas foram importantíssimas para fortalecer essa luta. E isso é a política pública democrática. É isso que eu acredito também, e não é um parabéns tão somente na figura do executivo, mas na figura do legislativo, que cada um tem esse poder também de buscar benefício, como o prefeito foi e trouxe mais de 5 milhões aqui para Picuí, só de orçamento. Com certeza nós vamos ter não somente uma rua, nem duas, três calçadas no JK, mas eu garanto que o JK vai ser calçado, porque só o recurso que o prefeito trouxe com a TV de casa, não vamos mais precisar, daqui uns dias, precisar solicitar mais emenda de pavimentação, porque hoje, de 2017 a 2026, não é mais aquilo que a gente encontrou lá em 2017. Da ausência de quase tudo no que diz respeito ao básico, dos bingos de remédio, da poeira na pavimentação, daquilo que faltava nas escolas, do teto ao chão. Muito obrigada.
1: Mais algum vereador inscrito para os 10 minutos? Né? Ninguém. Alguém, alguma liderança deseja utilizar os 5 minutos da liderança? Vereadora Edinalva.

mais uma vez aqui de volta e voltei para falar do forró da Quixaba. Festa essa que eu me orgulho muito dela, mas muito mesmo, vereador Nenê, não é pouco não, certo? Me orgulho por ter feito parte do início, em 2002, junto com o vereador Francinaldo dos Santos, fizemos o primeiro forró. Primeiro forró esse que foi feito dentro daquela escola, o primeiro, e depois foi seguindo. E eu fico feliz de participar daquela festa, de ver o tamanho que ela está, a organização. Quero parabenizar também o prefeito, certo? Por ter feito, por ter adquirido 400 mil o Ministério do Turismo para fazer aquela festa. E aproveito também já para reivindicar para Cartisol, porque nós precisamos desenvolver Picuí, precisamos que aqui seja uma cidade turística. E eu fico muito feliz quando eu escutei aqui agora a vereadora Keyles falar de todos esses avanços que está vindo para Picuí. Eu sou vereadora de oposição, vereador Inácio. Por quê? Eu sou de um partido e tem o outro. Mas aqui a gente está para reconhecer. Então veja só, se Picuí vai melhorar tudo isso que eu escutei agora há pouco, quem é que vai ganhar? É o povo, e eu não estou infeliz, não, eu estou satisfeita. Que maravilha! E quando eu estou cobrando as irregularidades, as imperfeições, é porque eu não sou vereadora do prefeito, não, eu sou do povo. E eu estou aqui para fazer o que o povo denuncia, aquilo que o povo pede. E aí, vereador Jean, o senhor falou muita coisa, mas não respondeu a minha pergunta. Quem é o mentiroso dos dois? Se é o ex ou se é o atual? E quando o senhor parabeniza, diz que está tudo bem, que foi uma forma de administração que houve para ter essa devolução de dinheiro, eu queria que só que o senhor explicasse a seguinte matemática. Eu denunciei esta obra em 26/8/2022. Quando o prefeito assinou o termo de recebimento daqui, que a obra estava perfeita, que ele fiscalizou junto com o fiscal da prefeitura, foi no dia 6 de fevereiro de 2023, 6 meses depois da denúncia, ele assinou isso aqui que estava tudo ok, mil maravilhas, certo? Aí agora, o prefeito atual, ele abriu esse processo administrativo, não é porque ele é bonzinho, estava fazendo a economicidade, não. Sabe por que foi que ele abriu? Porque ele foi notificado pelo Tribunal de Contas e simplesmente 2 anos e 6 meses depois, na outra gestão, foi que foi aberto esse processo. Eu quero só saber que tipo de fiscalização é essa que a gestão faz. Como é que o prefeito, o secretário, a secretária de educação, que isso aqui foi dinheiro da educação, fiscalizou e estava tudo bem, tudo perfeito. Lá estava tudo em ordem. Aí como é que só 2 anos e 6 meses depois é que se viu que estava errado? E o prefeito assinava documentos sem olhar, sem fiscalizar, era? Estava tudo certo. Minha gente, esse dinheirinho que essa empresa vai ter que devolver é simplesmente R$ 44.297. Dinheiro esse que faz falta na saúde. Dinheiro esse que as pessoas precisam de uma medicação e não têm. De um exame e não têm. Quanta coisa podia ser feito e que não foi durante todo este tempo. Então, precisou que a vereadora Edinalva denunciasse para que tudo isso acontecesse. Doa a quem doer. Ache bom ou ache ruim. Está aqui, ó, é papel. Então, quer dizer que um prefeito assina papel e não fiscaliza? De que servos fiscais que essa prefeitura tem? Veja, primeiro um vereador de oposição tem que denunciar, ser chamado de mentirosa, né? Ser destratada, como é de praxe nesta casa, para depois, quando a justiça obriga,
Aí a pessoa vai devolver. Penalizar a empresa. Mas eu fico muito feliz. Eu tenho muitas denúncias, né? Há outras soluções. Tá aí, veja. Elas, todas as empresas, só para concluir, senhora presidente, todas as empresas são responsáveis pelas obras 5 anos. O Ana Maria Gomes. Ei, vereador, o senhor é professor, a gente precisa pegar tudo que foi feito, fiscalizar. Vamos comigo? Eu estou aberta aí com o senhor. Eu não tenho nada, não, sabe, errado comigo. A fiscalização que eu fizer agora, eu vou convidar para você ir comigo. Vamos lá? Vamos fazer assim, um grupo de vereadores fiscalizando? E vamos chegar e chamar os secretários. Eu achei muito lindo quando os secretários vieram para cá. Que bom. Vamos convocar eles de novo, porque houve um tempo que esses mesmos secretários foram convocados, vereador Robson, e não apareceram, não. Então vamos lá, nós temos tantas perguntas para fazer. Então, boa noite.

Zé Burguesa. Um dia desse eu cheguei no gabinete de Ranieri, ele estava com uma pilha tão grande de papéis, né, assinando lá, já que essa gestão, graças a Deus, é uma gestão muito operosa, uma gestão que realiza muitas obras e ações, e o prefeito segue o trâmite legal. O fiscal dá o ateste das ações, das obras, o grupo de engenharia dá o ateste das ações e das obras, e o prefeito, obviamente, assina o processo, e depois isso vai passar pelo crivo do Tribunal de Contas. Isso aí não passou, não foi nem porque a senhora denunciou, vereadora. O Tribunal de Contas já faz as averiguações relacionadas a todas as obras que são realizadas no nosso município. Todas as contas, elas são auditadas pelo Ministério Público de Contas e, obviamente, pelos técnicos do Tribunal de Contas. E eles atestaram. A prefeitura, o papel dela é notificar a empresa. Agora, nós fizemos diferente. O que a empresa fez de errado, ele fez a justificativa dele. Segundo ele, teve um problema relacionado, como eu já falei aqui, em relação às árvores que prejudicaram o piso lá da escola, e, consequentemente, fez a justificativa, o tribunal não aceitou, e o produto de tudo isso é que a empresa precisa devolver os recursos, e, obviamente, o prefeito, hoje, à época, Ranieri Ferreira, faz a solicitação que esses recursos sejam devolvidos. Não tem nenhum dano para o patrimônio público, não tem nenhum dolo do ex-prefeito Olivani, não tem nenhum crime do prefeito Ranieri. São trâmites regulares que acontecem constantemente na gestão pública. Eu preciso relembrar a Vossa Excelência que em 2017 o prefeito Olivânio recebeu essa cidade. Nós tínhamos, vereador Edinaldo, você era vereador, eu não vi a senhora falando em nada disso aqui. A quadra de Lajedo Grande parada. Nós tínhamos a quadra do bairro Pedro Salustino parada, obra inacabada. Nós tínhamos a escola de Serra dos Brandões, que até hoje, por conta das pendências que fizeram e das atrocidades lá, o prefeito Ranieri e o prefeito Olivânio não conseguiu concluir. Nós tínhamos a adutora do Narciso, a senhora lembra muito bem, era vereadora aqui, nunca deu um pio por ela. Aí nós tínhamos a quadra lá da Quixaba, que tinha lá, o prefeito Olivani encontrou o empenho de uma quadra na Quixaba, e eu, sempre que vou no forró, procuro essa quadra e não acho. Ou seja, nós tínhamos tantas irregularidades que eles, e a vereadora Edinalva, infelizmente, passou aqui o tempo de vereadora de situação com a venda nos olhos. E aí, Vossa Excelência fica até alterada quando a gente fala a verdade, olhando nos seus olhos, de que a senhora age com irresponsabilidade, acusando as pessoas, chamando de ladrão, dizendo que alguém desviou dinheiro, que o dinheiro foi para o bolso de alguém, sem ter uma prova. Aí quando a gente atesta, quando o Tribunal de Contas atesta, quando o Ministério Público de Contas atesta que não houve nenhum dano ao patrimônio público, aí Vossa Excelência fica com raiva porque a gente diz que Vossa Excelência mentiu, que foi o que aconteceu. Agora, nesse processo aqui, propriamente dito, da escola que a senhora traz, realmente a senhora não se referiu, a senhora não se adiantou para dizer que roubou dinheiro. E eu espero que a senhora continue sem dizer isso, porque não houve roubo, não foi para o bolso de ninguém. Foi uma obra que, pelo Tribunal de Contas, foi mal executada e que precisa devolver o recurso. Uma parte do recurso, se eu não me engano, 30 e poucos mil reais, né, daquela obra. E aí a empresa responsável vai se encarregar. Pode me convidar, vereadora, para fazer comissão, para ir visitar a obra, para o que a senhora quiser. Só não me convide para mentir, que aí eu não vou. Aí eu não vou, não. Nesse time eu não jogo. Eu jogo no time da verdade. No time que a gente realmente realiza as ações e coloca o sistema fiscalizatório da prefeitura para agir. Diferentemente de quando o Parque Ecológico caiu, diferentemente das obras inacabadas que a gente recebeu, diferentemente lá da escola de Serra dos Brandões, de todas as atrocidades que foram feitas nas gestões anteriores. Aí isso aí eu não compacto, não. A senhora pode ter certeza. Me chame para a gente trabalhar e aumentar cada vez mais. Inclusive, o ex-prefeito Olivânio criou uma comissão de infraestrutura para que as engenheiras que eu conheço, inclusive, algumas foram minhas alunas, né, extremamente competentes,
estão, não são no gabinete lá, vereador Zé Burguesa. Elas estão lá constantemente andando nas obras, avaliando, fiscalizando e fazendo os relatórios. E aí o prefeito, o pessoal, por gentileza, vereadora, presidente Joselma,

0: para me concluir. E aí o prefeito, ele tem esse sistema para que ele possa realmente fazer com que o sistema fiscalizador da prefeitura ele entre em ação. E, obviamente, com o Tribunal de Contas auxiliando também, essas ações que Vossa Excelência está trazendo aqui são corriqueiras de uma gestão pública que é operosa, que tem muitas obras e que tem muito papel para assinar, vereadora Ednalva. Graças a Deus, com muitas ações e muitas conquistas para o povo de Picuí. Muito obrigado, presidente.
1: Mais algum vereador, alguma liderança escrita? Como não tem mais nenhuma liderança escrita, eu quero fazer só um simples comentário aqui. É importante a fiscalização de um vereador. Às vezes as pessoas acham que vereador é para vir aqui só votar nas matérias e nada mais. Mas a maior importância de um parlamentar é fiscalizar, sim. É fiscalizar. Porque foi com uma fiscalização dessa que o município deixou de ter um prejuízo de quase 40 mil reais e a vereadora ainda salvou o prefeito de uma improbidade administrativa. Então, eu quero dizer, pode até ninguém vai dizer aqui que foi má intenção, mas que a obra estava inacabável. O Tribunal de Contas veio, fiscalizou, viu e salvou o ex-prefeito. Eu quero até parabenizar o prefeito Ranieri, né, por ter realmente notificado a empresa para devolver o dinheiro, que o dinheiro não é dele, não é da empresa, é do povo. E esse dinheiro tem que ser ressarcido para o povo de Picuí. Então, é esse o trabalho, tem que ser feito, doa quem doer, que seja esse trabalho seja feito pela oposição, pela situação. Nós estamos aqui, a obrigação de um vereador é isso, é legislar, é fiscalizar, e reivindicar, certo? Então, eu quero dizer que só quem tem a ganhar com esse tipo de atuação de parlamentar que vai atrás, que vê de perto, que chega, que fiscaliza, que mostra onde está o erro, quem tem a ganhar é o povo, é o município. E dizer sobre a força política, vereadora Keilas, é muito importante. Mas a força mais importante ainda é a força popular, que foi decisiva sobre a conquista desse centro autista aqui. Eu lembro bem que chegou as mães atípicas aqui, o presidente era o vereador Ataíde Xavier, e elas pediram apoio a todos os vereadores. E a Taíde falou assim, olha, já foi definido a votação das prioridades de Picuí. É difícil colocar mais essa pauta, mas como é um assunto muito importante, eu até ajudo vocês a fazer um bando e vamos à luta, vamos esperar o governador na OAD em Cuité, e assim, na hora que ele for entrando, você já aparece e vocês solicita isso a ele pessoalmente. E vamos ver se sensibiliza o mesmo. E foi isso que aconteceu. O pedido daquelas mães sensibilizou o governador João Azevedo, que eu quero parabenizar por ele ter atendido o apelo daquelas mães. E aí, hoje, já podemos contar, pelo menos com a estrutura física, já está pronta. Espero que realmente venha funcionar e funcionar com qualidade, como a coordenadora falou para uma entrevista de Geraldo Batista, que a partir do 1º de julho aquelas portas serão abertas. O tempo será só para um tempo burocrático para contratar as pessoas que vão trabalhar e esse tipo de coisa, mas que 1º de julho as mães atípicas podem contar com o apoio desse centro. E a gente só tem a parabenizar a essa força que foi realmente, a verdadeira força foi delas. Isso aí. E o incentivo da César, o que é de César, não posso negar, de Ataíde Xavier, que foi quem incentivou elas a chegar aonde ela chegou. É, como não tem mais nenhum vereador inscrito, declaro encerrado o tema livre e aberto a ordem do dia. Peço à primeira secretária, a vereadora Maria Edinalva Dantas, para fazer a leitura das matérias a serem votadas para esta sessão.
2: Só um minuto.
3: Ok. Ordem do dia. Requerimento verbal número 09/2026, Antônio Assunção Henriques. Solicito do Poder Executivo Municipal a instalação de um parque infantil na Praça Getúlio Vargas, neste município. Requerimento verbal número 10/2026, Antônio Assunção Henriques. Solicita do chefe do Poder Executivo Municipal a reposição de lâmpadas nas comunidades Boa Sorte, Serraria, Sombrio, Bernardino e Senec. Projeto de decreto legislativo número 02/2026, retira de pauta. Requerimento número 04/2026, Adailto Ferreira de Lima. Solicita do chefe do Poder Executivo Municipal a instalação de um busto de Dumas Halid Mohamed no estádio Amauri Salles de Melo. Requerimento número 05/2026, Sabrina Caroline Santos Pires Ferreira Xavier. Solicita ao chefe do Poder Executivo Municipal a aquisição de equipamentos da terceira idade na lateral da pista de caminhada do campo de futebol Amauri Salles de Melo, localizada no município de Picuí. Requerimento número 6/2026, Sabrina Caroline Ferreira Xavier. Solicita ao chefe do Poder Executivo Municipal, por meio da Secretaria de Educação, a disponibilização de transporte escolar no horário de meio-dia, partindo da cidade de Picuí, com destino a Cuité. Requerimento número 14/2026, José Adriano Bento dos Santos Azevedo. Solicita ao Poder Executivo Municipal a cobertura do pátio e a pavimentação do piso em blocos em cimento da Escola Pedro Henriques da Costa, localizada no bairro São José. Requerimento número 14/2026, Joselma Cecília da Costa Dantas. Solicito do chefe do Poder Executivo Municipal a construção de um muro de arrimo na rua Francisco da Charga Dantas, localizada no centro de Picuí. Requerimento número 15/2026, José Adriano Bento dos Santos Azevedo. Solicita do Poder Executivo Municipal a realização de serviços de reparos gerais e reforma na praça localizada na rua Antônio Firmino de Macedo, bairro Limeira. Requerimento número 16/2026, Keles Lucena de Macedo. Solicita à Secretaria Municipal de Saúde de Picuí a adesão do serviço de um centro de atenção psicossocial de álcool e outras drogas, 24 horas, CAPS AD3, para o município de Picuí e da outras providências. Requerimento número 16/2026, Antônio Carlos Gomes de Araújo. Solicita ao Poder Executivo Municipal o rebaixamento da rua Francisco Martiniano das Chagas, localizada no bairro Monte Santo. Projeto de Lei do Executivo número 18/2026. Projeto do Executivo Municipal dispõe sobre as diretrizes para a elaboração da Lei Orçamentária 2027 e da outras providências. Projeto de Lei do Legislativo número 004/2026, Keles Lucena de Macedo, autoriza ao Poder Executivo Municipal a denominação da Praça Bruno Keles Pinheiro Lucena e de outras providências. Projeto de Lei Legislativo número 006/2026, José Adriano Bento dos Santos Azevedo, nominar o ginásio poliesportivo que será construído na rua Antônio Garcia, no bairro São José, nesta cidade. Pronto, senhora presidente, feita a leitura de todos os requerimentos. Só quero aqui dizer que eu senti falta de um requerimento que eu mandei para a secretaria.
1: Requerimento verbal?
3: Era um requerimento verbal, eu mandei, foi apresentado dia. A gente apresentou dia 23 de março.
4: Quando é que a senhora mandou? A
3: Mandei.
1: É, você passa a leitura, já que... Deixa
3: para a próxima semana.
1: Está bom. Então, todos os requerimentos e decreto legislativo possamos colocar... Hã? A LDO a gente tira por último, viu? Os requerimentos e os decretos legislativos possamos votar em bloco, não é isso? Todos concordam? Então, em discussão e em votação.

Aprovado. Projeto de lei do Executivo número 18/2026 dispõe sobre as diretrizes para a elaboração da lei orçamentária de 2027 e da outras providências. A LDO já está tudo assinado, né? Então, como vota aí os

0: A LDO aprovada, como não temos mais nada a discutir, Pojão? Não foi os projetos legislativos? Os decretos, ainda tem um projeto de lei. De que eles é?
1: De José Adriano. São dois projetos de lei.
0: É. Projeto de lei do Legislativo número 004/2026, que é Lucena de Macedo, autoriza o Poder Executivo Municipal a denominar Praça Bruna Kelly Pinheiro Lucena e dá outras providências. Em votação. Já botei isso. Deixa eu votar, depois a gente apresenta outro.

0: Outra, de Zé Burguês, sim.
1: É, Zé Adriano. Projeto de lei legislativo número 006/2026, José Adriano Bento, dos Santos Azevedo, denomina o ginásio poliesportivo que será construído na rua Antônio Garcia, no bairro São José, nesta cidade.
0: Só faltou o nome do homenageado, foi José. José Adriano Bento. Já foi aprovado.
1: O seu era, era o da praça em frente à maternidade, né?
2: Os que não foram na pauta porque faltaram assinatura. Aí foram retirados de pauta. Por falta de assinatura das comissões. Nesse daí você já foi votado, me disse que foi, provavelmente foi. Vai ser aprovado.
3: Aí, se a secretaria parar o levantamento, se houve aprovação na sessão anterior, certamente já foi encaminhado para a sanção pelo prefeito, aí esse não será encaminhado, será arquivado normal.
1: Exato.
3: E já foi aprovado quando está sendo alegado. Já tem o ofício de encaminhamento para a sanção. Então, essa matéria que está sendo posta hoje, que já foi matéria de isso, ela será arquivada juntamente com o projeto anterior.
1: E o projeto do vereador Inácio.
3: Sim, levantar para verificar.
1: É, você vir assinar. Se possível, você já assine hoje, porque já fica na próxima sessão, né? Porque acredito que só vai ter mais uma sessão, já que a LDO já foi aprovada. Já que ficou esse seu.
3: Teremos 8 e 15, parece.
1: Só se for necessário, porque depois que vota. É. Depois que vota a LDO, mas, de qualquer maneira, você procura a secretaria para assinar. A gente, segunda-feira, colocaremos em pauta. E, até porque aquela. O pessoal, a família já está muito esperançosa naquela. Naquela homenagem àquela praça, viu? Então, como não temos mais nada a discutir, declaro encerrada a sessão. Uma boa noite a todos.

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2: Boa noite.
3: Boa noite para você que nos acompanha em todo o país.
2: Segunda-feira, 1º de junho de 2026.
3: Vamos ao destaque do dia. Medidas para conter a alta no preço dos combustíveis.
2: O governo oferece auxílio a refinarias nacionais e aos importadores de diesel e Petrobras anuncia desconto na venda do produto.
3: E são intensificadas ações contra preços abusivos e para garantia da qualidade dos combustíveis.
2: E ainda, saúde.
3: Em um dia de mutirão, hospitais universitários realizam mais de 52 mil procedimentos, entre cirurgias e consultas.
2: Quem vai falar com a gente sobre esse trabalho é Arthur Chioro, presidente da HU Brasil.
3: Vamos saber mais também sobre o Tela Brasil.
2: Filmes, séries, desenhos animados, uma nova plataforma de streaming gratuita e com conteúdo 100% nacional.
4: Sejam muito bem-vindos e bem-vindas. O cinema é nosso e a casa é sua.
3: Hoje, na apresentação da Voz do Brasil, Mariana Jungmann e Luciano Seixas.
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3: Para conter a alta dos preços dos combustíveis desencadeada pela guerra no Oriente Médio, o governo do Brasil decidiu prorrogar por 2 meses uma série de medidas.
2: Entre elas, uma nova subvenção para conter a alta nos preços do diesel e novas ações de fiscalização.
3: A repórter Gabriela Noronha tem os detalhes dessas medidas. Boa noite, Gabriela.
5: Boa noite, Luciano, Mariana, boa noite a todos que nos ouvem. Olha, a partir desta segunda-feira, o governo passará a